0: Claro, vou pra minha sopinha agora.
1: É isso aí.
2: Eu gosto disso.
1: E a cavalaria. Até amanhã, Michele.
0: Vai atrás dele e me conta amanhã. Me conta amanhã essa aventura aí. Beijo.
1: Ponto final no Globo Esportivo de hoje, com a produção e a coordenação do João Aquino e os trabalhos técnicos do Jorge Presuntinho. Amanhã a gente volta. Volta não. A gente volta como na assim? Quinta-feira. É isso aí. Aquele abraço, galera.
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1: Essa é uma homenagem à minha diva, à minha amiga. Pedi autorização.

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2: Muito obrigado.
3: Essa, marcou gerações. Quem sabe solta a voz, canta com a gente assim, ó.

agora, eu quero pedir um favor pra vocês. Muito importante. Pra cantar bem alto comigo, a música que mudou demais a minha vida.

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3: Opa, vamos nessa. Uma ótima noite pra você que tá ligado aqui na Rádio Globo 98.1. Tudo bem por aí, meu povo? Simbora. A partir de agora, pode girar que o planetão tá no ar. Valendo! Aquele cartão no valor de 10 mil reais. Essa semana saiu o resultado, hein, painho?

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0: Tritão aí, ó!
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0: Diga aí, Mugi. Só quero ver qual vai ser. Conta a verdade, meu compadre.

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2: É o molho do menos é mais aqui em Belém, não tem jeito. Vambora. Todo um negócio que machuca o coração.

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0: 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Rádio Globo agora no Rio, faltam 16 para as 11. Aguenta aí.
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inigualável, inconfundível som de Dua Lipa, Don't Start Now. Ó, lembrando que sábado tem na pista, e com ele, DJ Marcelo Lírio, e eu na Loki, né, paizão? Pra você que se liga na Globo, hein? O melhor da pista, o melhor da night, da sua pré-night, é aqui nos 98.1, a rádio que vibra com você. Claro, sempre conectado com

0: Obrigado por mais uma madrugada que vai se iniciar, mais uma noite a qual eu já te pertenço e com certeza o Pai do Céu vai te abençoar, né? Porque é o pão de cada dia, você tem que levar pra casa, né, paizão? Aos amigos motoristas, rodoviários, caminhoneiros, a turma do Volante Maior, brigadão pelo carinho. E você que acompanha a gente aí também, que é motorista aplicativo, eita! Hoje é a melhor corrida da sua vida, mantenha fé e determinação, já deu tudo certo. 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Aguenta aí.
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Tá aí a Ludmilla, dopamina. Ainda, ó, vou querer de novo, hein? Tiaguinho, Tiê, modo avião. Fechou, hein? 45 minutos só de som.

0: E vai levar ela pra jantar, vai viajar, ou vai comprar aquele presentão pro paizão. Paizão merece, hein, pai? Não tenha dúvida, eu sei que você é pai também. Ah, não é pai ainda não? Ah, então tá valendo. Apresentei lá o seu pai, sua mãe, tá valendo. Mãe também é pai, né, cara? Aquela que de repente é viúva, tal, mãe é que cria, é pai, mãe, vó, tio, é tudo. 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Agora faltam 10 para meia-noite.
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7.1, Rádio que vibra com você, Sorriso Maroto com Ferrugem, Grupo Benza Deus. Perdas e danos, hein? Passou por aqui Vingança, No Santana e MC Kekel.

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0: nunca, hein? Agora no Rio, 3:30.
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2: Alô, encontrinho.
3: Vitor Lima, Cotrim,
2: que honra. De propósito.
3: Obrigado pela presença de vocês e pela voz de vocês aqui nesse momento.
2: Vamos embora.

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3: Não tem jeito, meu compadre. Vambora. Ela vacilou comigo, nós estamos aí, né? Tudo certo.

0: gosta de mim, velho. Oh, meu Deus.
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0: E com o nosso jeito carinhoso, a gente toca de tudo na roda de samba do Bom Gosto. E é desse jeito que a gente vai, Adriano.

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0: Obrigado, menos é mais.
1: Pô do céu, tamo junto, meu pai.
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2: Eu acho que você tem que mandar aquela mensagem. Mas manda o que tá no seu coração.
3: Porque se fosse eu falaria mais ou menos assim.
4: Ei, boa noite. Antes de te bloquear, eu só vim te dizer que a partir de hoje pode tocar o terror, fazer o que quiser fazer. A boca é sua, curte suas farras. Sinto mais nada.
2: Não, apaga.

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2: Nunca veio assim, não.

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2: É o Molho do Menos é Mais aqui em Belém, não tem jeito, vambora. Todo um negócio que machuca o coração.

0: Mário!
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1: Deixa eu dar uma olhadinha aqui, porque eu sei que tá, né? Mas a gente precisa conferir. Alô, acho que tá. Ah, que bonitinho. Quarta-feira, estamos aí, meiozinho de semana. Quarta-feira é um dia perfeito pra quê? Pra você tomar um cafezinho forte e deixar de ser otário. Faz por você, ninguém vai fazer por você, só você. É verdade, todo mundo vai falar da sua vida, todo mundo vai falar de um montão de parada. Mas na hora de pagar as contas é só você que faz. Então vai lá, parte pra cima da quarta-feira, arrebenta e o resto o Papai do Céu vai abençoar. Beleza? Vamos começar os trabalhos aqui? Hoje é dia 29, é dia de comer nhoque com aquele dinheirinho embaixo, tá ligado?
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Outra coisa linda de papai. Vocês estão bom? Vocês não estão bom, não. Vocês estão maravilhosos. E aí, quarta-feira, mesinha de semana, aquela coisa toda, dia 29, todo mundo Durango Kid, né? Já comprando no cartão de crédito, mó tempão, tá todo mundo duro. Mas estamos aí, rapaz, com a oportunidade de fazer tudo de novo, ou de repente fazer diferente e deixar de ser otário, como eu costumo dizer. Antes do café, não é verdade? Como é que você tá aí? Tudo certinho? Tudo na boa? Já saiu de casa cedo, que eu tô ligado, né? O time da manhã é sinistro, rapaz. Já tá todo mundo na pista, já tá todo mundo na moral, já tá todo mundo correndo atrás de pagar tuas paradinhas, né não? Tamo junto, graças ao bom Deus. Hoje teremos muita coisa interessante pra falar aqui no programa, teremos muitas informações, a sua participação também, através do 97.9988, em mais uma edição do Acorda Rio, edição de quarta-feira, né? Dia 29 de julho, como eu falei pra você. Aquele dia do nhoquezinho, paradinha, com dinheirinho, o bairro do Prato. A pergunta é: cadê o dinheiro? A gente vai falar de coisa boa também. Temos que informar você que tá ligado aqui no som da Rádio Globo que coisas interessantes andam acontecendo. Sim, o Metrô Rio recebe campanha que oferece exames de DNA gratuitos e orientação jurídica. O que, que isso quer dizer? Se você fez alguma paradinha por fora aí, um negocinho aí, coisa e tal, tem que comprovar. E aí? Os detalhes eu dou daqui a pouquinho. Ó, tem aqui os Arcos da Lapa, passam por revitalização, graças a Deus, um ponto turístico do Rio de Janeiro, né? Estátua de São Cristóvão é furtada no Trevo das Margaridas. O Rio de Janeiro não é pra...

0: amadores, né, cara? O Rio de Janeiro não é para amadores, senhoras e senhores. Eu fico pensando aqui com os meus botões. Ai, papai. Mas vamos falar de coisa boa também. Inscrições abertas para o programa de trainee com salário de mais de 7 mil reais. Eu vou dizer uma coisa pra você. 7 prata, hein? Resolve bastante coisa, não resolve não? Rapaz, pelo menos ajuda. Vamos nessa? Vamos nessa. Vamos lá no 97.9988. Quero falar com o povo. O povo tá trocando ideia aqui comigo, rapaz. Já é essa hora da manhã.
1: Bom dia. Bom dia, Fabiano Melo.
0: Qual é?
1: Você é o cara.
0: Muito obrigado.
1: Muito obrigado. Você é o nota mil.
0: Obrigado,
1: Fabiano. Cadê a Vic? Bora, Vic, pra dentro, Vic. Vic tá de férias.
0: Bora, Fabiano. Semana que vem tá aí.
1: Vambora, cara.
0: Vamos, querido.
1: Bora buscar, querido. Aqui, ó. Quarta-feira com amor no coração.
0: É isso, querido.
1: Pessoalmente, acordou, já a vitória. Acordou, Fabiano. Bota na tua cabeça aí. Alô, meu povo. Acordou, já é uma vitória.
0: Amém.
1: Isso é uma vitória.
0: Amém.
1: É de Deus. Bora buscar o dia hoje, é quarta-feira.
0: Com certeza.
1: Bora falar do trânsito, Fabiano.
0: Fala, querido.
1: Sentido da Recreio aqui é 5.2. Tá bem paradinho, mas tá normal aqui na boca do túnel. Aqui.
0: Vamos com tudo.
1: A gota funda. Sentido a Campo Grande, você já sabe, né, Fabiano? É aquela uva.
0: Lizinho.
1: É uma uva, Fabiano. Vamos buscar quarta-feira com amor no coração.
0: Vamos,
1: Fabiano.
0: querido. Conta
1: Valeu,
0: comigo.
1: Moleque.
0: Conta
1: você
0: comigo.
1: É 10.
0: Obrigado,
1: 10,
0: querido. 10.
1: Volta,
0: Vicky. Vamos, semana que vem ela tá de volta, 6:07.
2: Bom dia, papai.
0: Bom dia.
2: Você tá bem?
0: Eu tô ótimo.
2: Tô boa, melhoradíssima, como a noite em Paris.
0: Fala comigo.
2: Papá, tô naquele truque, não vou descer pra trabalhar, não vou falar de trânsito, mas eu queria dar bom dia.
0: Bom dia.
2: Um bom diazinho pro meu amiguinho.
0: Obrigado.
2: Eu gosto do meu amiguinho, papá.
0: É.
2: Que lindo. Papá, já Oi. Cheguei na porta da rosquinha, daqui a pouco ela tá aberta.
0: Amém,
2: o pão
0: querido.
2: Tá quente.
0: Manda pra mim. Sim, querido, manda.
2: Tá?
0: Tá.
2: Um beijo pra todos. Compareçam aqui na Rosquinha. Fica na rua Bernardo José de Oliveira, número 16.
0: Ó, que legal.
2: Venham que venham. Campo
0: Amém.
2: Grande, tá bom?
0: Tamo
2: um
0: junto,
2: beijo,
0: querido.
2: Papá.
0: 6:09, querido. 6:09. Vamos com tudo que o senhor não pode parar. 6:09
3: bom
0: no Rio
3: dia,
0: de Janeiro.
3: Fafá.
0: Bom dia,
3: galera da Rádio Globo.
0: E aí,
3: bom dia,
0: tudo bem?
3: Bom
0: Beleza?
3: Dia, da Santa Antônia. Bom dia, Marcelo Paixão, do Infantil. Bom dia, Dentinho, do São Bento.
0: Tamo junto.
3: Bom dia, galera, meus passageiros aqui do Parque São José.
0: Amém.
3: Mandei uma foto aí. Minhas bênçãos aqui, meus clientes aqui de todo dia.
0: Eu tô dando uma olhada aqui.
3: O trânsito aqui na Praça do Pacificador em Duque de Caxias tá uma uva, por
0: enquanto.
3: Mesmo? Daqui a pouco começa a embolar.
0: É, né?
3: É muito veículo, é muito na pista.
0: Eu tô ligado.
3: Bom dia, Jaquelinda. Um beijão, meu amor. Bom trabalho pra você.
0: Coisa linda.
3: Você é o amor da minha vida.
0: Que isso.
3: Bom trabalho.
4: Ai.
3: Alô, Fafá.
0: Fala comigo.
3: Fica com Deus, até o Carioca.
0: Coisa linda. Meu faixa, meu chegado. Fala comigo. Então, 6:09 no Rio de Janeiro, 6:09.
5: Bom dia, Rádio Globo.
0: Bom dia, querido.
5: Bom dia, papá.
0: Você tá bom?
5: Vamos que vamos.
0: Com tudo?
5: Passou.
0: Sempre?
5: Vamos pra cima.
0: Amém.
5: Que o Papai do Céu nos abençoe no dia de hoje. Possa aí ajudar essa caminhada aí dessa quarta-feira.
0: Amém, querido. Tamo juntão.
5: Vamos pra cima, papá.
0: Sempre, querido.
5: Vamos de forma.
0: Fala comigo.
5: De Queimados ao... Posto 13, em Nova Iguaçu, 5.5, hein?
0: Amém, querido.
5: Via Light também. Tá fluindo, tá uma uva.
0: Amém, querido.
5: 5.5 também. Vamos pra lá.
0: Pra sempre.
5: Agora.
0: Agora.
5: É só pegar, tomar aquele café.
0: Opa!
5: E deixar de quê?
0: De ser otário.
5: Deixar de ser otário. Vamos pra cima, papá.
0: Vamos pra cima, querido.
5: Ô,
0: querido.
6: Posso começar?
0: Quartou, querido.
6: Por favor, né?
0: Sejam todos bem-vindos ao som da Rádio Globo, aqui 98.1. Quem fala por cá, Fabiano Melo. Vamos seguir os trabalhos até logo mais às 10 da manhã. Pra cima da quarta-feira, querido.

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1: Estação Carioca do Metrô recebe na próxima sexta-feira a campanha Meu Pai Tem Nome. Olha que legal, promovida pela Defensoria Pública do Estado do Rio de Janeiro. A iniciativa oferece gratuitamente exames de DNA, orientação jurídica e atendimento especializado para pessoas que desejam realizar o reconhecimento voluntário de paternidade ou maternidade, seja por vínculo biológico ou sócio-afetivo. Os atendimentos acontecerão das 9 da manhã até as 3 da tarde no mezanino do acesso B, na Avenida Chile, e com as inscrições sendo feitas no próprio local por ordem de chegada. Para participar, é necessário apresentar os documentos exigidos e, quando necessário, comparecer acompanhado da pessoa que também fará parte do exame. Os resultados dos exames serão entregues no dia 15 de agosto, durante o dia D da campanha do estádio em São Januário. Olha só, eu vou falar uma parada pra você, isso é muito importante. Ah, aliás, eu não vou entrar muito nesse mérito não, senão eu vou acabar mexendo com coisa que não deve. Vamos, trânsito? Sim, lá, 97.9988, o povo tá lá trocando aquela ideia, batendo aquele papinho, coisa e tal, chegando junto. Vamos lá, vamos lá.
2: Bom dia, Fafá.
1: Bom dia,
2: Vicky. Bom dia, aí. Da Globo.
1: Coisa linda.
2: Acorda Rio.
1: Coisa linda.
2: Passando pra desejar uma abençoada quarta-feira pra todos nós. De muitas bênçãos,
1: amém.
2: Muita saúde.
1: Receba.
2: E muitas vitórias. Eu me deitei e dormi. Acordei, pois o Senhor me sustentou.
1: Oh, que bonitinho.
2: Com as ricas bênçãos que Ele tem para nos dar hoje. Bom dia, Acorda Rio.
1: Bom dia, minha flor, coisa linda.
3: Bom dia, rapaziada. Quem
1: e
3: tá
1: aí?
3: Falando aqui é quem?
1: Stuart.
3: O menino da Light. Diretamente da Bahia.
1: Qual é a
3: Estamos agora? Na cidade de Brejões.
1: E aí?
3: Estamos aqui com iluminação pública, trocando as luzes da cidade.
1: Coisa linda.
3: Tem pinta gostoso.
1: É.
3: Bonzinho pra trabalhar,
1: opa.
3: Ninguém pra perturbar.
1: Opa!
3: Manda um abraço aí pra toda a galera da Light do Rio de Janeiro.
1: Coisa linda, tá com saudade.
3: Abraço,
1: né,
3: família. Fique
1: tá com
3: Deus.
1: Saudade, tá com saudade.
3: É Stuart.
1: O antigo
3: menino da Light. Diretamente da Bahia para o Rio de Janeiro.
1: Maravilha, querido. Saudades do amigo. 6h21, 6h21.
4: Bom dia, Rádio Globo.
1: Bom dia.
4: Fafá.
1: E aí, você tá bom?
4: Parceiro, beleza?
1: Beleza,
4: vamos que
1: parceiro.
4: Vamos pra
1: Vai.
4: Cima dele, Cristiano
1: Agora.
4: De Cascadura.
1: Conta pra mim.
4: Saindo ali da Don Helder Câmara ali, pegando a Estrada Velha. Aqui a Dutra sentido queimado.
1: E aí?
4: 5.5.
1: Coisa
4: tudo
1: linda.
4: Tranquilo,
1: lisinho, lisinho.
4: Vamos.
1: Sempre.
4: Ah, sentido São Paulo, tá? Ah. Valeu, bom dia pra todo mundo. Bom dia, galera. Vamos
1: Tamo
4: que
1: junto,
4: vamos.
1: Querido. 6h21, 6h21, 6h21.
5: Bom dia, Fafá.
1: Fala
5: bom
1: comigo.
5: Dia, bom dia, Rádio Globo.
1: Você tá bom?
5: Passando aqui pra atualizar o trânsito aí na linha vermelha. Tá maravilhoso.
1: É.
5: Tá andando
1: linda.
5: Bem.
1: Amém.
5: É, costumo estar aqui na entrada da ponte, aqui na linha vermelha.
1: Hã?
5: 6h30.
1: E aí?
5: Então, tô bastante adiantado.
1: Amém, querido. Amém, querido.
5: Todos tenham um ótimo dia. Bastante neblina.
1: Eita.
5: Aqui na altura aqui da linha vermelha da entrada da ponte aqui.
1: Vai limpar.
5: Mas o dia hoje vai ficar lindo.
1: Vai esquentar,
5: um abraço.
1: Vai limpar. Tamo junto, tá?
5: O trânsito tá maravilhoso. Vambora,
1: amém,
5: vambora.
1: Querido. Fala muito não, senão engarrafa, querido.
6: Bom dia, Fabiano. Aqui é André Danil.
1: Qual é?
6: Grajaú, Jacarepaguá. 5.5.
1: Amém.
6: Tranquilinho.
1: Coisa linda.
7: Bom dia. Bom dia, família da Rádio Globo.
1: Qual é, compadre?
7: Bom dia, Fabiano.
1: Tamo junto.
7: Bom dia, rapaziada.
1: Qual é?
7: Vamos quarta-feira, mais uma na permissão de Deus, hein?
1: Amém, querido. Amém.
7: Mais uma na permissão do Papai do Céu, hein?
1: Amém, querido. Amém.
7: Aqui na Washington Luiz, sentido Petrópolis, tá tranquilo.
1: Tá de
7: uma
1: boa.
7: Uma uva, como sempre, graças a Deus.
1: Então.
7: Graças a Deus. Daqui a pouco chegando no trampo.
1: Isso
7: correr
1: aí.
7: Atrás do pão de cada dia, hein?
1: É verdade.
7: Como que vamos, Rádio Globo? Vamos
1: Ele lembrando, das
7: vamos
1: crianças.
7: Lembrando. Se a gente tá de pé, quem tá caído é o Leão, hein?
1: Opa!
7: Tá falando é o Sandrinho da Reconect.
1: Tamo junto.
7: Reconect Vila dos Teles, vamos que vamos.
1: Valeu, parceiro. Bom dia pra você, bom trabalho. Pra todo mundo ligado no som da Rádio Globo, 6h23, 97.9988.

0: Vamos lá, crianças! Partiu pro trânsito de novo, rapaz. O negócio hoje tá pra frente, hein? Hoje o negócio tá animado.
1: Acorda, Rio. Bom dia, papá.
0: Qual é, meu camarada?
1: Olha só, sentido Volta Redonda, Piraí ali subindo Serra das Araras, tá tudo parado, papá.
0: Eita.
1: Tudo parado.
0: É mesmo,
1: desci,
0: né?
1: No sentido ao contrário, Rio de Janeiro, capital. Entendeu? Tá chique e bacanizado, 5.5. Agora subindo ali, tá tudo parado.
0: Chique e bacanizado.
1: E chegando aqui próximo o KM 203, trecho 9 Iguaçu, Fafá, ó. Já vem tirando o pé na mãe.
0: É, né?
1: Já vem tirando o pé na mãe. Sabe como é que é, né?
0: Para do nada. É, do
1: positivo.
0: Nada.
1: É isso. Bom dia aí a todos aí com Jesus aí.
0: Positivo, querido, obrigado.
1: Diretamente de Volta Redonda.
0: Tamo junto.
1: Passando aviso pra geral.
0: Aí, obrigado, querido. Tamo junto, querido.
2: Bom dia, Rádio Globo.
0: Fala,
2: bom dia,
0: aí.
2: Fabiano.
0: Você tá bom?
2: Que é Giovanni, motorista de aplicativo de queimado.
0: Olha.
2: Dutra que pariu, sentido Rio de Janeiro, tudo parado.
0: Coisa linda, né?
2: Na altura de São João de Meriti, aqui na Garagem da Flores.
0: Dutra, é isso.
2: Um abraço a todos aí, um ótimo dia. Vamos que vamos.
0: 6h29 no Rio.
3: Bom dia, Rio de Janeiro.
0: Bom dia,
3: Brasil.
0: Fala, Eloy.
3: Eloy, socorrista.
0: Você tá bom?
3: Excelente quarta-feira a todos.
0: Manda.
3: Quero parabenizar a todos os profissionais intensivistas e intervencionistas do nosso Brasil.
0: Olha aí.
3: Que estão ligadinhos no Acorda Rio.
0: Ó, que bonitinho.
3: Eloy, da BR-040. Ligadinho na melhor.
0: Aí.
3: Tá na Globo? Tá legal.
0: Aí, querido, 6h29.
4: Bora, tropinha da Rádio Globo.
0: Qual
4: Fafá.
0: É? Cariocando.
4: Vamos que vamos, hein? Daquele jeito. Andy Silva de Nova Friburgo. Cariocando do Rio. Sabe
0: Fala
4: como
0: aí.
4: É que é, né? Motorista
0: sei.
4: Aplicativo executivo.
0: Sei.
4: Vamos pra cima.
0: É isso.
4: 5.5, hein?
0: Tamo junto.
4: 5.5,
0: hein? Fala comigo.
4: Daquele jeito.
0: Fala aí.
4: Bom dia pra nós.
0: Bom dia.
4: Rádio Globo.
0: Tamo junto.
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0: dos principais cartões postais do Rio de Janeiro está de cara nova, senhoras e senhores. Os Arcos da Lapa passaram por uma revitalização completa realizada pela Secretaria Municipal de Conservação. Investimento de mais de R$1,5 milhão. As obras fazem parte da comemoração dos 276 anos do monumento e foi concluída na última semana. Ó, que bonitinho! A gente fica feliz com essa parada, né? Entre tudo que aconteceu, ó, limpeza técnica, pintura com a tradicional técnica da caiação, paradinha de cal, né? Tá ligado? Além da recuperação da Praça Cardeal Câmara e da manutenção dos painéis artísticos instalados ali no entorno. Construído no século XVIII para transportar as águas do Rio Carioca até o centro da cidade, os Arcos da Lapa, hoje um dos maiores símbolos do Rio de Janeiro, e servem de passagem para o bondinho de Santa Teresa. Né, bonitinho? Né, bonitinho? Direto pro Centro de Operações da Prefeitura, ele, meu querido Leozinho Vieira, o olho que tudo vê, vai passar um panorama completo do trânsito nesse momento pra gente. Afinal de contas, o trânsito é um negócio, é um vucu-vucu, né, rapaz? E a gente precisa atualizar. Toda hora tem que apertar o F5, senão dá ruim. Fala comigo, meu parceiro, bom dia. E aí, meu querido?
1: Bom dia, meu querido Fafá, bom dia pra você, bom dia pra todo mundo ligado no Acorda Rio da Rádio Globo, já daquele jeito essa manhã de quarta-feira. Olha, trânsito já tá bom em alguns lugares, como disse o nosso ouvinte ainda há pouco, 5.5 ali pra quem tá circulando pelo trecho da BR-101, mas olha só, pra quem tá seguindo pelo trecho da rodovia Presidente Dutra, na saída da Baixada Fluminense em direção ao Rio, o negócio não tá muito legal não, tem problemas ali entre Belfor Roxo e a chegada ao trecho ali de São João de Meriti. Inclusive, para quem tá na pista sentido São Paulo, teve um acidente na madrugada no tombamento de uma carreta, já foi liberado segundo a Polícia Rodoviária Federal, mas ainda tem pelo menos ali 15 quilômetros de congestionamento para quem tá saindo ali da Serra das Araras até a chegada ao trecho de Piraí em direção a São Paulo. Então o motorista que vai seguir em direção à Serra das Araras já vai se preparando, porque o trânsito tá puxado por lá. Para quem tá seguindo em direção ao Rio, o panorama é mais tranquilo na saída de Piraí e na chegada ali ao trecho de Seropédica. Tô de olho também na movimentação do trânsito para quem tá pela rodovia Washington Luiz, na saída de Caxias em direção ao trecho do Rio. O motorista vai perdendo tempo a partir da altura ali do Quartel dos Fuzileiros até o acesso para a Avenida Brasil, que tá optando pelo trecho da antiga Presidente Kennedy, Avenida Governador Leonel Brizola. O trânsito é mais intenso nos dois sentidos ali no trecho do centro. Para quem segue em direção ao Rio, melhora entre o DIC e a chegada a Bulhões Marcial, ali já no trecho de Vigário Geral. Quem tá circulando pela linha vermelha, trânsito de intenso alento entre Caxias e o Parque das Missões, observa o bom panorama na passagem pela cabeceira da pista do Galeão e dificuldades entre a saída da cidade universitária e o trecho do Caju para quem tá seguindo em direção ao centro. 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Vem pra cá, caminhoneiro, vem pra Rede Manaus. Já já eu tô de volta com outro panorama do trânsito. Tá falado, meu querido.
0: Faladíssimo, meu querido. 6h35 no Rio, a gente volta já.
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1: 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Pedi autorização, era pra cantar essa música.

0: Muito bem, crianças. 6h46. A estátua de São Cristóvão, localizada no Trevo das Margaridas, na ligação entre a Avenida Brasil e a Rodovia Presidente Dutra, acredite, foi furtada. Olha aí, que beleza. Desaparecimento da peça foi confirmado pela Secretaria Municipal de Conservação, que informou já ter registrado um boletim de ocorrência e iniciado o processo para a recomposição do monumento. Instalada no local desde 1969, a estrutura de bronze homenageia o padroeiro dos motoristas, caminhoneiros e viajantes. Neste caso, chega a 15 o número de monumentos públicos furtados ou destruídos na cidade do Rio de Janeiro apenas em 2026. Segundo a Secretaria Municipal de Conservação, os gastos com reparos provocados por furtos e atos de vandalismo já ultrapassaram 250 mil só neste ano. A pergunta é, o que que se faz com a estátua? Vai derreter, de repente? E aí, quando derrete, ela vai pra onde? Será que é muito complicado fazer um mapeamento? É, às vezes eu fico bolado de me meter nessas coisas, mas não sei. É, parece que é tão óbvio, né? Parece que é tão óbvio, mas enfim. Melhor não. Vamos calar a boca, que é mais fácil. A gente tem que pagar as contas. Um negócio muito complicado. 6h48, vamos lá.
1: Bom dia, Rádio Globo.
0: Opa!
1: Uma quarta-feira pra geral.
0: Tamo junto?
1: Leonardo aqui, Itaboraí.
0: Qual é, Léo?
1: Acabei de passar ali pelo túnel Marcelo Alencar, né? Sentido Copa. E aterro.
0: E aí?
1: O que acontece? Teve um acidente ali na... logo assim que sai do túnel.
0: É mesmo?
1: Né? Bem na primeira curva ali, em frente ao quartel da aeronáutica.
0: Isso aí,
1: o carro acabou colidindo ali na mureta.
0: Eita!
1: Né? Então... quando eu passei, tinha acabado de acontecer, então não tava tanto trânsito, não. Mas só pra pessoal redobrar a atenção aí, ter cuidado, né? Apesar que agora o trânsito vai estar devagar, mas então vai estar mais tranquilo.
0: Entendi.
1: Né? Então, assim, o pessoal que passar por ali vai ter que ter um pouquinho mais de paciência, porque nessa hora da manhã o fluxo é legal, o pessoal que sai da rodoviária ali.
0: Um pouquinho mais pra frente, né?
1: Então vai pegar um pequeno atraso ali.
0: É, né?
1: Mas é isso, faz parte.
0: Obrigado, irmão.
1: Toma cuidado aí, rapaziada. Tamo junto.
0: Tamo junto, irmão. Um grande abraço. Bom trabalho pra você aí. Vamos lá.
2: Bom dia, Fabiano Melo.
0: Qual é?
2: Ô, general.
0: Ô,
2: cê
0: meu pai. Você tá bom, meu filho?
2: Bom dia, Maca. Bom dia, Gabi. Vamos pra cima. Raul Albadão, VTR Q255. Avenida Brasil, altura do Caju ali, perto do Açaí. Aquela pequena retençãozinha ali por causa do ponto do ônibus, mas tranquilidade. Andando na maior maravilha.
0: Ó.
2: Túnel Santa Bárbara, Rua das Laranjeiras, partiu Botafogo. Tudo na paz.
0: Oh, que bonitinho. Olha aí. Vamos lá, hein? Estamos chegando na reta final. Daqui a pouquinho, a partir das 7, tem um no ar. Fica ligado nessa missão.

confesso que eu não tenho estrutura pra aguentar ouvir o Péricles e o Ferrugem essa hora da manhã. Causa palpitações aqui, entendeu? O coração começa a bater meio fora de compasso, parada meio estranha. Eu acho que você, do outro lado, também deve pensar a mesma coisa, não? Fala a verdade. Eita, rapaz. Olha isso, olha isso. Eu não tenho estrutura psicológica. Não tenho, não tenho.

0: Eu lembro do meu amigo Rian nesse momento. Meu amigo Rian, ele estaria dando cambalhota nesse momento, mas tudo bem. Gente, estamos na reta final aqui, estamos na reta final.
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0: Grupo L'Oréal, tá ligado? L'Oréal no Brasil está com inscrições abertas para o programa de Trainee 2026. Os interessados devem se candidatar até o dia 31 de agosto para vagas no Rio de Janeiro e em São Paulo. Com duração de 11 meses, o programa oferece duas trilhas de desenvolvimento, negócios e expertise, e também durante esse período, os trainees terão acesso e a essa experiência prática também. Diferentes áreas da empresa vão dar essa oportunidade e tal, treinamentos executivos, e tem muita coisa interessante rolando também. Ó, selecionados receberão um salário de R$7.700. Participação dos... Opa! Essa parte é interessante. R$7.700 de salário e participação nos resultados. Vale refeição ou alimentação, vale transporte, plano de saúde, plano odontológico, auxílio creche ou babá, seguro de vida e acesso... como é que é o nome do negócio ali, rapaz? Tem um acesso aqui que eu preciso saber desse nome para não falar besteira. As inscrições podem ser feitas pela plataforma da Eureka até o dia 31 de agosto, tá? Agora, você pode falar para mim? Pode?
2: Posso?
0: Pode.
2: Bom dia.
0: Bom dia.
2: Well Hub. Fechou?
0: Pause. Eu fiquei com medo de falar errado.
2: É o antigo Gym Pass.
0: É, tô ligado. É isso mesmo. Como é o nome do bagulho?
2: Well Hub.
0: Olha aí. Então, vamos lá. R$7.700 de salário. Olha que bonitinho. Participação dos resultados. Isso é bonito, cara. Hoje em dia, a gente não vê isso por aí, não, tá? Sendo muito sincero. Resultado, ali, ó. Tem vale refeição, alimentação, tem vale transporte, plano de saúde. Estamos jogando errado, cara.
2: Quando eu fui colocar essa nota
0: meu
2: no
0: velho.
2: Roteiro, me deu até uma dor no coração.
0: Não é? Caramba, estamos jogando errado, cara. Meu irmão, a saideira, sem rir.

0: Bandes! Olha aqui, tem um resultadozinho de promoção pra passar aqui, cara. Tô até impactado, cara. Fiquei impactado. Alzenir da Silva, final do fone dela é o 05. 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Dá uma chegadinha agora no 97.9988, trocar uma ideia com o Gabi, que já tá aí, trocando ideia com você também, através do nosso WhatsApp. Fique à vontade, ela vai localizar ali o seu cadastro e vai ficar todo mundo feliz, beleza? Próxima hora, já sabe que vai começar o No Ar, aí a gente vai trocar aquela ideiazinha bonitinha. Eu já tô dando uma olhada aqui no áudio mais criativo, cara. A gente tem convite pro Mundo Pixa. Tamo aí na última semana de férias, não é? Última semana de férias escolares. Você precisa levar os pipones pra fazer umas paradinhas maneiras e diferentes? Mundo Pixa. Hoje o áudio mais criativo leva aquele parzinho de convites pra você ficar de boa, tá? Hoje tem convite pro Jonossac também, vai rolar um negocinho dos pais no Jonossac. Vou liberar isso tudo a partir de agora, mas ao longo da programação a gente vai lembrando você, tá? Você pode participar no 97.9988 do No Ar. Você pode participar também no site ou no app da Rádio Globo, se inscrevendo, e aí o resto tá com nós. Falou? Fechou mais uma edição aqui do Acorda, de volta amanhã, a partir das 10 para as 6 da manhã, no som da Rádio Globo. Já tá olhando aqui, rapaz, o dia tá bonito lá fora. Tem um negócio de um solzinho, tá um negócio muito tranquilo e a gente precisa daquela resenha, né? Pra gente abrilhantar mais essa quarta-feira que tá show de bola. Grande abraço pra você que curtiu aqui o Acorda. A gente vai pro intervalo comercial, na volta tem mais. Segure seu pagode!
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4: O Flamengo terá a volta de Carrascal para o jogo com o Internacional nesta quarta no Beira-Rio pelo Campeonato Brasileiro. O jogador está fora desde a partida contra o Palmeiras na derrota no Maracanã por 3-0 quando foi expulso no dia 23 de maio. De lá para cá, cumpriu suspensão pelo STJD e foi convocado para a Copa do Mundo. Além dele, Léo Ortiz também volta a ficar na disposição. Luiz Araújo, Plata e Paquetá seguem fora. A tendência é o time jogar com Rossi, Varela, Léo Ortiz ou Vitão, Léo Pereira e Alexandro, Eric Pulgar, Jorginho e Samuel Lino, Lohan, Bruno Henrique e Pedro. 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
6: Só um minutinho que a gente precisa de espaço nesse momento. A gente precisa de espaço nesse momento. O meu aqui tá ok, eu tô falando aqui desde 10 para 6 da manhã. Vê o seu aí, por gentileza.
7: Bom dia!
6: Ah, meu povo! É todo dia um 7-1, meu parceiro. É todo dia um 7-1. Sejam todos bem-vindos ao som da Rádio Globo, cara. Vamos começar aqui mais uma edição do No Ar. E hoje tá interessantíssimo. Hoje tá interessantíssimo. Inclusive, me segure, por favor, pra não falar besteira, porque eu preciso desse emprego. Por favor.
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6: Ó, Macaxeiro, se eu me exceder, você me segura, por favor.
7: Tranquilo.
6: Você tá bom?
7: A gente tá junto aqui, fica de boa. Como é que você tá, Fabiano? Tranquilidade?
6: Eu tô ótimo, graças a Deus. E você? Tá de boa?
7: Tô bem, não tem nenhuma obra acontecendo lá perto de casa, eu tô de boa.
6: Meu
7: tô
6: velho,
7: tranquilão.
6: Eu vou ser sincero. Ó, olha só, de repente, não se espante se de repente uma hora dessa eu não vier trabalhar.
7: Ah, não, fica tranquilo.
6: Alguém for escalado pra ficar no meu lugar e você ficar sabendo que de repente foi parar na delegacia.
7: Não, tá tudo certo, fica tranquilo.
6: Povo, só pra contextualizar, quem me segue aí no Instagram, Fabiano Melo, lá com dois L's bonitinho, faz o seguinte, cara, tem uma obra em frente à minha casa que tá tirando meu sossego. Preciso trabalhar, só que aí tem uma lixadeira, um raio de uma lixadeira que todo santo dia tá lá. Tão fazendo uma padaria ali perto de casa, né? Mas tudo bem, é uma coisa que é complicada, mas a gente vai chegar lá. Fora isso, vamos falar de coisa séria.
7: Vamos.
6: Rapaz, o povo tá aí ensandecido pra saber da notícia bizarra de hoje.
7: É o seguinte, uma mulher viveu uma experiência única com um cachorro.
6: Oi?
7: Experiência única com um cachorro.
6: Cuidado com o horário, hein?
7: Não, Deus. Fica tranquilo.
6: Tá tudo certo?
7: É de boa, é de boa. Prometo.
6: É mesmo?
7: É, mas é bizarro.
6: Ela arrumou uma historinha com o cachorro?
7: É, mais ou menos por aí. Acho que foi o cachorro que arrumou com ela, mas enfim, tá tudo certo.
6: Rapaz, olha só, não se fale em outra coisa. Tá rolando um pau na internet ontem.
7: Tá, não tá?
6: Nossa senhora, ontem eu vi um vídeo da Erika Januza. Rapaz, me cortou o coração.
7: Tá chateada ela, né? Boladona.
6: Arlindinho, conhece?
7: Conheço.
6: É amigo de todo mundo aqui na rádio.
7: É
6: amigo de todo mundo aqui na rádio. Inclusive, tem uns amigos que são mais chegados, aquela coisa toda e tal. Rapaz, o Arlindinho... Arlindinho Cruz, filho do Arlindo, parceiro, sangue bom, que tá lá no céu nesse momento. E a Erika Januza terminaram o relacionamento entre uns assuntos que repercutiram aí no mercado, coisa e tal. Negócio de catswing, né? Pegaram o Arlindinho, tem negócio de vídeo. Caraca.
7: Tá jogando errado, né?
6: Irmão, fica difícil até de falar.
7: É.
6: Enfim, Arlindinho foi visto lá, pá, negócio de camisa com batom, negócio de, né, uns amigos ali do lado dele, aquela coisa toda e tal, enfim. Teve vídeo, né?
7: Teve vídeo
6: na internet, pau que rolou na internet com essa parada.
7: Pois é.
6: Rapaz, o Arlindinho foi pego lá na casa de swing. Olha aí. Ele achou o quê? Que ele ia chegar lá e ninguém ia saber.
7: Ninguém ia perceber que era ele, né?
6: 2026, senhoras e senhores, que tem todo mundo sendo lá na mão. Ele achou o quê? Que ele ia chegar lá e... Meu irmão, enfim.
7: Fabiana, a galera tá filmando perseguição na Avenida Brasil, não vai filmar ele ali?
6: O Arlindinho na carte swing sem a menina Érica. Entendeu? Mas tudo bem, a gente não sabe dos combinados, mas pelo visto não era combinado.
7: É, pois é.
6: Diante desta informação, caro Macaxeiro, por gentileza, qual é o nosso tema de hoje?
7: A gente quer saber, olha só, que tipo de atitude do seu parceiro é motivo pra terminar um relacionamento? Qual é o tipo de atitude? Será que ir a uma casa de swing é motivo?
6: Rapaz, já pega o papel e a caneta aí, porque são inúmeros, né?
7: Sem dúvida.
6: Hoje o telefone vai explodir. Eu quero áudios no 97.99888. Eu quero saber muito desse tema. De novo, por gentileza.
7: Qual tipo de atitude do seu parceiro ou da sua parceira é motivo para terminar um relacionamento?
6: Pô, vamos começar a conversar entre nós aqui agora. A gente já quer a opinião da Gabi.
7: Claro.
6: A gente vai começar essa resenha a partir de agora, tá? Tá no ar!
1: Pra ver se o nome dele ainda tá no avião. É que eu tô louco pra mandar mensagem. Oi, amor, tô

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0: tá tudo pra frente hoje, né?
1: Tá tudo pra frente hoje. A gente tá falando aqui de um teminha bem interessante, que é a respeito do Arlindinho, que fez um negócio aí, pá. Mas a gente vai falar sobre isso agora, não. A gente vai falar aqui sobre a notícia bizarra. Porque a notícia bizarra também é interessante. Porque ele falou como é que é, maca, um negócio de cachorro. Como
0: sim.
1: É que é? Me explica.
0: Olha só, uma situação completamente inusitada chamou a atenção nas redes sociais após uma mulher... Presta atenção, Fabiano.
1: Tô prestando.
0: Após uma mulher ser atingida na cabeça por um cachorro.
1: Como assim?
0: Pois é. Olha a história. Pedestre caminhava tranquilamente pela rua quando um animal da raça pug caiu direto de uma sacada sobre ela.
1: Meu Deus!
0: Pois é, de acordo com o Jornal do Mato Grosso, o cãozinho teria se desequilibrado antes de despencar do local. Tadinho. E acertar a mulher em cheio.
1: Ai, papai!
0: Susto enorme!
1: Certo.
0: Mas tanto a pedestre quanto o cachorro passam bem. Não tiveram nenhum tipo de ferimento mais grave após o impacto.
1: Meu irmão!
0: Obviamente é um susto, né? Você imagina, você tá andando na rua, daqui a pouco...
1: Tipo, um cachorro?
0: É, o cachorro cai na tua cabeça, imagina.
1: O pug, se eu não tô ligado, se eu não me falha a memória aqui, salvo engano...
0: Troncudo,
1: é,
0: né?
1: É, troncudinho. É aquele cachorro do Men in Black, né?
0: É,
1: do
0: Mini,
1: o Homem próprio. De Preto. É isso. Tadinho do cachorro,
0: pois
1: tadinho
0: é.
1: Da mulher.
0: Ainda bem que ficou tudo bem, né, amigo? De uma forma ou de outra, a moça acabou salvando a vida do cachorrinho, né?
1: Exato.
0: Porque o impacto seria muito maior no chão.
1: É verdade,
0: né?
1: Verdade.
0: Caiu na cabeça dela, deu aquela aliviada.
1: Deus sabe o que
0: tal.
1: Faz, querido. Deus sabe o que faz,
0: exatamente.
1: Deus sabe o que faz.
0: Eu sei o seguinte, ande na rua atento, porque um cachorro pode cair na sua cabeça.
1: Eu vou fazer um mapa astral da menina aqui pra saber se o cachorro cai na cabeça, gera sorte. 7h23 no Rio.

0: Só quem conhece o arranco do engenho de dentro, só quem conhece o pagode do Mazola, entende o tamanho da grandiosidade do Revelação. Só quem viveu esse momento entende o tamanho da grandiosidade do Revelação. Um abraço pra minha rapaziada, saudades dos amigos, saudades dos amigos. Muito bem. Rapaz, aquele teminha pra frente.
1: Tá pra frente, não tá, amigo?
0: Ah, ainda mais que botaram a minha cara lá, engraçado.
1: Pois é, né?
0: Tudo bem. Tamo junto. Ó aqui. Rapaz, tá todo mundo falando, né, entendeu? Principalmente ontem. Eu vi um vídeo da Erika Januza.
1: Você viu também? Eu vi, rapaz.
0: Rapaz, depois de muito tempo a menina brotou, né?
1: Apareceu.
0: Tava lá no carrinho dela, aquela coisa toda, aquele teto solar maravilhoso, tá? Aquela carinha de abatida normal. A situação não era nem um pouco interessante. Pra quem não tá situado ainda da situação, é o seguinte. O menino Arlindinho, teoricamente, tava lá numa casa de swing ali com, né, uns amigos, amigas, não sei.
1: Rapaz, o vídeo dele lá, inclusive, mostra ele com duas mulheres.
0: Não, verdade?
1: Pois é.
0: Ô, velho, vou te falar um negócio, né? As pessoas gostam de né? A linha tênue do perigo, né, cara? Um negócio muito doido.
1: Tá jogando errado ele, né?
0: Tá jogando errado? Nossa, não tá entendendo. O cara casou no início do ano, velho. Depois de 2 meses separou. Eu gosto muito do Arlindo, cara. Gosto muito. Gente boa demais, cara. Um cara sangue bom. Mas aí, como é que faz, cara? Porque é difícil até de falar alguma parada.
1: Difícil, né? Difícil.
0: Aí, com base nessa informação, a gente foi pro tema que é o seguinte. Ir a uma casa de swing a motivo pra terminar um relacionamento? Qual seria o motivo pra terminar um relacionamento? 97.9988 quer escutar o povo. Quer escutar o povo. O povo.
2: Bom dia.
0: Bom dia.
2: Globo. Alô, Maca. Fabiano, Gabi, Caiete. Mecânico Cuca.
0: Ô, Cuca!
1: E aí, Cuca?
0: Tipo,
2: 4.8.
0: Ih, parabéns meu velho.
2: Cara,
0: saúde e paz.
2: Eu acho o seguinte, se você é casado, você nem tem que ir num lugar desse.
0: É,
1: tá certo.
2: Mas se você tá ali, com a peguete, com a ficante, aí você experimenta. Vai lá.
0: Entendi.
2: Eu não tenho essa coragem, não.
0: Tem não, né?
2: Mas o Arlindinho não canta a música, nos braços da batucada. Foi pros braços da mulherada e se lascou. Vamos.
1: Valeu, Cuca. Parabéns, meu parceiro. Muita paz, saúde, sucesso.
0: É,
1: você é nosso.
0: Exatamente.
1: É nosso. Você participa, você é integrante desse programa.
0: Patrimônio histórico aqui da Rádio Globo. Parabéns pra você, meu querido. Mas, ô, Cuca, é o seguinte, cara. Tem coisas que elas são combinadas.
1: Rapaz.
0: Entendeu? Tem casais que eles são casados, aquela coisa toda, mas é combinado. Os caras vão assim mesmo, entendeu? Mas quando é combinado, é tranquilo.
1: Não sai, cara.
0: Exato.
1: Não
0: você
1: sai,
0: só não
1: cara.
0: Pode ir à casa do swing e não comunicar a sua senhora. Entendeu?
1: Aí você não pode combinar com você mesmo,
0: isso,
1: né? Porque senão pega mal, né?
0: Quando você esquece de contar pra sua senhora, fica um negócio muito difícil. Como é que você vai defender? Você não tem condições de defender. 97.9988, aperta aí mais um bocadinho aí, por gente, com todo respeito.
3: Bom dia, galera.
0: Opa, bom dia.
3: Eu,
0: tá
3: Cleusa
0: boa?
3: Cajueiro, acho o seguinte, o homem já é galinha por natureza. Agora, o cara ir numa casa de swing, eu acho que não tem nada a ver, porque de repente, os amigos, vamos entrar no lugar. Vamos ali. Vambora, o cara foi curtir. Às vezes o cara não foi fazer nada. Ele foi lá curtir com os amigos.
0: Entendi.
3: Não quer dizer que ele tenha ido lá à procura de uma mulher, à procura de orgia. Tá? Então, pra mim, o que prejudica um relacionamento é a mentira.
0: Entendi.
3: Mentira, a falta de caráter.
0: É verdade.
3: Isso aí. Beijos.
0: É verdade. Mas eu tenho uns amigos que eles costumam ir ali na Rua Ceará. Eles vão ali na Rua Ceará. Eles não foram lá onde a Lindinho tava. Eles vão ali na Rua Ceará só pra jogar sinuca, Macaxeira.
1: Ah, é?
0: É.
1: Eu não sei onde fica a Rua Ceará.
0: No... Macaxeira, você me faça o favor. Centro de Operações da Prefeitura sabe onde é a Rua Ceará. Eu tenho certeza que a Rua Ceará é parte da localidade do Rio de Janeiro. Tô errado, menino?
4: Claro que não. Logradouro muito importante, inclusive pra quem circula ali pelo trecho da Praça da Bandeira. Dá pra acessar ali a Rua Ceará, pra seguir em direção ao trecho da Francisco Gênio. Dá pra circular ali em direção à Quinta da Boa. Só uma via importante. Rua Ceará, inclusive, tem um bar de rock ali,
0: é
4: legal.
0: É verdade, encontros de motociclistas.
4: Exatamente.
0: Né?
4: O menino marca ele pode rock. Ele pode ir lá ouvir um rock.
0: Eu também acho. Só pra jogar um sinuquinha, bater um papo com os amigos e tal. Pra gente tranquila.
4: uma coisinha leve. Só não chama o menino Arlindinho, porque a situação tá complicada.
0: Nossa,
4: pra
0: ele. Se fosse ele, não saía de casa uma semana.
4: É exatamente. É aquela coisa que você tem que ficar enclausurado, né?
0: Exato.
4: Fica afastado. O cantinho do pensamento. Olha só, vamos falar de trânsito de hoje. Da movimentação para quem está circulando em direção ao centro da cidade. Olha só, quem está pelo trecho da Avenida Rei Pelé, o trânsito é complicado ali no trecho do Maracanã, o motorista perdendo tempo entre o estádio e a chegada a Teixeira Soares e a Praça da Bandeira. Quem está optando pela Visconde de Niterói e Bartolomeu dos Gusmão consegue ganhar um tempinho. No trecho ali de Benfica, tivemos um acidente grave envolvendo um carro e um motociclista ali no trecho do Prefeito Olímpio de Melo. São duas faixas ocupadas e isso vai causando já um congestionamento ali no cruzamento entre Prefeito Olímpio de Melo, São Luís Gonzaga e Senador Bernardo Monteiro. O trânsito está um pouquinho impactado. Para quem tenta acessar a Avenida Brasil ali a partir do trecho de Benfica, dê preferência pela Capitão Félix e a chegada ao trecho da Prefeito Olímpio de Melo, mais à frente, depois do acidente, o trânsito por lá já está um pouquinho melhor até a chegada ao trecho da Brasil. 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Extra, já eu tô de volta com outro panorama do trânsito. Tá falado, meu querido.
0: Faladíssimo, meu querido.
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0: Rapaz, o teminha do Nuná hoje tá pra frente, tá? A gente quer saber o seguinte, um motivo muito forte pra você terminar um relacionamento. Qual é um motivo muito forte? Passa pra gente aqui, 97.9988. Ir a uma casa de swing, de repente, dá pra rolar um término de relacionamento? Qual seria o motivo forte pra você terminar o seu relacionamento? O áudio mais criativo já sabe, né? Tem convites aqui pra você dar uma chegadinha no Mundo Pixa. Então entra lá, 97.9988, trocar essa ideia, bater aquele papinho, coisa e tal. Paradinha tranquila. Botar teu áudio aqui no ar, falar bastante coisa e aí vai dar tudo certo, beleza? Fora isso, a gente vai te atualizar o seguinte, um dos principais cartões postais do Rio de Janeiro está de cara nova. Arcos da Lapa passaram por uma revitalização completa, entendeu? A Secretaria Municipal de Conservação foi lá e fez um investimento de mais de R$1,5 milhão. Enfim, essa obra faz parte das comemorações pelos 276 anos do monumento e foi concluída na última semana, meu caro Maca.
1: Olha só, Fabiano, os serviços incluíram a limpeza técnica, pintura com a tradicional técnica de caiação, que é feita com cal virgem, além da recuperação da Praça Cardeal Câmara e da manutenção dos painéis artísticos que estão instalados no entorno. Construído no século XVIII para transportar as águas do Rio Carioca até o centro da cidade, os Arcos da Lapa são hoje um dos maiores símbolos do Rio de Janeiro e servem de passagem também para o bondinho de Santa Teresa.
0: Já passou no bondinho de Pão de Açúcar, não?
1: Ainda não.
0: É interessante, tá?
1: É legal?
0: É bem legalzinho, tá?
1: Tá.
0: Dá um aproveitar, dá uma chegadinha lá em Santa Teresa, vai? Paradinha de boa?
1: É bom?
0: Opa! Tem um negócio de umas feijoadas lá que são interessantes.
2: Sempre inventando desculpas.

0: deixa rolar.
1: Tu lembra do SD Boys? SD Boys, bonecão do posto, tá parado aqui, ó. Presta atenção. Olha aí. Bonecão do posto, tá maluco, tá doida. SD Boys. Sandro, meu parceiro, tá gente boa demais. Alô, São Gonçalo. Alô, Niterói. Tamo junto, meu parceiro. Saudade de você, meu querido. Tem que aparecer aqui. Última vez ele me deu uma garrafa de champanhe que devia ter uns 5 litros.
2: Rapaz!
1: Coisa linda, coisa ali. Saudades do amigo. Não esqueço das coisas dos amigos. Parceiro, gente boa. Saudades do amigo. Fica com Deus aí, querido. Apareça aqui. O endereço você já sabe. Ah, não. O endereço mudou. Era lá na Rua do Rússio. Agora é aqui. Mas não tem problema, não. Bota no GPS aí. A gente bota pra jogo.
2: Compartilha, tá a localização, Fabiano.
1: É isso,
2: tem
1: tá
2: essa
1: tudo
2: não.
1: Certo. Sandro é parceiro. Ele sai de lá e vem pra cá, tá?
2: É.
1: Ele
2: abraço
1: é
2: pra ele.
1: Se ligar pra ele 4 horas da manhã, fala, bicho, vem cá. Ele vai.
2: Se é fechamento teu, é meu fechamento também.
1: Ele é fechamento demais. Saudades do amigo. Saudades do amigo. Vamos falar aqui de coisa boa. Vamos falar aqui da vida dos outros.
2: Opa!
1: A vida dos outros é uma coisa que interessa a todo mundo, diga-se de passagem, né? A gente tá falando aqui, rapaz, a respeito de término de relacionamento. Qual seria um motivo, assim, forte pra você terminar um relacionamento? Além de, por exemplo, foi pego, coitado, na carta swing.
2: É um bom motivo pra terminar um relacionamento, não é, Fabiano?
1: Eu tô rindo com todo o respeito. Ô, Leonardo, pô, como é que faz, cara? Como é que você explica o negócio desse aí? Bateu uma cueca, parceiro.
2: Se não é combinado, já era.
1: É,
2: combinado. Perdeu. Perdeu.
1: Vou te
2: falar, Érica Januza.
1: Ó, rapaz.
2: Foi uma perda e tanto pra ele, tá?
1: Exatamente. Já vou falar uma coisa pra você. Vou falar uma coisa pra você. Ela teve aqui na rádio. Ela teve aqui na rádio. Olha, respeitosamente. Dona Érica. Um beijo pra senhora, tá bom? Estima aqui a sua melhora, tá? Vai dar tudo certo. 97.9988, mete bronca aí, vamos saber dos áudios. Os áudios são importantes nesse momento. A gente quer saber da vida dos outros, falar do áudio. Vai, aperta aí. Quando fala que vai falar da vida dos outros, dá uma tremilicagem danada, né, cara? Dá uma tremilicagem danada. Eu fico pensando que é com meus botões. Foi?
3: Bom dia, família Rádio Globo. Esse tema de hoje me fez lembrar da situação de um amigo. Um amigo, ele era casado.
1: Amigo.
3: Foi numa casa de massagem, conheceu uma menina na casa de massagem, se envolveu.
1: E aí?
2: Envolveu.
3: Ela queria que ele pedisse a mulher dele pra ela poder namorar com ele, pra ele poder dormir na casa dela.
1: Trisal?
3: E ele pediu pra ela que largasse o trabalho pra ficar com ele.
1: E aí?
3: Não tiveram comunhão.
1: E
3: acabou.
1: E aí?
3: Acabou um doce do mel.
1: Ih, rapaz.
3: Valeu, rapaziada. Forte abraço, semana abençoada.
1: Que momento, hein?
2: Aqui, tudo certo pra dar errado, né? Isso aí não é uma mistura, né, meu amigo?
1: Tem gente
2: isso aí,
1: que acredita.
2: Rapaz,
1: tem olha, gente que acredita. Eu acreditei, rapaz. Tem gente que acredita. Tem gente que acredita, entendeu? Não? Entendeu? Enfim.
2: Não sabe brincar, não dá esse play.
4: Bom dia, Daniel de Nova Iguaçu.
1: Fala aí, querido.
4: Rapaziada, é o seguinte.
1: Fala.
4: Acho que não tem coisa mais forte do que a traição. Qualquer coisa, uma briguinha, alguma aqui, outra briguinha ali, você
1: não,
4: até releva.
1: Calma.
4: Mas você pegou no fraga traição. Aí eu acho que não tem como. Se você perdoa, vira bagunça, vai virar rotina.
1: É, né?
4: E aí, rapaziada, bom dia a todos aí, bom, ótimo dia.
1: Um abraço,
5: junto. Bom dia, Rádio Globo. Uma quarta-feira abençoada pra gente.
1: Tamo junto.
5: Um motivo sério por eu terminar o relacionamento. Aconteceu uma história doida aqui no meu trabalho de um colega. Só não vou falar nome, lógico.
1: Não, fala o nome.
5: Acabou que a mulher do cara teve filho com o outro, fez ele registrar sem ele saber.
1: Mentira.
5: Depois de um tempo que
1: anota,
5: ele foi saber.
1: Anota!
5: Aí deu uma brigalhada danada. Ele botou a mulher até na justiça hoje.
1: Mentira.
5: Pra tentar tirar esse filho do nome dele.
1: É mesmo?
5: Tá mole hoje em dia, não. Tá difícil, hein?
1: A pista tá salgada, irmão.
6: Fala, galera da Rádio Globo, bom dia.
1: Opa!
6: André do Recreio aqui falando.
1: Você tá bom?
6: Rapaz, é o que vocês falaram aí já, né? Combinado não sai caro.
1: É
6: tá
1: isso.
6: Tá todo mundo sabendo, tá todo
1: é
6: mundo
1: isso.
6: Ciente.
1: É isso.
6: Tá todo mundo de acordo? Beleza, vai lá, se diverte, faz o que você tem que fazer. Não tá sabendo, é mais complicado, né? Pô, tu quer problema, irmão? Compra um Maré Turbo.
1: Anota.
6: Tu resolve ali.
1: Vai. É isso.
6: Dor de cabeça constante.
1: É. Você vai ter problema pro resto da vida.
6: De sozinho, assim, escondido, não dá não, irmão. Valeu.
1: Eu te
2: muito
1: entendo.
2: Bom.
1: Eu te entendo. Melhor não. Melhor não. Melhor não. Mas enfim.
7: Bom dia, galera da Rádio Globo.
1: É o Tetel, o Tetel. Quer saber da opinião do Tetel? Quer saber da opinião dele?
7: A relação, pra continuar, ou pra parar, não pode haver traição. Traição não, é a pior coisa que pode existir na vida de um casal.
1: Tá, o Tetel sabe tudo, hein?
7: Eu tenho um conhecido que ele foi corno 3 vezes pela mesma mulher. Ele se mudava, a mulher chifrava ele. Se mudava, a mulher chifrava ele. Se mudava, a mulher chifrava ele. Ele não aguenta mais de tanto chifre.
1: Ah, é chifrava, chifrava, tá, chifrava aí.
7: De 18 anos, é a mesma coisa. Então, o cara que é cura, pô. Outra coisa, a relação tem que ser fiel. Não pode ter mentira, não pode ter problema.
1: É verdade.
7: Pra durar, não pode ter traição.
1: É isso.
7: Bom dia pra todos aí. É o Tetel de volta aí. Um abração aí, meu.
1: Um abraço, valeu, querido. Tetel, valeu, sabe Tetel. Tudo. Tetel sabe tudo, Tetel sabe tudo. Foi quanto? 3 vezes. É. Ela chifrava, eu confundi essa palavra, chifrava.
2: Ah,
1: eu
2: é?
1: Eu entendi outra parada. Eita. Eu tomei até um surdo, deu até frio na barriga. Mas tá tudo certo.
2: Vai arrumar uma areia? Vai.
1: Vou. É mais fácil.
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0: tá pra frente, hein? A gente quer saber um motivo forte pra você terminar um relacionamento. Isso vai te render convite pro Mundo Pizza, pro áudio mais criativo, tá? Já temos aí, ó, já temos alguns aí. Capricha na criatividade, conta as histórias dos amigos aí. A gente quer saber das histórias dos amigos. Se puder botar o nome pra jogo, a gente gostaria de saber, entendeu? O nome é sempre importante, porque ajuda a brilhantar a história.
1: Porque eu não aguento mais decepção.
0: Na dúvida, compra uma areia. Centro de Operações da Prefeitura chamando, vamos dar um pulinho lá. Léo Vieira, olho que tudo vê. Fala pra gente, meu querido!
2: Falo sim, meu querido, tô de olho na movimentação do trânsito para quem tá circulando na saída de Niterói em direção ao Rio. O motorista vai encontrando de progresso, teve uma queda de motociclista ali no trecho da reta do cais para quem tá seguindo em direção ao Rio, e o motorista vai perdendo um pouquinho de tempo. Segundo a concessionária que administra a ponte, o tempo de travessia neste momento para quem segue em direção ao Rio vai superando os 15 minutos. Para quem tá seguindo em direção ao Niterói, tá lisinho. 5.5, como dizem nossos ouvintes, 13 minutos é o tempo de travessia. Na saída de São Gonçalo em direção a Niterói, pelo trecho da Niterói-Manilha, BR-101, trânsito tranquilo no trecho entre Itaboraí e a chegada na Avenida do Contorno. Para quem está optando pela RJ-104, observa lentidão entre Columbandeia e a chegada ao trecho de Tribobó. Pela Alameda, problemas entre a altura do Horto do Fonseca e a alça de acesso para a ponte. Para quem está circulando na saída ali de São Francisco e Caraí em direção ao centro, bom panorama no túnel Raul Veiga, Roberto Silveira, Marquês Paraná e Jean Cid Melo. Para quem está pelo trecho de São Francisco ali para Presidente Roosevelt e também no cruzamento ali para quem está tentando acessar o túnel Raul Veiga, o trânsito também com dificuldades na saída da Quintino Bocaiúva no momento, o trânsito por lá de intenso alento. 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Já eu tô de volta com outro panorama do trânsito. Tá falado, meu querido?
0: Faladíssimo, meu querido!
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0: samba. Onde você anda, Maca? Cuidado com os lugares onde você tem andado, hein, Maca? Cuidado, porque senão fica difícil ser feliz, tá?
1: Eu e o Arlindinho, a gente não tem uma relação tão próxima, não. Fica tranquilo.
0: Entendi. Aí agora fica difícil de defender, por quê? Aí fica aquele negócio falando assim, né? Olha só, eu vou sair ali com o Arlindo. Com quem? Com o Arlindo. Não, você não vai, não.
1: Não, né?
0: Não vou sair ali com o Maca. Com quem? Ah, tá. Pode.
1: Com
0: o
1: Fabiano.
0: Não, também não.
1: Também não, né?
0: Não, eu sou uma companhia. Isso é independente de quem... Trocar uma ideia a meu respeito, rapaz, é um negócio muito difícil.
1: Que é isso, Fabiano? Não diga isso, amigo.
0: Ah, quem diga, né? Não preciso fazer. Muito bem. É, vamos lá no telefone 97.9988, saber do ouvinte qual é a história que ele tem pra contar. Alô?
2: Alô?
0: Ou quem fala?
2: Bom dia, aqui quem fala é a Jô.
0: E aí, tudo bem?
2: Tudo bem, graças a Deus.
0: Fala de onde?
2: Falo de Marechal Hermes.
0: Marechal é maneiro. Vou aí pra comer a batata de Marechal em breve. Em breve.
1: Não só a batata, né?
0: É verdade.
1: Rapaz, tem muita coisa ali.
0: Muita
1: legal,
0: coisa
1: em
0: Marechal
1: tá
0: de torno ali. É, exatamente. É. Marechal Cascadura ali, naquele
1: tá
0: viaduto
1: bombando.
0: Ali da altura, tá bombando. Mas vamos ao que interessa. É, me conta aí a sua história, me conta.
2: Cara, eu acho que o Arlindo é um vagabundo.
0: Que calma, calma, olha o horário.
1: Respira,
0: olha o
1: calma.
0: Horário, olha o horário. Tem crianças.
1: Coração, calma.
0: Tem crianças
1: respira.
0: No carro, calma. Vai, continua.
2: Pô, por que que ele foi fazer isso com a menina, garota maravilhosa, a Érica, cara?
0: Então.
2: É por isso que as meninas estão mudando de time, pô.
0: Entendi. Entendi.
2: Entendeu?
0: Entendi.
2: Como que o cara é uma pessoa pública.
0: Uhum.
2: Né?
0: Sim.
2: Vai dar esse mole de ir pra um swing e expôs ele e expôs a mulher, pô.
0: Pois é, cara. A gente não sabe o que passou na cabeça dele, né? Um negócio muito chato.
2: O que passou na cabeça dele?
0: Calma, imagina, calma, calma, calma, calma. Olha aí, Maca.
1: Vamos, calma. Vou te falar uma parada.
0: Calma.
1: Não tem como,
0: não tem como.
1: Não tem como.
2: O que,
1: não
2: que
1: tem
2: eu tô
1: como.
2: Pensando quando eu vou pro swing, Maca?
0: Oi? Não, pega essa aí, Maca.
1: Não, não tem como defender o cara.
0: É
1: não
0: verdade.
1: Tem como defender o cara.
0: É verdade.
1: Não tem como defender.
2: Entendeu?
0: O cara queria se divertir, né? É um negócio muito doido. Mas vem cá, aconteceu alguma situação dessa parecida contigo? Aconteceu alguma parada?
2: Olha, uma vez, eu era casada, né?
0: Aham.
2: E tinha uma pessoa que eu namorava e era casada.
0: Eita, entendi.
2: E daí... fomos com a namorada pro swing em Carícias aqui.
0: Sei onde é, sei onde é, sei onde é, sei.
2: A amiga da minha ex tava lá.
0: E aí?
2: Meu filho, foi paulada pra tudo quanto é lado. Quando eu cheguei em casa, uma fofocalhada danada. Entendeu?
0: Virou assunto, então, virou assunto?
2: Virou assunto.
0: Entendi.
2: Quase que quebrou meu braço, a mulher na época.
1: Eita,
0: menino.
1: Nós.
2: Eu já passei por isso. Não vale a pena.
0: Não vale não, né?
2: Agora eu sou casada com uma pessoa maravilhosa. 7 anos e sosseguei o facho.
0: Que bom, graças a Deus. Que
2: graças
0: bom.
2: A Deus, senão eu ia morrer, pô.
0: Na verdade, a gente precisa de experiências na vida, né?
1: Agora,
0: a gente precisa de experiência.
1: Ô, Ju, vamos lá. Vamos lá, olha só. Qual tipo de atitude do seu parceiro é motivo pra um término? Conta pra gente, assim, o que que não pode ter no relacionamento que motiva o término?
2: Traição.
1: Traição, né?
2: É, pra mim isso aí é a gota d'água. Traição, mentira.
0: Entendi.
2: Não tem como.
0: Mas se for combinado, tá tranquilo?
2: É, se for combinado, né? Tipo, hoje em dia tem muito relacionamento que é aberto.
0: Entendi.
2: Né?
1: Mas tem que ser combinado antes.
0: Tem que ser combinado.
1: É isso,
2: daí,
1: é verdade.
2: Tem que ser combinado antes.
0: Entendi. Combinado dá. Combinado pode. Entendi. Você entendeu, Macaxeira?
1: Entendi, anotei.
0: Anotou?
1: Anotei,
0: aí?
1: Tá anotado.
0: Tá registrado?
1: Tá registrado.
0: Obrigado, com todo o respeito.

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1: Rapaz, a gente se diverte, né? A gente se diverte falando a vida dos outros. A gente vai falar de futebol também pra se divertir. Olha aqui, Flamengo enfrenta Inter no Sul. É isso?
2: Isso, a bola rola a partir de 7:30 da noite no Beira-Rio. Principais novidades do Flamengo foram na lista de relacionados, o zagueiro Léo Ortiz, o De La Cruz e o Carrascal. O zagueiro tá recuperado de uma lesão na coxa direita, assim como o De La Cruz, que ficou fora aí dos últimos jogos por opção técnica. O Carrascal é o único que tem chance de ser titular dessa equipe do Flamengo, que já deve ir com a equipe da já conhecida, né? Da torcida do Mengão. O Vitão deve ser ainda titular na zaga no lugar do Léo Ortiz, que deve começar no banco de reservas. Meu faixa, o Flamengo que vai em busca de uma vitória e torce para um tropeço do Palmeiras diante do Vitória da Bahia para chegar ainda mais perto da equipe paulista nessa tabela do Brasileirão. Palmeiras é o líder, o Flamengo tá em segundo, meu
1: parceiro. Maravilha. Aqui, falando em Bahia, o Flu encara o Bahia no Maraca.
2: Exatamente, bola rola a partir de 9:30 da noite. Torcida do Flusão vai lotar o Maracanã pra partida de logo mais. O Fluminense deve repetir a base da escalação que utilizou contra o Grêmio e o Bragantino nas últimas rodadas. A novidade é o retorno de Savarino. O atacante ficou de fora da última partida por um desconforto na coxa esquerda. Deve jogar e deve ser titular do tricolor, que conta com o Hulk para conseguir a vitória na partida de logo mais.
1: Ai, papai. O Vasco em busca da primeira vitória. O técnico tá feliz, não?
2: Pois é, Pedro Emanuel, português, ainda em busca da primeira vitória como comandante do Vasco da Gama. O Vasco que, enfim, deve ter a quarta escalação diferente no quarto jogo do treinador. As dúvidas, pois é, são principalmente ali no meio de campo. Mas o Vasco é muito favorito contra o Independiente Medellín, né? Muito que é o time colombiano, até então desconhecido. O Vasco tem que vencer, tem que passar para a próxima fase da Sul-Americana.
1: Vai dar tudo certo. A gente tá aqui torcendo. Olha aí, olha aí. Presta atenção.
3: Muito barulho aí.
1: Quando a gente.
3: Essa você já conhece.
1: 8:27. Vai, Léo, levanta a mão.
3: Assim, ó.
1: Quando a gente... Lá ele. Não, quando a gente não. Pelo amor de Deus. Não, não.
2: Para com isso.
1: Só um minutinho.
2: Para com isso.

0: Centro de Operações, Centro de Operações chamando, coisa linda. O menino Léo Vieira tá lá no Centro de Operações, vai trazer pra gente as informações, vamos dar uma atualizada, porque é sempre importante. O trânsito muda toda hora, né não, Leozinho? Fala comigo, meu querido.
1: Câmbio o tempo todo, tá mudando, Fafá. Tô de olho na movimentação do trânsito pra quem tá circulando pela Avenida Brasil, direção Campo Grande. O negócio tá complicado. A partir de Irajá até chegar ao trecho da Vila Militar, o motorista vai encontrando o trânsito de intenso alento. Pra você que sai da Zona Norte em direção à Zona Oeste, prefira o trecho ali da Estrada Intendente Magalhães, a passagem por Sulacap e o acesso à Avenida de Santa Cruz. Pra quem tá no deslocamento em direção ao centro pela Brasil, observa os problemas ali entre Irajá e o trecho da Cidade Alta e a partir da Penha até a chegada ao Caju. Para quem está seguindo em direção ao trecho do centro pela linha vermelha, observa problemas no trecho do Parque das Missões e a partir do Batalhão da Maré até o trecho do Caju. Para quem está circulando pelo gasômetro, lentidão ali na altura do Into e na chegada Francisco Bicalho. Bicalho também com trânsito bem impactado em direção à Cidade Nova. Para quem está circulando em direção à Zona Sul, observa problemas no elevado da Paulo de Fronten. Inclusive, para você que está saindo do centro em direção à Zona Sul, 31 de março, Itúlio Santa Bárbara, talizinho é a boa neste momento para quem está seguindo em direção a Laranjeiras. 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Já, já eu estou de volta com outro panorama do trânsito. Tá falado, meu querido.
0: Faladíssimo, meu querido.
2: De novo.
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1: Seventy, imperador.

0: Usado. Quando eu falo usado, é um negócio muito louco, cara. A estátua de São Cristóvão, que fica localizada ali no Trevo das Margaridas, na ligação entre a Avenida Brasil e a Rodovia Presidente Dutra, foi furtada. Olha aí que bonitinho. O desaparecimento da peça foi confirmado pela Secretaria Municipal de Conservação, que informou já ter registrado um boletim de ocorrência e iniciado o processo para reposição do monumento. Instalada no local desde 1969, a estrutura de bronze homenageia o padroeiro dos motoristas, caminhoneiros e viajantes, meu caro.
1: Com esse caso, Fabiano, chega a 15 o número de monumentos públicos furtados ou depredados na cidade do Rio só nesse ano.
0: Olha.
1: Segundo a Secretaria Municipal de Conservação, os gastos com reparos provocados por conta desses atos de vandalismo já ultrapassa R$250 mil esse ano.
0: Pra onde que vai a estátua, Macaxi?
1: Ah, rapaz.
0: Entendi.
1: Derretida,
0: né?
1: É,
0: exato. Quem é que recebe a estátua,
1: Macaxi? Aí é que tá, né?
0: Entendi. Se a gente intensificar ali, já melhora bastante coisa, né?
1: Pois é.
0: É, rapaz.
1: Eu acho que descobre pra onde vai, né?
0: É verdade.
2: Você devia...

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2: Quero cantar a música que mudou a minha vida, hein?

Agora, eu quero pedir um favor pra vocês. Muito importante. Pra cantar bem alto comigo, a música que mudou demais a minha vida.

0: rapaziada do Clareô aqui na programação da Rádio Globo. Maca, chegou aquele momento que a gente tem que trazer a nossa diva aqui pra nossa resenha. A nossa resenha, sabe como é que é,
1: né? Já estava com saudade dela.
0: Verdade. Olá,
2: eu
0: diva.
2: Eu também, Maca.
0: Coisa linda.
2: De vocês todos. Tô chegando, viu, gente? Em breve, me aguardem, tá?
0: Opa! Tamo aqui no aguardo, tá? Tamo aqui no aguardo da sua data, tamo aqui no aguardo de tudo. Passe a planta, entendeu? Pra gente não ficar na curva, tá, meu mamão?
2: Me aguarde, me aguarde.
0: Minha
2: flor.
0: Tamo
2: chegando com tudo, oi.
0: Te dá uma ideia. Você tá sabendo daquela tretazinha do Arlindinho com a menina Érica, aquela coisa toda, né? Não tá? Então. Aí a pergunta que a gente fez aqui hoje no programa é a seguinte: qual seria o motivo, aquele motivo que você fala, isso aqui é inegociável? Contextualiza aí, Maca, por gentileza.
1: Pois é, ô Caete, envolvendo toda essa questão aí, né, de Arlindinho na casa de swing, aquela coisa toda, a gente quer entender que tipo de atitude do seu parceiro seria motivo para um término.
2: Ah, gente, eu acho que é clichê, mas acho que é verdade. A traição, né? Traição, pra mim, é inegociável. Ai, momento de fraqueza. Não, amor, tem que ter momento de fraqueza, não.
0: É.
2: Entendeu?
0: Ué,
2: combinado não sai caro.
0: Aí.
2: Então, acho que traição, mentira também é negociável, uma mentira grave.
0: É.
2: Ah, vou fazer um negócio, vai fazer outro completamente diferente, que compromete a relação, também é inegociável.
0: Difícil, né? A gente trouxe ouvinte aqui pra trocar ideia contigo aqui, ó. Alô?
2: Alô?
3: Alô, é?
2: Quem fala?
3: Bom dia.
2: Oi, bom dia. Quem tá falando?
3: É a Merita, de verdade.
2: Ei, Merita, você tá boa?
3: Eu estou ótima.
2: Você tá com uma voz aveludada.
0: Não é? Tô...
2: Uma voz assim de cantora de MPB. Adorei.
0: Deu até bambeza nas pedras.
1: É outro nível aqui o negócio.
0: Deu bambeza nas pernas.
2: É isso aí.
0: É. Deu bambeza aqui nas pernas, mas tudo bem.
2: E aí, conta pra gente, o que é inegociável com esse vozeirão na relação pra você?
3: Inegociável pra mim é a traição.
2: Não é? Também concordo, viu?
0: É isso.
3: A falta de respeito. E eu sou uma mulher assim, muito observadora. Eu cato no ar.
0: Eita.
2: Você cata no ar, você tem um seu sentido aguçado assim?
3: O quê? Você não tem noção. É...
0: É um negócio diferenciado, ó, menina, tá vendo, Caete? Eu acho que ela já tem uma bola de cristal, ela tem um negocinho assim que chama aqui no ombro pra falar uns negocinhos pra ela, não é isso, menina?
2: Não é, menina? Passada!
0: É.
2: Eu vou falar uma coisa pra vocês, gente. Mulher tem um sexto sentido tão aguçado.
0: Sétimo.
2: Não acha sétimo sentido.
0: Sétimo.
2: Não acha que você vai enganar, não, amor.
0: É, oitavo.
3: Mas tem umas que são burrinhas.
2: É, né? Não, eu acho que tem umas que não quer ter trabalho, sabe?
3: É, pois é.
2: É, aí finge de louca. Ah, vou fingir de louca pra não ter que tomar atitude, que eu acho errado.
3: Ah, mas também
2: não faço
3: de louca, não. Eu vou até o final e descubro.
0: Ih, rapaz.
2: Nossa!
0: Ela não faz igual a Caete, aquele truque da galinha morta. Não faz.
2: Não. Dependendo da situação, dá uma preguiça. Nossa, falei.
0: Tô te esperando daqui a pouquinho, hein?
2: Já, me espera.
0: Beijo.

0: Fernandinho. Ai, papai, não pode falar da vida dos outros, senão. 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Tem resultado saindo? Tem. Atenção, você que foi lá e deu uma moralzinha. Olha aí, cara. Presta atenção. 9 horas da manhã. 9 horas da manhã. Jonossaquezinho saindo pra quem? Menino Patrick. Menino Patrick, final do fone 81, vai pro Jonossaque, vai curtir um negocinho de qualidade. Meu querido, prepare-se. Tem ingressos aqui pro Jonossaque, que acontece agora dia 9 de agosto. É especial Domingo dos Pais, né? A partir das 9 horas da manhã, pode partir pra lá, tá? Tá todo mundo te esperando. Caju pra baixo, Renatinho, a banda Jonossaque. Vai ter piscininha, tirolesa, arvorismo. Vai na faradinha maneira pra você, tá? A realização, Jonossaque, classificação livre. Qualquer dúvida que você tenha, arroba Jonossaque no Insta. Lá no arroba rádio.globo, você também tem informações. Fique à vontade. Só pra não deixar esquecer, o áudio mais criativo hoje tem ingressos para o Mundo Pizza. Fique à vontade pra você participar. Manda um áudio criativo pra gente aí. O que é inegociável na traição? O que faria você, perdão, o que faria você terminar o seu relacionamento? Isso aqui é inegociável. 97.9988. Manda o áudio criativo e tá tudo certo.
1: 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E a hora certa.
0: 9:02. A gente volta já. Segura.
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0: Menos é mais, Henrique Castro,
1: ai, meus amores, estamos de volta. O Noir tá rolando. Ela já está aqui, linda, bela. Tapete vermelho, por gentileza, senhoras e senhores. Porque ela está chegando. Ela e o Leque, tá?
2: O Leque
1: é sensacional. Aliás, quando você vier, por gentileza, já tem promoção dos Leques na Uruguaiana, entendeu?
2: Menino, eu tenho que ir, porque assim, roubaram meu carro e levaram meus Leques, né?
1: Ei, então, mentira!
2: Reformar.
1: Você tá falando sério?
2: Sério? Não acontece
1: não,
2: história pra vocês, não.
1: Não, o carro ok. Mas que roubaram os Leques também.
3: Não sabia.
2: Carro de drag vai Leque purpurina embora, né, gente? Tem muita coisa, não.
1: Então, você sabe que roubaram o meu aqui no Rio de Janeiro também, uns anos atrás, né? E eu sou aquele que guardava metade da casa dentro do carro.
2: Você eu também, eu morava dentro do carro. Menina, eu em casa só pra tomar banho.
1: Que momento, né, cara? Eu super te entendo.
2: Hoje a gente ri pra não chorar, porque eu vou te contar. Não foi fácil não, viu? Mas vamos que vamos, menino.
1: Vamos edificar. Vamos
2: acho
1: edificar.
2: Acho melhor, senão começa a chorar
1: eu
2: aqui.
1: Eu sei.
3: Cantor faz as pazes com emissora.
2: Gente, Gustavo Lima, viu? Parece que agora acertou os ponteiros com a Globo, porque tinha, né, um ranço, que ele era da Som Livre, mudou de gravador, isso há 7 anos atrás, aquela coisa toda. E agora parece que tá tudo bem, porque a Globo vai transmitir o show dele na íntegra, na Festa do Peão de Barretos, dia 22 de agosto, viu? Vai ser o único show que a emissora vai transmitir ao vivo, porque depois tem a Loki e vai pro Multishow. E pro Globoplay também, mas o Gustavo Lima vai ser transmitido. Legal essa reaproximação com a TV, já que ele é um dos maiores cantores do sertanejo que a gente tem.
1: Sim,
2: então, em
1: breve, certeza.
2: Tomara que ele participe dos programas de auditório, que volte às boas. Porque não dá pra negar que Gustavo Lima canta e leva multidões, né, gente?
3: Isso é bom pros dois, né, Caete? Bom pros
2: exatamente,
3: dois.
2: Exatamente.
3: São dois gigantes, dois, né?
2: São dois gigantes. Nós temos formiguinha, Marca, disso aí.
3: Exatamente.
2: Poeira cósmica.
1: Tem certeza. Que o povo sente falta do Gustavo.
3: Sim.
1: Que bom, isso foi legal pra todo mundo, enfim. Vamos lá.
3: Famoso fica nervoso com fake news.
2: Gente, chimbinha, o negócio tá feio. Fundador da ex-Calypso. Então, estão falando que ele estava devendo agiota, teve que mudar da casa dele pro o apartamento chimbinha. Menor. Então o agiota tomou a casa dele e o mudou chimbinha. Pra casa do chimbinha.
1: Mentira.
2: Gente, para.
1: Menino, mas pera, se tá ruim pro chimbinha... Caramba, o que girar de nós, Caiete? Meu Deus.
2: Mas a assessoria foi lá e desmentiu, falando que não teve nada disso, que isso é fake news, que o Chimbinha nunca teve envolvido com a agiota, que essa mudança da casa grande pro apartamento já estava planejada.
1: Peraí, só um minutinho, para tudo. Ele saiu do apartamento, ele saiu da casa grande e foi morar no apartamento.
2: É uma mansãozinha, um apartamento bem menorzinho.
1: É porque é mais fácil pra limpar, né, Caiete?
3: Ah, bem mais prático.
2: Bota um robozinho lá, né, amor?
3: Bem mais prático, né?
1: Isso. Economiza mais um dinheiro, né? Fica tudo mais tranquilo. Acho que caia, você faria.
2: Gente, a Joelma voando, né? Enquanto
1: exato.
2: Isso.
1: Gente.
3: Pois é.
2: Na volta, gente.
1: Mundo capota, meu amor. Mundo capota. Volto já, hein?
4: Que perdoa. Esquece o passado, não, Joelma.

0: Acho que ia ter menina Caete o tempo todo aqui na emissora. Aliás, seria um prazer inenarrável. Imagina, Caete aqui todos os dias. Mas, meu Deus, olha só, de quadro tem que ficar. Acho que ela poderia mudar pra cá. Ela poderia mudar pra cá. Caete poderia ficar aqui com a gente o tempo todo. Ela poderia participar dos programas, mas aí ia ficar caro essa brincadeira, né?
1: Garoto, acho que eu nem vou entrar mais. Olha quem tá aqui do meu ladinho. Dá um
0: não,
1: bom dia.
0: Não, não.
2: Oiê.
1: Ah, olha! Mentira. E tá com a família inteira. Tem a Mini Vicky, o Mari, todo mundo aqui.
3: Tá todo mundo aí.
1: Passeando em BH. Comeu queijinho mineiro, assim, raiz?
2: Comi e não estou levando pra vocês, tá? Mentira, tô levando sim, tô levando doce de leite também.
1: Ele cobrou ontem, inclusive.
3: Nem olha, passa lá embaixo na portaria se não trouxer, meu.
0: Vou mandar cancelar o seu cartão pra você não entrar.
3: Nem passa na portaria.
0: Vai vendo.
1: Tá aqui, ó, tá aqui soltinho em BH, família toda.
0: Vicky Maria, tá todo mundo com saudade de você. Vicky Maria, tá todo mundo tenso aqui perguntando quando é que você volta, o que que tá acontecendo, onde é que você tá. Mandei seguir no Instagram, tá bom?
1: Tá. Porque tá todo mundo com saudade, tá mandando seguir você no Instagram pra galera acompanhar suas férias, tá? Tá lindinha demais aqui, viu? Ela chega aqui de estoa, né?
0: É diferente, tudo. É diferenciada.
1: Eu tô igual a vovó Mafalda, ela chegou aqui com tudo, deixa abaixo. Acho que ela tá me vendo de verdade como que eu venho.
0: Muito bom.
1: Vamos embora, vamos edificar, como diz Vicky. Vamos edificar, bora.
3: Filho pretende seguir carreira de pais famosos.
1: Enzo Celulares, gente, já tem uma produtora, já tá no mercado, mas ele pensa em atuar. Filho de Cláudia Raia com Edson Celulares, só desses dois, né? O Nepo Baby, só. Ele diz que agora ele recebeu propostas pra atuar em televisão, cinema, mas que ele tá estudando muito, ainda se preparando, porque ele realmente quer sim investir. Dar aí por essas áreas artísticas. Agora, que bom que ele tá se preparando, porque a gente sabe que a comparação é inevitável, né, galera?
0: Sim, com certeza.
1: Ainda mais sendo filho de quem é, né?
0: É verdade.
1: Ai, mas olha só, então ele tá se preparando mesmo pra chegar lá e fazer bem feito. É isso, acho muito legal quando a pessoa não só usa do artifício de ser filho de famoso, que acaba que tem um teste mais fácil e tal, mas que se prepara mesmo, acho que faz toda a diferença.
0: Lá na frente vai faltar se não tiver algum preparo, né, meu amor? Aí,
1: sim. Aí não adianta chorar, né, meu amor?
0: É melhor agora, tudo bonitinho, com a base boa, tudo certinho, tudo na boa. Vamos continuar?
3: Cantora manda recado para amiga famosa.
1: Só sabendo aí que o último voo da nave tá um sucesso,
0: menina,
1: né, gente?
0: Menina, com certeza.
1: Pois é, Ivete Sangalo já falou ontem numa entrevista que se Xuxa não convidá-la pra participar, que ela vai levar uma chave de fenda e furar a nave inteira. Ela... Foi com essas palavras que eu estou contando pra você. Ela, se Xuxa não me chamar, aquela nave não decola.
0: Olha,
1: então ela já mandou, né? Ela falou que Xuxa é uma amiga querida dela, que elas desabafam uma com a outra.
0: Legal.
1: Que são amigas e irmãs mesmo, que ela é louca pela Xuxa, que quer realmente participar desse momento incrível dela. Eu vou falar, eu já tô confirmada aqui, viu, gente?
0: É mesmo, né?
1: Vai ser na Arena do Galo, inclusive.
0: Olha que legal.
3: Olha.
0: Aqui no Rio, acho que vai ser no Maracanã.
3: Maracanã.
1: Maracanã.
3: É. Dezembro, não é? Acho que é 15 bonitinho. De dezembro.
1: Já tá
3: fim
1: praticamente
3: ano.
1: Esgotado. Se tiver uns 20 ingressos, são muitos.
0: Você vai ter que tirar férias duas vezes.
1: Por quê?
0: Você vai ter que vir aqui ver, ué. Olha, pois.
1: Querida, eu não tô morta, não. Vou lá e vou cá. Faço um bate e volta, durmo na sua casa e volto cedo.
0: À vontade, à vontade. Tá só uma linha de roupa e fica à vontade, meu amor. Você sabe que aqui é tudo nosso. É tudo nosso.
1: Um beijo, amados. Beijo, até amor. Amanhã, beijo, meu Rio.
0: Até amanhã.

0: Rapaz, estamos de volta aqui no Noir, aquela resenhazinha, aquela troca de ideia, batendo um papinho, coisa e tal, no 97199988. A gente quer saber de você que tá ligado aqui no som da Rádio Globo, o que que negocia, o que faria você terminar um relacionamento? Isso é importante a gente saber, né? Vamos lá! Fica à vontade.
1: Bom dia, Rádio Globo.
0: Bom dia. Alessandra
1: Moreira de Nova Iguaçu.
0: Boa.
1: O que não pode ter é mentira. Da mentira vem a falta de respeito, da mentira vem a traição, da mentira vem vários fatores. A mentira estraga qualquer relacionamento. É isso. Rádio Globo é nóis.
0: Olha aí.
2: Que bom dia, amigos do Noir. Luciana de Mesquita.
0: Oi, Lu.
2: Bom, o que eu não aceito no relacionamento é traição e mentira. Eu acho que quando chega a esse ponto é porque não tem mais respeito. Então cada um segue sua vida. Se for na casa de swing, pior ainda. Que falta de respeito comigo. As meninas estão lá trabalhando, ganhando dinheiro dela.
0: Ele é
2: safado de procurar uma coisa que não tá fora do casamento. Beijos, meus amores.
0: Não. A gente precisa contextualizar.
3: Contextualiza aí, explica.
0: Na casa de swing, as pessoas não estão trabalhando.
3: É.
0: As pessoas vão lá se divertir, entendeu? Esse lugar onde as pessoas estão trabalhando é outra parada.
3: É outra parada.
0: É outra
3: parada. Coisas diferentes.
0: Exato.
3: Coisas diferentes.
0: Essa fica na Buenos Aires.
4: Bom dia, Rádio Globo. Bom dia. Quem fala é o Cássio, da Zona Norte do Rio, Engenho de Dentro. Rapaz, eu vou falar pra vocês. A pior coisa que tem é a traição. Traição sem dúvida, meu irmão.
0: É, né?
4: Se traição é com amigos ou você sendo traído em alguma coisa, já é complicado. Imagina você sendo traído com aquela pessoa que você dorme, acorda, né? Todo santo dia.
0: É isso.
4: Não tem como, né?
0: É complicado.
4: Então a pior coisa que existe é a traição.
0: É
4: sem
0: isso.
4: Dúvida. Grande abraço, galera. Vamos
0: Valeu, meu
4: vamos.
0: Parceiro.
3: Valeu.
0: A Érica já deve ter amigos ali com ela, coladinho, coisa e tal, pra dar um suporte, aquela coisa toda. Ela deve daqui a pouquinho se levantar. Vai dar tudo certo, tenho certeza. Centro de Operações da Prefeitura. Ô, menino, você entendeu a minha explicação? Eu errei na minha explicação que uma coisa, outra coisa, outra coisa, não?
5: Não, tá tudo certo, é isso mesmo. Uma coisa é uma coisa, outra coisa, outra coisa. Uma coisa é a festa onde tem que ficar todo mundo encostado na parede porque você não sabe de onde vem. E a outra coisa é a festa onde as pessoas estão trabalhando,
0: isso.
5: Né? O negócio organizado.
0: É,
5: né?
0: Exatamente.
5: Carteira assinada.
0: Exato,
5: é outro,
0: exatamente. Né? Concordo plenamente.
5: Olha só, uma bota de olho na movimentação do trânsito para quem está circulando aí em direção à Barra da Tijuca. Quem está pelo trecho da linha amarela vai encontrando dificuldades entre o trecho de Bom Sucesso e a chegada em Inhaúma. Também observo lentidão a partir do túnel da Covanca até a chegada ao trecho de acesso para a Avenida Ayrton Senna. No sentido Fundão, o motorista perde tempo entre Del Caxias e a saída para a Avenida Brasil no trecho Bom Sucesso. Na ligação entre Zona Norte e Zona Sudoeste, prefiro Autoestrada, Grajaú, Jacarepaguá, por lá o trânsito está bem tranquilo. Quem está chegando ao trecho da Barra Olímpica através da Transolímpica, dificuldades ali entre Curicica e o acesso a Salvador Allende, teve um acidente ali na altura da estação Asa Branca do BRT. Isso vai causando impactos na via, inclusive no trecho da Estrada dos Bandeirantes. Para quem está seguindo pelo trecho da Embaixador Abelardo Bueno, em direção tanto a Ayrton Senna quanto a chegada a Salvador Allende, o trânsito é intenso nos dois sentidos, ali no trecho do Parque Olímpico. O motorista vai ter que ter um pouquinho de paciência. 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Galera, tô ficando por aqui. Agora eu vou pra casa, não vou pra esses lugares aí não, porque
0: é melhor,
5: senão...
0: Melhor.
5: Senão a chinela canta. Eu
0: exato.
5: Tô sossegado, mas amanhã eu tô de volta.
0: Eu preciso de você amanhã, então não faça nada que desabone sua conta. Não, ó, você é um cara conhecido, entendeu? Então se você brotar nesses lugares aí, pode dar problema, entendeu?
5: Exatamente.
0: Fica bonitinho.
5: Vai
0: fica
5: que alguém filma, né?
0: Isso, fica bonitinho, por favor.
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0: Olha, a gente tá aqui trocando uma ideia, estamos na reta final do Noir, daqui a pouco tem resultado, o áudio mais criativo hoje tem convite para o Mundo Pixar, tal. Qual é a parada que é inegociável pra você? O que faria você terminar um relacionamento? Arlindinho, por exemplo, foi tadinho. Pegaram o rapaz lá na carte swing, Erika Januza ficou chateada, foi na internet ontem, falou um pouquinho, aquela coisa toda e tal. Enfim, baseado nisso, a gente quer trocar essa ideia. 97.9988. Vamos lá, aperta o play,
1: bom
0: por gentileza.
1: Bom dia, galera da Rádio Globo.
0: Bom dia.
1: Fabiano.
0: Bom, meu amor.
1: Paca, Nega Gata.
0: Bom
1: Cariette,
0: dia.
1: E toda a galerinha que trabalha na Rádio Globo.
0: Olha aí.
1: Também merece meu aval, né?
0: Isso.
1: Olha, o que me faz terminar uma relação é a traição.
0: É, né?
1: A mentira, a covardia, a hipocrisia. E a safadeza.
0: Eita, opa, é muita coisa,
1: tudo,
0: né?
1: Isso. Bota tudo no pacote e mete o pé. Valeu, galera.
0: Entendi.
1: Aqui é a Edna.
0: Valeu, Edna.
2: Bom dia, beijão. Gabi. Bom dia, Marta.
0: Aí,
2: bom dia, Fabiano Melo. Denise Ribeiro do Estácio.
0: E aí, tranquilidade?
2: A pior atitude pra mim sobre o tema de hoje é a traição, maluco. É.
0: Tá disparada,
2: não tem
0: parada,
2: segunda, né? Chance. Me traiu, acabou. Quero ver nem pintado de ouro.
0: É.
2: Eu acho isso um absurdo, traição.
0: Tinha.
2: Beijo, galera.
0: Beijo, fica com Deus. Valeu, Dê, beijo.
3: Bom dia, Rádio Globo, aqui é Isabel Cristina, da Cidade de Deus. Então, meus amores, bom dia a cada um de vocês.
0: Bom
3: sobre
0: dia.
3: Sobre a enquete de hoje, eu acho que antes de existir a traição, deveria ter uma conversa aberta para ver onde não tá legal, para tentar consertar, para não fazer o erro e repetir ele eternamente. Um beijo, amigos.
0: Mas
3: beijo,
0: quando a gente
3: beijo,
0: já
3: beijo.
0: Conversou e continua falando a mesma parada? Hein? É, tem essas coisas também. Porque as coisas acontecem, né? As pessoas dão sinais. Aí, enfim,
4: muitos sinais.
0: Muitos sinais. Enfim, se a gente consegue ler os sinais antes, mas tá tudo certo, né? Na hora dele, a gente acha que com a gente nunca que acontece. Enfim, vamos pra saideira. Daqui a pouco tem um áudio mais criativo. E aí vai dar tudo certo. Saideira de hoje, hein? Saideira, hein?

0: Vamos lá no áudio mais criativo, por gentileza, com todo respeito. Vamos saber qual vai ser a parada? Quem será? De quem será o áudio mais
1: criativo?
0: Fala,
1: galera da Rádio Globo, bom dia. André do Recreio aqui falando. Rapaz, é o que vocês falaram aí já, né? Combinado não sai caro. Tá todo mundo sabendo, tá todo mundo ciente? Tá todo mundo de acordo? Beleza, vai lá, se diverte, faz o que você tem que fazer. Não tá sabendo é mais complicado, né?
0: É.
1: Pô, tu quer problema, irmão? Compra uma areia turbo. Você vai ficar mais dor de cabeça. Tu resolve ali. Dor de cabeça constante.
0: Bom demais.
1: Essa parada de sozinho, assim, escondido, não dá não, irmão.
0: É, né? Eu acho que eu confesso que eu te entendo. André Castro, final do telefone dele é o 93, ele se deu bem, vai pro Mundo Pixar curtir um pouquinho, tá? Obrigado, moral e carinho com a Rádio Globo, tá, querido? Dá uma ligada aqui na Gabi, 97.9988, trocar essa ideia aqui, ela vai botar você na fita, você já não botou, né? Então, fique à vontade. Obrigado, moral e o carinho com a Rádio Globo. Sendo assim, crianças, Jurubeba Leão do Norte, um produto da Bahia para todo o Brasil. E a hora certa. 4 minutinhos faltando para as 10. Maquinha, obrigado pela moral mais uma vez. Foi brilhante mais um dia, tá, querido?
2: Amigo, muito obrigado. Amanhã a gente tá de volta.
0: É isso.
2: Meiozinho de semana.
0: Nossa senhora.
2: Fim de semana já tá chegando,
0: meu
2: beleza?
0: Deus, já tô olhando ele daqui, ó. Tô olhando ele daqui já. Já estou tenso.
2: Aqui, última semana, né? Do mês de julho. Tô esperando pra agosto, viu?
0: Meu irmão.
2: Esperando e muito.
0: Eu vou ser sincero pra você.
2: Quinto dia útil tá aí, tá chegando.
0: Eu super te entendo. Eu vou ficar muito chateado porque ainda falta mais um bocadinho, né? É 31 esse mês.
2: É 31, é.
0: Aí depois vem agosto, que é aquele mês que é pré. Aí depois setembro. Meu irmão.
2: Você sabe o que tem em agosto, né?
0: Eu sei.
2: É?
0: É.
2: Pois é.
0: Então, tô junto contigo.
2: Tá? Em agosto?
0: Tô não.
2: Setembro, né?
0: Vou ficar aqui sofrendo, mas tá tudo bem. Certo. Gabi, obrigado a moral, tá bom, minha flor? Beijo, tamo junto. Camisinha tá aí? Tá, olha aí que bonitinho. Vai seguir os trabalhos aí até logo mais às 2 da tarde. Vem aí o Conexão. A gente se fala amanhã, a partir das 10 da manhã, aqui no Som da Rádio Globo. Grande abraço, a gente se fala. Tchau, tchau. Ops, é aqui.
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0: Conexão Globo aqui pela rádio que vibra com você. Eu sou a Camilinha Gomes. Vamos juntão, hein? Até meio-dia por aqui. Deixa eu dar bom dia pra minha tropa. Fala aí, Maca. Bom dia. Bom dia, Gabizinha. Tudo bem?
1: E aí, Camila. Bom dia. Beleza? Tranquilo?
0: Tudo ótimo. Vamos que vamos. Solzão no Rio de Janeiro. É assim que a gente gosta.
1: Com certeza. Dia de calor na cidade maravilhosa. Hoje vai chegar a 35 graus.
0: Que delícia.
1: Pois é, vai esquentar um pouquinho na cidade do Rio de Janeiro. E eu já tô de olho aqui na internet no que assunto.
0: Então, daqui a pouco você vai falar pra gente sobre o que a gente vai comentar.
1: Então, hoje o personagem em destaque é Peter Parker. Conhece?
0: É Batman.
1: Homem-Aranha.
0: Homem-Aranha.
1: É, hoje é dia de Spider-Man e daqui a pouco a gente vai falar sobre o Homem-Aranha, beleza?
0: Tá bom. Pedro Pecado chegando

0: com você agora, 10h11. Vamos que vamos, hein? Vamos saber agora qual é a resenha, sobre o que a gente vai falar?
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0: 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Maca, é agora. Eu errei, falei que era do Homem-Aranha, mas não é do Homem-Aranha que
3: é
0: a gente vai falar.
3: É o Homem-Aranha.
0: Ah, não, eu falei que era do Batman.
3: Pois
0: a gente
3: é.
0: Vai falar do Homem-Aranha, tá?
3: Olha só, 29 de julho chegou o dia tão esperado. É hoje a estreia do novo filme do Homem-Aranha.
0: Sentindo que era isso.
3: Pois é, um assunto muito comentado na internet. Muita gente gosta desse personagem. E aí eu quero saber, hoje é bem simples, Camila, 97.9988. Quero saber qual é o personagem dos cinemas que é o seu favorito. Pode ser qualquer personagem, beleza? Eu já vou adiantar o meu. Eu gosto muito do 007 James Bond. Sempre gostei. Tem os filmes, tem os livros. E tô aguardando aí pra descobrir quem vai ser o próximo ator, né? Já que a gente ainda não sabe quem será o próximo 007.
0: O meu eu falo daqui a pouco. Então participa com a gente no 97.9988. Qual o personagem de cinema que é o seu favorito? Hoje tem estreia de Homem-Aranha, tá? Não é Batman, não.

0: Amorim, Carol, Biazinha, aqui na Rádio Globo. Gosto muito desse som, hein? Vamos nessa. Hoje a gente tá falando sobre super-heróis aqui no Conexão. E tem problema falar que eu não tenho nenhum super-herói favorito?
1: Não, pode ser.
0: Será
1: qualquer...
0: Será que todo mundo vai me criticar? Será não. que vão me marcar lá no
1: acho
0: X?
1: Acho que não, acho que não. Agora, pode ser qualquer personagem, ô Camila. Pode ser um outro personagem do cinema, de algum filme que você goste.
0: Ah, o Batman é legal. Eu acho que o Batman tem uma filosofia boa, né?
1: É.
0: Ele vence o mal.
1: Ah, legal. Boa. Vamos ouvir esse povo, 97.9988.
2: Bom dia, tropa da Globo. Suave, Moreno Costa Baixo. Tô de folga hoje.
1: De folga?
2: Então, seria
0: a
2: um bar,
0: escala,
2: né? Seria um
0: só
2: bar,
0: pra saber.
2: Né? Mas, ultimamente,
0: é, 1x6.
2: Gostou muito da Rita Cadillac e da Bruna Sufertinha, num filme que elas fizeram, A Gruta Infinita. Não sei se vocês já assistiram já. Maravilhoso.
0: Ô Flávio, ô Flávio, olha só, a gente vai começar falando da sua escala aqui, tá? A sua escala 1x6. Bruna,
3: bom dia, galera,
0: é super-herói.
3: Da Rádio Globo. Bom dia, Maca. Bom dia, Camila.
0: Bom dia.
3: Então, eu só queria entender qual seria esse meu personagem favorito. É o favorito do Borogodó, que tem o Borogodó, porque se for, é o Thor, né? Aquela música que é marretada do tal, que é puta.
0: Que isso?
3: Enfim. Ou então, é, se fosse favorito, no sentido de eu quero que ser aquela pessoa, Mulher Maravilha, né?
0: Mulher Maravilha.
3: Lá, espaço, que... É isso, gente.
1: Gostei.
3: Um beijo.
1: Beijo, Andressa. Valeu.
0: Eu gostei dos dois, Andressa. Tanto da marretada do Thor, quanto da Mulher Maravilha. Gente, ai, que ai. Marretada do Thor. Que isso?
1: É, 97.9988. A gente quer saber sobre personagens do cinema, aquele que você gosta mais, enfim, aquele filme que você acompanha. E não esquece,

0: Camisa 10, hein? Camisa 10 com 5 letras aqui na Rádio Globo. A gente curtiu também Amor Traumatizado com Felipe Amorim, Carol Biazin. Falou também Suel e Ferrugem com Bobagens. Seu Conexão, bora juntos até o meio-dia aqui na Rádio Globo. Eu sou a Camilinha Gomes, estou contigo e não abro. A gente tá também com a Gabizinha aqui, o Maca, todo mundo. Vamos juntos, hein? 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
1: Essa é uma homenagem à minha diva, à minha amiga. Pedi autorização, era pra cantar.

0: na Rádio Globo. Gosto muito desse som, hein? Aliás, falando em saudades, falando em super-herói, tá aí um super-herói maravilhoso. Chorão não é super-herói, pra mim era.
1: Pois é, ele pra já virou era. Filme também, né?
0: Já virou filme. Saudades, Chorão. Charlie Brown Jr. com Ela Vai Voltar. A gente curtiu também Grupo Astral, Grupo Clarion, Zeneto e Cristiane e ainda Xande de Pilares. Vamos que vamos, Maca. Quero saber se essa galera tá gostando aí do Thor, do... quem mais? Batman.
1: Personagens de filme? Tem, Camilo, olha, tem grandes personagens históricos, né? A gente pode falar, por exemplo, de uma dupla.
0: Maravilha.
1: Dominic Toretto e Brian O'Connor. Conhece os dois?
0: Não, Maca.
1: Velozes e Furiosos, Camilo. Olha só, os dois fizeram história. O Brian, né? Infelizmente, a gente perdeu o Paul Walker, ator, né? O Brian deixou a série. Mas o Toretto tá aí até hoje fazendo os filmes, enfim, né? Chamando... até hoje tem continuidade, Velozes e Furiosos. A gente tem, ó, Darth Vader, Star Wars, Indiana Jones, tem Coringa, Jack Sparrow, personagens icônicos do cinema. Vamos ouvir se esse povo tá...
0: O Maca tá te ajudando, tá? Tá dando uma lista.
1: Tô dando dicas, dicas.
0: Ele tá
1: dicas.
0: Com uma colinha ali, tá, gente? Ele tá com uma colinha ali falando uma lista de super-heróis.
1: Vamos nessa, vamos ouvir esse povo, 97.9988.
2: Sou de Belford Roxo. Pô, o personagem preferido que eu gosto é o Homem de Ferro.
1: Homem de Ferro.
2: Sempre gostei do Homem de Ferro, desde pequeno. Esse aí, tamo junto.
1: Tamo junto, valeu, meu.
3: Bom dia, Rádio Globo, Marcos Fernandes, Magalhães Bastos. Rapaz, eu só queria o superpoder do Batman. Minha conta bancária igual do Bruce Wayne. O resto, eu não ligo pra nada.
1: Era isso, né?
3: Superpoderes, mais rápido, soltar teia. Ih, nada disso, só queria o dinheirinho do Bruce Wayne pra ser o Batman. Esquece. Valeu, Rádio Globo.
1: Tá certo, irmão.
0: Falando em Batman, o Neymar ele comprou um carro do Batman,
1: comprou?
0: Né? O Neymar tem.
1: O Neymar pode, né?
0: O Neymar pode. Tem o carro
1: tá sobrando.
0: Do Batman.
1: Ele tá sobrando, né? Pois é.
4: Bom dia, Gabi. Bom dia, Camila. Bom dia,
1: Bom dia.
4: Batman.
1: Bom dia, Dê.
4: Sobre o tema de hoje. Eu gosto da Mulher Maravilha, Mulher Gato, Super-Homem, Homem-Aranha. Gosto de todos.
0: Você gosta de todos,
4: Denise Ribeiro de Estácio.
0: Recebi, Denise.
5: Gente boa da Rádio Globo. Aqui é Éder de São Gonçalo.
0: Fala, Éder.
5: Sextou,
1: e aí, Éder?
5: Sextou porque eu tô de folga quinta e sexta.
1: Boa, boa.
5: Galera, meu personagem é Superman. O cara é incrível.
0: É, o Superman, ele tem uma pegada mais humana, né? Também gosto do Superman. Porque ele não é aquela coisa tão no mundo da fantasia, né?
1: Sim.
0: O Superman vem mais pro mundo real. Se apaixona em tudo? Olha
1: é verdade,
0: ele.
1: Pois
0: Olha
1: é.
0: Ele cometendo erro de humano. Chega mais, Thiaguinho.

0: fazer o quê?
1: Fazer o quê, né, Tiaguinho? Fazer o quê? Tiaguinho com pensamentos intrusivos. Agora faltando 5 minutinhos para as 11. Deixa eu dar um recado para você. 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Breve intervalo, daqui a pouco a gente volta com muito mais. 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
2: 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E a hora certa.
1: Rádio Globo, 10h56.
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2: O Botafogo está próximo de fechar um acordo com o São Paulo para a compra do zagueiro Ferrarese. O venezuelano está emprestado pelo tricolor paulista até o final da temporada e as equipes negociaram uma troca envolvendo a ida do volante Nilton para o São Paulo. De acordo com os colegas do GE.Globo, o Glorioso deve desembolsar os 6 milhões de euros, cerca de 35 milhões de reais, da opção de compra do empréstimo de Ferrarese. A ida de Nilton ao São Paulo ficou fechada pelo valor de 3 milhões de euros, cerca de 17 milhões e meio de reais, e será abatida do valor de Nahuel Ferrarese. A expectativa do Botafogo é de fechar a negociação em breve para definir a permanência do zagueiro venezuelano. Entre os clubes, a troca já estava certa, restava apenas acertar a transação com os representantes de Ferrarese para confirmar o negócio. O jogador de 27 anos chegou ao Glorioso em março deste ano e já disputou 18 partidas com um gol marcado.
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2: 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Prontinho, boletos pagos, agora vamos nessa. A gente tá falando hoje sobre super-heróis aqui no Conexão. E lembrando, ô Maca, que esse filme do Homem-Aranha que estreia hoje...
3: Sim.
2: É o 11º?
3: Já é o 11º, aí eu não vou saber.
2: Ah, eu dei uma pesquisada.
3: Esse número eu não sei. Eu sei o seguinte...
2: É o 11º filme e o primeiro... É, já foram 10 lançados... E o primeiro foi em 2002.
3: Pois é, já faz tempo, né?
2: É.
3: Cara, eu vou te falar, Camila, é um filme que tá tendo uma continuidade bem legal. O filme de 2001, Doutor Estranho, lança aí um feitiço, uma espécie de feitiço que todo mundo esquece do Peter Parker. E é a sequência desse filme.
2: Sim.
3: Então tá super interessante, tá bem legal, tá todo mundo na expectativa. Todo mundo gosta de super-herói, tá esperando por esse filme do Homem-Aranha que tá estreando hoje no Brasil, beleza? Então a partir de hoje a galera já tem a oportunidade de assistir e é por isso que a gente puxou esse assunto de filmes, de cinema e aí levantei a bola pra galera comentar qual é o seu personagem dos cinemas favorito.
2: Bora ouvir.
3: Deu ruim aí, Gabi? Deu? Pera aí, a Gabi tá ajustando.
4: Foi. Fala comigo, o melhor deles todo é o Bozo.
2: Bozo?
4: Que tem superpoder de animar as crianças. A Priscila do TV Colosso, que também animava as crianças. Esses são os verdadeiros poderes, os poderosos. É isso.
5: Bom dia, Rádio Globo. Aqui é Elvis de Pedra de Guaratiba. Meu personagem é Thundercat. Gosto muito. Bom dia pra geral. Bom dia, Rádio Globo. Vamos que vamos. Pra cima.
3: Eu lembro do desenho, né?
6: Bom dia, pessoal da rádio. Espero que estejam todos na paz. Aqui é o Alcino Uber, de bom sucesso. Personagem preferido é o Chaves. Não tem jeito. Chaves ganha de todos esses aí.
3: É, o Chaves dia, a gente pode deixar passar, né? Porque, pô, tá na história, né? Chaves tá na história.
7: Bom dia, Rádio Globo. Bom dia, pessoal. Fernanda da Penha. Bom, heróis nós temos vários. Mas eu tenho uma personagem de cinema que pra mim ela foi uma heroína. Eu vi esse filme quando eu tinha 16 anos. O nome dela é Scarlett O'Hara. Nossa, a mulher é uma heroína. Só quem viu o filme O Vento Levou sabe o que eu tô falando.
2: Você conhece,
7: então,
2: né?
7: Eu, se o um dia levou. Fosse uma mulher,
3: um clássico.
7: Uma heroína, eu queria ser Scarlett O'Hara. Beijo, pessoal.
3: Beijo.
2: Eu achei que era uma piada, O Vento Levou.
3: Não, é um filme. Olha que legal. Pois é, personagem clássico dos cinemas mundiais, olha. Puxou bem a nossa ouvinte, tá? Lembrou bem, boa lembrança.
2: Você lembra o ano?
3: Ixi, não vou saber, Camila. Aí eu tenho que jogar no Google. Espera aí que eu vou tentar jogar aqui rapidinho. Vamos descobrir.
2: A gente espera.
3: Ó, o livro publicado em 1936. Agora o filme eu não sei. Tem que pesquisar aqui.
2: Senhor, daqui a pouquinho ele volta com essa resposta pra gente. 11:16, Ludmilla chegando por aqui com Dopamina.

0: saber.
1: Bom gosto aqui na Rádio Globo com Curtindo a Vida. A gente curtiu também Ian, rolou também Ludmilla com Dopamina. Agora 11h24. Esse é o Conexão, aquele momento que a gente troca uma ideia maneira aqui até o meio-dia na Rádio Globo. Comigo, Camilinha Gomes, com a Gabi, com o Maca, Soldado Ryan tá de férias. E agora também com o nosso novo leãozinho, Sérgio Lion.
2: E aí, Sérgio, beleza?
1: Eu adoro. Tô bem, esse leão dele.
2: Tranquilidade,
1: não tem jeito.
2: Nada aborrece.
3: Coisa linda, né?
2: Vamos falar, hoje a gente tá falando de cinema, personagens clássicos do cinema, aquele que você gosta. Tem algum personagem seu que seja favorito, Sérgio?
3: Homem-Aranha.
2: Homem-Aranha.
3: Gosto.
2: É, hoje tem a estreia, inclusive.
3: Então, tá vendo?
2: É. Já aproveita, se bobear, já pega um cineminha aí, fim de semana, aquela coisa toda.
3: Patrocinado pela Rádio Globo.
2: É, quem sabe.
3: Não é?
1: UCI. UCI.
2: 97.9988, a gente quer saber qual personagem dos cinemas é o seu favorito. Vamos ouvir esse povo.
1: Bora.
4: Jailson de Jacarepaguá, o personagem preferido é o Super-Homem. Cara, mas agora como eu sou vô, meu neto gosta muito do Hulk. Cara, é muito engraçado ele imitando Hulk esmaga. É muito legal.
1: As crianças se amarram, não tem jeito.
5: Camila, Marca, o Tetel de volta aí.
2: E aí, Tetel?
1: Oi, Tetel.
5: Olha só, eu admiro muito o como é que é o nome dele? Aquele ator americano. Faz o Rambo.
2: Rambo?
5: Eu admiro muito ele. Acho que é o Silvestre Stallone. Entendeu?
1: É,
5: eu admiro muito ele. Um abraço aí.
2: Não,
5: bom dia pra todos aí da Globo aí. Fica com Deus.
1: Valeu, Tetel.
5: Um beijo.
1: Beijo.
2: O primeiro Rambo de 1982, cara. Olha que legal.
1: Tinha 2 aninhos.
6: Bom dia, Rádio Globo. Pra mim, o personagem que eu vejo sempre, vejo tudo, é o Shrek. Gosto muito do Shrek. E é o André Uber de Bangu. Valeu, Rádio Globo. É nóis.
1: É, o Shrek não chega a ser um super-herói, né? Mas pode ser também.
2: É um personagem marcante, né?
1: É um personagem marcante.
2: Tá na história.
1: Assim como Chaves,
2: gosta,
1: né?
2: Sim, todo mundo gosta do Shrek. A verdade é essa, né, cara?
1: É.
2: O Camila.
1: Tá precisando de um filme novo, né?
2: É verdade.
1: Já
2: é verdade.
1: Tem um tempinho.
2: Bem pensado. Tá, e fica a dica, né? Se o pessoal quiser lançar um filme novo.
7: Bom dia, rapaziada da Rádio Globo. Aqui é Rafael de Niterói.
1: Fala, Rafa.
7: Meu personagem é o Thundercats.
2: Nossa.
7: Cara, tem que ter o filme deles, cara. Eu não sei que porque até agora não saiu.
1: Não rolou
7: filme
1: ainda, né?
8: Bom dia, Rádio Globo.
1: Bom dia.
8: Minha personagem predileta de cinema.
1: Quem é?
8: É a Let.
1: Let.
8: Popularmente conhecida como a namorada do Dominique Toretto, Velozes Furiosos. A mulher bate pra caramba, dirige pra caramba e é linda.
1: Boa, boa, boa, gostei. Participa com a gente no 97.9988. Qual super-herói você mais admira? Fala, Maca.
2: Eu só quero trazer aqui uma informação, tá? Vai ter sim um filme do Thundercats, inclusive anunciado pela Warner Bros. Pois é.
1: Uau,
2: vamos aguardar
1: notícia
2: aí.
1: Notícia em primeira mão aqui no Conexão, hein?
2: Foi anunciado aí em junho desse ano que vai ser lançado em breve esse filme. Olha que legal. Pessoal que gosta, já fica na agenda, já deixa na agenda.
1: É isso. Participa com a gente no 97.9988. A gente tá falando sobre super-heróis hoje.
0: Você
1: tem um preferido? Conta pra gente. 11h28, Maguzinho.

0: 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Fica aí.
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0: topo. A gente curtiu também Pique Novo, rolou Geninho, Mariana Facundes. Essa música aqui é um hino aqui, tá? Quando toca, todo mundo canta muito, que é o peão todo tatuado. A Gabi é a fã número um dessa música. E os ouvintes, quando escutam essa música, eles já pensam logo na Gabi, que ela gosta muito. Peão! É essa, marca.
1: Mas não é essa versão que ela canta aqui no bastidor, não. Joguei e saí correndo.
0: Olha, olha, olha ele jogando, correndo. Tá? Ele jogando.
1: Marca, cheiro bem sarado. E aí, Maca?
0: Ela tá rindo aqui.
2: Nada a declarar sobre isso.
0: Até eu fiquei vermelha agora. Eu não esperava que o Sérgio ia te colocar na roda.
1: Eu tô batendo um texto de Suzana Vieira e aí fiquei com esse espírito sem papas na língua.
2: Espírito de Suzana aqui, baixou.
0: Bora pras últimas aqui do Conexão. A gente tá falando sobre super-herói hoje. Super-herói, bora ouvir.
3: Bom dia, queridos da Rádio Globo. Bom dia. Um grande beijo. Desde a Márcia de Vila Isabel, o meu personagem favorito é a Xuxa. A Xuxa, ela fez uma diferença na minha infância, assim, que foi muito feliz, muito leve, sabe? Foi muito maravilhoso ter ela no meu momento, né? Na minha infância. Foi sensacional. A Xuxa foi exemplo.
0: Tá bom, a Xuxa pra ela é uma heroína.
4: Não, e ela fez alguns filmes, né? Lua de Cristal, fez A Princesa e a Xuxa, fez o filme com os Trapalhões, enfim, né? Tá na história também, por que não?
0: E ela salvava o mundo?
4: Ah, não sei. Aí já é demais pra mim, aí eu não sei.
5: Bom dia, Rádio Globo, aqui é novamente Isabel Cristina da Cidade de Deus. Então, sobre a enquete de agora, eu acho que o ideal de todos agora na nova geração seria Lua de Cristal com a nossa querida e amada Xuxa.
0: Ué.
5: E sem contar que a música é incrível.
0: Ué.
1: Aí, ó, viu?
6: Bom dia, Rádio Globo. Meu personagem favorito é o Mutley da Corrida Maluca.
4: Mutley.
6: E o Professor Aloprado. São os dois personagens mais interessantes que eu já vi. Um abraço, Lélio de Piedade.
1: Valeu, valeu.
0: Valeu, Lélio.
7: Bom dia, Rádio Globo. Aqui é o Felipe, motor de aplicativo de Santa Cruz.
0: Fala, Felipe.
7: O melhor personagem foi o Brian, né? O Conan, né? Do Velozes e Furiosos, né? O Walker. E também tem o Homem de Ferro. O Homem de Ferro é demais.
0: Sim.
7: Valeu, Rádio Globo.
4: Tony Stark, né?
7: Bom dia.
4: Valeu, cara, é Felipe. Mesmo. Tony Stark é muita energia do Fabiano Mello. Muito bom.
8: Luciano do Caxambi. Bom Fala, dia amor. A todos. Beijo no coração.
0: Fala aí.
8: Então, meu personagem favorito é Piratas do Caribe, Johnny Depp.
0: Ah,
1: boa.
0: Gostei. Bonnie.
8: Faz todo mundo rir. Do adulto, não, ele é demais ao idoso, mesmo. Da criança. Qualquer um, ele faz rir. O cara é brabo.
9: Bom dia. Eu gosto muito do personagem do He-Man. Tempo de infância, uhum. Muito bom. Aqui é a Luísa Beatriz de Porto Alegre, Rosa São Gonçalo.
4: Valeu, Lu. Obrigado. Beijo.
0: Valeu,
4: pra você.
0: Beijo. Sim, He-Man. He-Man eu lembro mais do desenho.
4: Uh-huh.
0: Que tinha o desenho também, né? Esse é da minha época. Assistia mais o desenho. É isso. Bora pra última do Conexão de hoje com o Thier. Agradecendo já todo mundo que participou antecipado, hein? Eu lembro de tudo. E aí?

0: Rádio Globo com Eu Lembro de Tudo, fechando Conexão de hoje. Amanhã tem mais Conexão a partir das 10 da manhã aqui na Rádio Globo comigo, Camilinha Gomes, com Maca, Gabi e com o nosso Serginho. É isso. Gente, obrigada, Maca. Obrigada, Sérgio. Daqui a pouquinho você volta, né?
1: Amanhã tem mais, tá? Beijo, beijo pra vocês. Beijo,
0: valeu, beijo. Maca. Obrigada. Conexão fica por aqui. Amanhã tem mais, hein? Bora pra resultado de promoção? 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
0: Rádio Globo, 12:01. Fechamos.
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0: ótima tarde de quarta-feira pra você que tá coladinho aqui na Rádio Globo. Vamos nessa, vai começar o Rebobina.
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0: gente curtir novamente os clássicos do pagode, do romântico. É isso, vem com a gente. Rebobina tá no ar. Mais um programa inédito por aqui.
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0: E claro, os clássicos também do funk. Agora meio-dia e sete, a gente começa com o MC G. Pernão Sarado. Boa tarde. Boa tarde.

0: você, fechando a primeira parte do Rebobina. Tá gostando? Foi só a primeira parte, hein? A segunda vem daqui a pouco. Fechamos o primeiro bloco com É Na Madrugada, Bom Gosto. A gente curtiu também Sorriso Maroto, Eu Já Te Quis Um Dia. Rolou também Os Morenos, Vitor e Léo, Alô Som, Soeto e Márcio G com Pernão Sarado. Foi a primeira do Rebobina de hoje. Sempre ao meio-dia aqui na Rádio Globo, a gente recorda os grandes sucessos do passado. Inclusive, essa música É Na Madrugada, do Bom Gosto, é do ano de 2009. 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
3: O Fluminense virou alvo de uma investigação da CBF após um alerta emitido por empresas de apostas sobre uma possível irregularidade envolvendo o cartão amarelo recebido pelo meia argentino Lúcio Acosta. O jogador foi advertido aos 47 minutos do segundo tempo, do empate em 1-1 com o Bragantino, no último dia 17, no Maracanã, pela 19ª rodada do Campeonato Brasileiro. O lance aconteceu no começo de uma confusão generalizada entre os jogadores, que acabou provocando uma paralisação de aproximadamente 5 minutos. O caso foi comunicado à CBF, que abriu uma apuração para investigar a suspeita. O Fluminense confirmou que recebeu a notificação na última semana, de maneira sigilosa, e informou que tomou conhecimento da situação. Segundo o clube, Acosta negou qualquer envolvimento com eventual manipulação ou irregularidade relacionada ao episódio.
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0: gente fecha o Rebobina de hoje. Garota Nacional do ano de 1996. O que você tava fazendo em 1996? Pensa aí. Skank tava lançando essa pedrada aí que é sucesso até hoje. 1 e 2, Rebobina fica por aqui, mas volta amanhã, a partir do meio-dia, aqui comigo mesma, Camilinha Gomes, na Rádio Globo.
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0: Rádio Globo, 1 e 3.
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0: hashtag Globo e eu vou chamar ele. Sérgio Leão, chega mais.
1: Chego sim, Camilinha. Simbora pra primeira edição do hashtag Globo aqui na Rádio que Vibra com você. Vou falar de falso taxista. Mais um aí aplicando golpe aqui em Carioca. Menino Ney no nosso campo aqui do futebol. E Suzana Vieira não tá na rede.
0: Bora.
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1: Hashtag falso amarelinho. Um homem foi preso em flagrante hoje por aplicar golpes em passageiros que embarcavam em um táxi pirata pela zona sul aqui da cidade. De acordo com a Polícia Civil, Rafael do Nascimento Abreu usava uma máquina de cartão adulterada para cobrar valores maiores do que os exibidos aos clientes, causando aí prejuízos a milhares de vítimas, com reais bem acima. Polícia pegou, bem feito, porque realmente, né, golpe antigo não dá, né?
0: Pelo amor de Deus, né?
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0: Hashtag Globo. Agora sim, bora.
1: Hashtag Menino Ney. Neymar afirmou que não se vê mais atuando pela seleção brasileira. Aos 34 anos, o jogador admitiu que a derrota para a Noruega na eliminação das oitavas de final da Copa do Mundo marcou a sua despedida defendendo o Brasil. Em entrevista depois da classificação do Santos às oitavas de final na Sul-Americana, o atacante reforçou a ideia de não atuar mais pela seleção brasileira. Será?
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1: Hashtag tá na rede, sem papas na língua. Ela é demais. Suzana Vieira, sabe quando
0: cê
1: ela...
0: Você gosta,
1: eu,
0: né?
1: Adoro.
0: Você gosta dela, que eu sei.
1: Eu sou Tim Suzana. Ela detonou, Camila, a interpretação de Odete Reutemann, feita pela Débora Bloch, né, nesse último remake do Vale Tudo aí de 2025.
0: Que horror!
1: Ela, né, não, calma, ela foi fofa, vou explicar.
0: Vai.
1: Ela falou, né, que durante a conversa com o Bial, que ela participou ontem, lá no programa do Bial na Globo, ela disse que a Débora Bloch não passava o medo que a Beatriz Segal passava. Que ela, a Débora Bloch tem uma imagem muito meiga.
0: Até,
1: né?
0: Concordo.
1: Sim, ela,
0: até concordo.
1: É porque as pessoas têm aquela coisa de já olhar pra Suzana e falar, sim. Ih, falou. Não, mas num tom, quando você assiste o vídeo, você vê que realmente ela tem um tom de razão, porque a Débora Bloch é fina, aquela coisa meio meiga. E a Beatriz Segal tinha aquela coisa
0: e
1: meio
0: tinha
1: temida.
0: Tinha até uma pegada meio de humor, né?
1: Exatamente.
0: Que
1: entendeu?
0: Ficou muito bom e parou o Rio de Janeiro.
1: Exatamente.
0: Todo mundo foi pros bares pra ver o final.
1: Foi maravilhoso. Eu volto já com mola, hein?
0: Valeu, beijo!
1: Valeu, beijo!

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De final 94. 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
0: 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De 2 horas diretaço de música sem intervalo comercial aqui na Rádio Globo, na rádio que vibra com você, e tá na reta final da sequência premiada, hein? 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
0: Aproveita e participa com a gente, porque o resultado sai na sexta-feira agora da sequência premiada. Chegando por aqui, Vitinho e Sué.

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4: Quero cantar a música que mudou a minha vida, hein?

Agora, eu quero pedir um favor pra vocês. Muito importante. Pra cantar bem alto comigo a música que mudou demais a minha vida. Comigo bem alto, geral assim, com o coração.

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aqui na Rádio Globo com a pessoa certa. Esse é o Sem Parar. São 2 horas direto de música sem intervalo comercial pra você. Deixa eu lembrar mais uma vez que na sexta-feira sai o resultado da sequência premiada, mas ainda dá tempo de você participar. Anotando 3 músicas na sequência ou 3 nomes de artistas, você pode faturar um cartão com 10 mil reais aqui na Rádio Globo. Tem que anotar, tem que entrar lá no radioglobo.com.br, mandar pra gente a tua sequência, ler o regulamento, responder a pergunta que tem lá e pronto. Na sexta-feira sai o resultado e você pode se dar bem aqui na Rádio Globo. Então não perde tempo não, participa com a gente. Reta final da sequência premiada. 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Essa é a promo da hora. E o Sem Parar continua. Eu tô indo nessa. Amanhã a gente volta a se falar aqui na Rádio Globo, hein? Beijo. Fui.

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1: Fechando sem parar de hoje, somos aço, fala a verdade, Mumuzinho, combinado, tá combinado, Caracato, Péricles Imparável, também rolou Vitinho, Iceberg, a gente vai pro break, daqui a pouquinho tem o É Nóis, é jogo rapidaço, fechou?
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1: Rádio Globo, um minutinho pras três.
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1: Parabéns, André da Conceição, final do Fone 70, tá levando o kit Globoplay, hein? Mais informações, acesse globoplay.com.br. 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Então participa aí no radioglobo.com.br, fechou?
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0: Salve, salve, Leão. Boa tarde, irmão.
1: Salve, salve, Mola. Tudo bem?
0: Tudo tranquilo e você? De boa?
1: Tudo bem. Simbora pra mais uma edição do Hashtag Globo. Nessa segunda edição, vou falar de roubo de cabo que continua aqui na cidade do Rio. Tem novela no Fluminense e o Tá na Rede com ela, Luana Piovani, polemizando novamente.
0: Boa.
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1: Hashtag até quando? Os alunos do CIEP 305 lá em Heitor dos Prazeres, em Pedra de Guaratiba, na zona oeste aqui da cidade, ainda não conseguiram, Mola, voltar às aulas nesse segundo semestre. A escola está sem energia elétrica após furto de cabos durante o período das férias e 9 dias depois aí do comunicado feito pelas famílias, o problema ainda não foi resolvido. Até quando ficar roubando cabo na cidade,
0: né? Complicado, né?
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1: Hashtag Fluminense e suas mudanças. A ausência de John Kennedy obriga o Fluminense a buscar em Hulk uma nova referência ofensiva para enfrentar o Bahia hoje às 21h30 no Maracanã pela 21ª rodada do Brasileirão. O atacante desfalca aí o tricolor pelo segundo jogo consecutivo, aumentando a importância do recém-chegado na equipe de Luiz Zubeldia.
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1: Hashtag Tá na Rede. A atriz Luana Piovani usou o Instagram para pedir o fim do Instagram, Mola.
0: É mesmo? Ah, meu Deus do céu.
1: Ela postou um vídeo dizendo que atualmente, né, vive em Portugal e fez uma publicação nos seus stories comentando aí que as redes sociais têm se tornado um local para crimes e violências e por isso deveriam ser desligadas para proteger principalmente os jovens. Também não é assim,
0: não,
1: né, Luana
0: também.
1: Piovani?
0: Força uma barra também, né? Daqui a pouquinho tem mais.
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4: Aí sim, tá começando mais uma edição do É Nós por aqui, o Mola. Muito boa tarde pra você que tá ligado aqui na Rádio Globo hoje, quarta-feira, dia 29 de julho. Eu tô com ele sempre. Uau! Fala, Leão. Boa tarde, irmão.
3: Uau! Simbora, Mola. Tudo bem?
4: Tudo tranquilo, graças a Deus.
3: Vamos,
4: irmão.
3: Juntos, meiotinha da semana ali, já aquele cheirinho de final de semana.
4: Daquele jeito.
3: Daquele jeito.
4: Maravilha, né? E pelo visto, o clima tá legal, mas você falou que amanhã vai dar aquela estragada no clima, né?
3: É, previsão.
4: Previsão. A gente fala no final do programa, né?
3: É isso.
4: Já começa chegando aí no arroba rádio.globo, segue lá, arroba Mola Tá Ligado, que sou eu, segue também o arroba.
3: Arroba Sérgio Leão Rádio, marca a gente. Andou pela casa, marca a gente.
4: Exatamente. Então tá começando o É Nóis, daqui a pouquinho um tema maneiro hoje, diferenciado o tema, tá?
3: Polêmico.
4: Já pega o WhatsApp 97.99988, você fica com ele na mão e já a gente vai trocar essa ideia ao vivo. Tá começando o É Nóis.
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0: queridíssimo Leão, vamos falar da promoção que tá rolando no Insta, cara?
1: Tá
0: que
1: rolando,
0: hoje é maneira, tá?
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1: 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Vamos anunciar o ganhador no finalzinho do É Nóis. 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
0: mais chances de ganhar. Vamos falar do tema de hoje, então. Participa lá. Quero saber o seguinte, tá? O que rolou aí com a Suzana Vieira, que ela deu uma criticada umas vilãs, né?
1: Sinceríssima, eu amo.
0: Eu conheço ela pessoalmente.
1: Eu também,
0: tá? Já toquei numa festa que ela tava lá na casa do Boni.
1: Nossa.
0: Entendeu? Chique, né? Chique. São Conrado, aquela mansão.
1: Eu sou neta de Suzana.
0: Eu sei disso, eu sei do que eu tô falando. E aí ela participou ontem do Conversa com Bial. Eu vou deixar você contar o que aconteceu, porque você conta com mais detalhes.
1: Assisti ao vivo. Tava morrendo de rir ontem à noite. Só a Suzana Vieira vai me fazer dormir tarde e acordar cedo.
0: Isso.
1: Olha, sem papas na língua, Suzana Vieira, durante sua participação ontem lá no Conversa com Bial, criticou a

0: Débora Bloch.
1: Ah, ela mandou uma crítica. Mas elas não são amigas?
0: Não, mas Suzana não tem isso, não.
1: Não tem isso, não.
0: É, Suzana, ela solta e vive. Por isso que ela tá bem até hoje, que ela não guarda nada.
1: Por que ela criticou?
0: Então, a gente lembra que Débora Bloch viveu, né, a ontológica.
1: A gente lembra, senão a gente sabe, porque a gente não viveu.
0: É, não. Não, a Débora Bloch foi recente agora.
1: Ah, recente agora.
0: No remake. Ela viveu.
1: No remake, no remake.
0: Isso, ela viveu ano passado, né, a maravilhosa Odete Reutemann.
1: Sim.
0: E a gente lembra que essa personagem foi consagrada pela, né, Beatriz Segal na primeira versão de Vale Tudo. E comparando as duas, né, a Débora Bloch com a Beatriz Segal, Suzana Vieira disse: não imprimia medo.
1: Ah, não, ela não sentiu medo da Odete Reutemann
0: da Débora Bloch.
1: Mas será porque ela é amiga da Débora Bloch? Ah,
0: não, eu acho que não.
1: Não, foi uma crítica ali.
0: Não, eu
1: crítica
0: acho,
1: de interpretação.
0: Hora, a Lília Cabral olhou pra ela, o Bial olhou ela. O que foi, gente? Não imprimia mesmo. E com isso a gente quer saber o quê? Qual o vilão, ou vilão, pode ser vilã ou vilão, que você, na hora de assistir aquela novela que marcou a sua vida, você fala: nossa, aquele vilão não esqueça, aquela vilã não esqueça, mas tem que ser aquele vilão ou vilã com aquelas cenas ontológicas.
1: Exatamente. Então você pode participar à vontade, 97.9988. Eu quero saber qual é o seu vilão favorito.
0: Ou sua vilã favorita.
1: Não tem o meu malvado favorito?
0: Não é?
1: Seu vilão favorito, sua vilã favorita. Então participa aí. Você tem um de cabeça assim?
0: Ah, eu amo Carminha.
1: Carminha, que eu ia falar Carminha também, acho
0: Adriana
1: que.
0: Adriana Esteves, maravilhosa. É. E também Suzana, em Por Amor. Branca Letícia de Barros Mota, eu também adorava.
1: Mas Carminha é a Carminha, né?
0: Carminha é
1: demais.
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0: ele. Ô, meu queridíssimo, vamos relembrar o tema de hoje?
1: Simbora. Ontem, sem papas na língua, Suzana Vieira participou do Conversa com Bial, criticou Débora Bloch, né? Ele comparou a Beatriz Segal com a versão de Odete feita pela Débora Bloch no remake de Vale Tudo no ano passado. Disse que a Débora Bloch não imprimia medo, né, ao interpretar Odete. E com esse gancho, a gente quer saber de você, ligadaço aqui na Rádio Globo, qual o vilão ou vilã que você não esquece, que você adorava, aquele com cenas antológicas. 97.9988, manda o seu áudio pra gente. Já tem áudio chegando, tô me divertindo aqui com os vilões e vilãs favoritos dos ouvintes.
0: Cara, tem muito vilão bom, né? Fala a verdade. O vilão é bom quando a gente começa a gostar do vilão.
1: Exatamente.
0: A gente tem, a gente sente raiva, mas a gente quer ver o vilão.
1: Exatamente.
0: Isso que é vilão bom em novela. Certo?
1: Eu amava.
0: Eu acho bom demais. E acho que pro ator também é bom fazer vilão.
1: Sim, e falta nas novelas de hoje esse vilão, essa vilã que marca, sabe?
0: Tá meio, tá um vilão café com leite, tá um vilão mole. Um vilão mole.
1: Nutella, aquela coisa,
0: Tá faltando, falta raiz. Tá faltando o vilão, né?
1: Falta raiz.
0: Espera aí que as próximas novelas tenham um vilão decente, ou uma vilã também. eu gosto mais de vilão do que de vilão, sabia?
1: Também gosto de vilã.
0: Vilã, acho que é mais diva, assim, um negócio mais agressivo.
1: Eu gosto também.
0: Também curto. Vamos falar do carnaval?
1: Simbora, amo carnaval. A Liesa vai reabrir em agosto a venda de ingressos para os desfiles do Carnaval 2027 na Sapucaí. As entradas para arquibancadas especiais e cadeiras individuais numeradas poderão ser compradas pela plataforma Ticketmaster. De acordo com a Liesa, clientes de uma plataforma de pagamentos terão acesso a uma pré-venda exclusiva entre os dias 7 e 9 de agosto. E já a venda para o público em geral começa no dia 10 de agosto, a partir das 7 da noite, que venha o Carnaval. Amo Sapucaí.
0: Você gosta muito de Carnaval? Carnaval é bom demais, né? Uma cobertura maneiríssima pro carnaval aqui. E gosta de dinheiro também?
1: Quem não gosta?
0: Ó, porque o sorteio do concurso 3037 da Mega Sena foi realizado ontem e acredite, cara, nenhuma aposta acertou as 6 dezenas e o prêmio acumulou pra 86 milhões de reais.
1: Nossa, é o salário isso.
0: Nossa senhora, os números sorteados foram 11, 30, 2, 51, 54, 22. Quando dá a sequência, tipo assim, 51, 54 é que dá uma quebrada na aposta, tá ligado?
1: É.
0: É, ali quebrou legal ali. A Mega Sena tem 3 sorteios semanais, terças, quintas e domingos. 86 milhões.
1: Você falou os números, né? Me lembrou aquele Lombardo, né?
0: 11, 30, 02, 51, 54, 22,
1: Silvio.
0: Cara, eu vou te falar, eu quando era moleque eu não entendia. Eu falei assim, por que que o número tá faltando coisa? Eu não entendi, cara, moleque. Por que que tá faltando? Não tá na sequência. Mas aí, bom demais, cara. E 86 milhões, dá pra tirar uma onda, não dá não?
1: Pô, imagina.
0: Eu já falei, com 86 milhões eu avapt.
1: Some?
0: Ah, só vem pra Rádio Globo.
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0: que dupla, hein? Vamos ser sinceros aqui, hein? Péricles e Ferrugem, aí fica complicado, né?
1: Esquece.
0: The best of, né? Total.
1: Acabou.
0: Quero saber o seguinte, você já foi vilão alguma vez na sua vida? Será que o vilão sabe que é vilão?
1: Eu acho que ele começa a sentir que ele é vilão. O quê? Você tá falando da novela ou da vida?
0: Na vida. A novela é baseada na vida, vamos botar assim, paralelo ali. É o vilão de qualquer novela. Será que ele sabe que ele é vilão? Porque às vezes o vilão pensa que não é vilão, porque ele pensa que ele tá certo.
1: É.
0: Será que na vida a gente já foi vilão sem saber?
1: Eu acho que fui mais mocinho.
0: Pra você? Entendi. A galera tá participando aí, falando qual é o vilão preferido no 97.9988. Eu quero saber o seguinte, Leão. Temos áudio?
1: Temos.
0: Então lança. Balança,
1: posso
0: lança
1: balançar e lançar?
0: Vai.
2: Boa tarde, boa. É nóis. Então, minha vilã preferida foi a Laurinha, da Rainha da Sucata.
0: Ó.
2: Aquela dali fez bastante maldade, né?
0: É, fez.
2: Tadinha da Rainha da Sucata. Sofreu na mão dela. Beijos.
0: Beijo. Da abertura dessa novela.
3: Boa tarde, Rádio Globo.
0: Boa tarde.
3: Pra mim, a melhor vilã que já teve foi, claro, Nazaré Tedesco, né?
0: Essa aí
3: nossa
0: queridíssima
3: Renata Sorrá.
0: Sim.
3: Boa tarde, é nóis.
0: Ó, vou até falar.
1: Não, Renato Sorra, esquece. Assim,
0: então, ela comentou uma vez que a nova geração que não acompanhou a vilã da Renata falou que ela é conhecida pelos memes.
1: Sim, tem vários.
0: A latinha do meme, ela, meu Deus do céu, uma carreira de 40 anos super consolidada, eu sou conhecida pelos memes.
1: Maravilhosa.
0: Não tem como, ela foi a rainha dos memes, cara.
1: Maravilhosa. Simbora com mais áudio.
0: Vai.
1: Aqui.
4: Fala, Rádio Globo.
0: Olá,
4: aqui
0: irmão.
4: É o André Uber de Bangu. Tudo bem?
0: Então, fala, irmão.
4: Sobre o tema de hoje, que vocês até comentaram aí já, a Carminha.
0: Carminha?
4: Só que pra mim, a vilã dessa novela foi a Nina. Quando ela começou a se revoltar com
0: tá
4: a Carminha,
0: é,
4: teve
0: falei
4: a cena da que ela obrigava a Carminha a servir ela.
1: Maravilhosa.
4: Então, pra mim, aquela ali foi a maior vingança e pra mim, ela foi a maior vilã, a sim Nina.
0: Então, nesse
4: valeu,
0: caso...
4: Valeu, Rádio Globo.
0: Valeu, irmão, é, tamo junto. Você levou um tema...
4: Tá, tchau, galera da Rádio.
0: Peraí, vai. Levantou um tema legal, porque, por exemplo, naquela situação, assim, a Nina não era vilã, ela era mocinha.
1: Sim.
0: Só que aí ela ali se tornou vilã.
1: É.
0: Então, tipo assim, será que todo vilão quer ser vilão ou pensa que é mocinho?
1: Nossa.
0: Gostou dessa, hein? Manda mais uma.
1: Embora.
5: Boa tarde, galera da
0: Rádio. Salve. Salve.
5: Fala, irmão. Cara, eu tô com 43 anos.
0: Uhum.
5: Depois que eu entendi que é novela, igual Renato Sorrá, até hoje eu não vi.
0: Não tem.
5: Igual Renato Sorrá, não tem como.
0: Maravilha.
6: Boa tarde,
0: boa
6: família Rádio.
0: Opa.
6: Globo. Aqui é a Valéria de Mesquita.
0: Fala,
6: pra
0: Valéria.
6: Mim, a pior vilã que eu não esqueço foi a Nazaré Tedesco.
0: Ai, não tem como, ela vai ganhar hoje. Vai ganhar hoje.
6: Ela foi terrível. É nóis.
0: Então,
6: é
0: mas nóis. Essa, ela fez um personagem, a Nazaré?
7: Boa tarde, família Rádio completar. Globo. Boa tarde, Leão. Boa tarde,
0: Uau.
7: Cara, o vilão mais icônico foi o Zé Bedeu, na novela Mandacaru. Amor e ódio no Serdão. Oh, ele era mais vilão que botava medo em geral. Valeu, Rádio Globo.
0: Bom,
7: é nóis. Paulista, missão de aplicativo.
0: É que o vilão tem que dar medo mesmo, né?
1: É isso.
0: Tem que aplicar medo. Ela falou ali da Nazaré ali. É, eu acho que a Nazaré sabia que era vilã.
1: A sabia.
0: Personagem sabia, porque ela era muito ruim.
1: Sabia.
0: Ela sempre foi muito ruim, ela ria das coisas, das situações, ela era ruim.
1: E essa novela da Nazaré também tinha a mocinha, que no caso era a Suzana Vieira, que era Maria do Carmo.
0: Sim.
1: Maria do Carmo.
0: E Suzana Vieira não tem como ter cara de mocinha, porque ela tem a cara de brava.
1: Então, ela foi braba em Por Amor, que ela foi
0: isso,
1: a Branca Letícia de Barros Mota.
0: Exatamente, acho que combina mais com ela, que ela tem a cara bravona,
1: sarcagem,
0: assim, né? É bem aplicada. Continua participando do 97.9988, a gente quer saber de você que tá ouvindo a Rádio Globo, o quê, Leão?
1: Qual o vilão ou qual vilã é o seu favorito? Aquele
0: exatamente
1: que você lembra de cenas antológicas, você fala, pra mim é esse, é essa.
0: Então participa com a gente aí e conta por quê. Eu acho que hoje vai dar só nas áreas, sabia?
1: Claro.
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0: Bom demais, bom demais. Tá aí, ó, Sonsaço, Caju pra baixo, Mumuzinho. Quero saber o seguinte, Leão. Vamos relembrar o tema dos vilões aí?
1: Simbora. Suzaninha Vieira. Eu brinco, né, que eu falo que eu sou neto de Suzana Vieira. Dou essa brincada com ela, que é uma honra, né, imagina. Durante sua participação ontem lá no Conversa com Bial, na TV Globo, criticou o Débora Bloch, né, dizendo que a versão de Odete da Débora Bloch não tem como comparar com a da Beatriz Segal, porque, segundo Suzana Vieira, Débora Bloch não imprimia medo. Então, com esse gancho, a gente quer saber de você, qual vilão, qual vilã você mais gosta, que você não esquece, com cenas antológicas?
0: Então participa aí, 97.99988. Quero lembrar que tem promoção no Instagram, não é isso?
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0: 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Ó, quero saber o seguinte, quais são os assuntos mais comentados da internet? Fala pra mim.
1: Simbora, hein? Ex a Fer revela ex a Fer. Revela que Vini Júnior trocou de número.
0: Ah, é?
1: Bem que eu mandei um WhatsApp pra ele, não me respondeu hoje.
0: Não respondeu, mas eu não marquei uma peladinha pra jogar com ele também. Você não falou nada.
1: Impressionante.
0: Por isso, então.
1: Ex a Fé revela que Vini Júnior trocou de telefone após reatar com mamãe Virgínia.
0: A gente fica pensando o seguinte, né? Eles são famosos, não, é tudo diferente. Não é tão diferente,
1: nada,
0: não. Pra voltar pra mim, troca o número. Pra
1: quem Virgínia falar contigo. E ó, a modelo Dai Magalhães confirmou, né, a revista Quem, que o jogador passou a usar um novo contato e desativou o antigo WhatsApp.
0: Eita, rapaz.
1: E olha, e sem contar a quantidade de mulheres que Vini Júnior parou de seguir no Insta, que segundo a imprensa especializada, né, nesses assuntos de famosos, foi um pedido de Virgínia.
0: É, tá achando que é moleza? Tá achando que é fácil? Tá achando que mamãe Virgínia é tranquila? Né? Não, meu parceiro, vai dando mole mesmo. Tá, e se ela...
1: Ele já deu mole.
0: Olha, minha esposa, se ela minha esposa escuta isso aí, ela troca meu número na hora.
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0: Temos Flamengo, é isso?
1: É isso, mano. Flamengo e Internacional estarão frente a frente hoje pela 21ª rodada do Campeonato Brasileiro. A bola rola às 7h30 da noite. E também hoje tem Fluminense e Bahia, também pelo Brasileirão. A bola rola às 9h30 da noite. 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
0: Maravilha, maravilha. Vamos com a bela canção, a gente volta já botando você no ar pra falar dos seus vilões e vilãs favoritos.
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0: bom demais, tá aí rolando o É Nóis, sonsaço, tá? Tá aí, camisa 10, 5 letras. Quero saber o seguinte, temos áudio da galera participando?
1: Temos, mora.
0: Então lança aí pra gente aí, que a gente quer saber qual é o seu vilão favorito, vai.
2: Alô, galera. Rádio Globo. É nós.
0: É nós, irmão.
2: Edmilson Braz de Pena.
0: Ah, Edmilson, grande Edmilson.
2: Pô, a vilã preferida era a Dona Florinda.
0: Dona Florinda, exatamente.
2: Metia-lhe a porrada no seu Madruga, coitado.
0: Ela era vilã.
2: E agora essa mulher do Queima Não Mata, né, Ruth? Pô, mulher braba, hein?
0: Ia, brava também.
2: Muito brabo, valeu. É nós.
0: Nós estamos juntos. O pessoal falou que a Dona Florinda era vilã até na vida real. Na
3: fala, meus amigos da Rádio Globo.
0: Salve, beleza?
3: Motorista de aplicativo na voz, cara.
0: Beleza?
3: Vou me sentir velho agora falando desse vilão, mas aí, porra, a galera da antiga aí, da minha faixa etária, vai lembrar de um vilão, o Vlad, daquela novela Vamp. Dos vampiros, esqueci até o nome. Olha. Agora da novela, cara. Era... Vamp, né? Era Vamp.
0: Era Vamp?
1: Salve, Nila Torraca.
3: Vlad, era show de bola. Que vilão responsa.
0: É bom demais, hein?
4: Alô, galera da Rádio Globo.
0: Salve.
4: Boa tarde.
0: Boa tarde.
1: Opa.
4: Sempre ligado. Aqui é o Luciano.
0: Fala,
4: de Altina, Uguaçu.
0: Fala, irmão.
4: Gente, não tem jeito.
0: Não tem
4: a
0: como.
4: Melhor é a nossa querida Carmen Lúcia.
0: Mais
4: conhecida
0: Carminha.
4: Como Carminha.
0: Carminha, ela mesmo.
4: Isso é coisa de montagem, isso é coisa de internet.
0: Não tem como, não tem
4: faz
0: como.
4: Da nossa Carminha.
0: É isso,
1: é isso.
5: Fala, Rádio Globo.
0: Opa,
5: aqui é o Felipe
0: saúde.
5: De Santa Cruz.
0: Valeu, Felipe.
5: Pô, a melhor vilã, né? É eterna e a lendária Nazaré TT.
0: Nazaré,
5: né?
0: Sim.
1: Nazaré.
5: Ela, até eu tinha medo de ver a novela dela.
0: É isso que eu tô falando dela. Era
5: valeu, Rádio
0: assustava.
5: Globo, é nóis.
0: Tamo valeu. Junto.
6: Boa tarde, galera.
0: Salve.
6: Eu, Creuza Cajueiro, acho que fala, a maior Creuza. Vilã né, foi a Odete Reutemann.
0: Odete Reutemann.
6: Odete Reutemann.
0: Deve ser antiga.
6: Braba demais. A Nazaré Tedesco, a Carminha, mas a Odete Reutemann foi a pior.
0: Eu acho que é antiga.
6: Era sonsa.
0: De acordo com o
6: ela sonsa demais. As outras eram escrachadas. Ela sonsa. Beijos. É nóis, hein, galera.
0: É, mas não tinha uma novela mexicana que passava no SBT que tinha uma vilã também? Vou lembrar o nome aqui.
1: Ah, teve várias. Teve a Usurpadora.
0: A Usurpadora.
1: Paola Bracho.
0: Isso, ela mesmo.
1: Eu adorava.
0: Eu vou te falar, eu acho que a Carminha foi a última vilã
1: assim,
0: dos últimos anos que viralizou num nível bizarro, não foi?
1: É, foi.
0: Eu acho que
1: a gente também não pode esquecer também de um quesito vilão também nesse recente, foi o Félix, né?
0: Ah, o Félix foi um vilão, é. Ele é depois da Carminha? Eu acho que
1: foi
0: em
1: 2013.
0: 2013?
1: É.
0: Será?
1: A vida foi depois da Vinda Brasil.
0: É, eu sei que isso. Você é a enciclopédia da novela. Vamos falar da promoção que tá rolando?
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0: 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O resultado de promoção, parabéns Jefferson Oliveira, final do telefone 33. 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Fica ligado aqui na Rádio Globo que já tem mais, tá?
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0: Bom demais, bom demais, né? Fala a verdade aqui, ó. Amantes, Thiago Soares, também Mumuzinho, Péricles, em qualquer cama. E chegou aquele momento da gente trocar uma ideia com ela. Pois é, tô com ela, Fabi, pro Travaginho. Tudo bem, Fabi?
1: Boa tarde, Mola. Tudo certinho, e você?
0: Tudo tranquilo também, Fabi. É o seguinte, hein? 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

0: pelos demais aí de caixa.
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0: Posso começar?
5: Por favor, né?
0: Já que você é o cantor romântico desse país.
5: Cara, fala de amor.

0: acompanha nós, queridíssimo Leão. Vamos relembrar o tema de hoje?
1: Simbora, estamos falando dela, Suzana Vieira, sempre sem papas na língua, maravilhosa, sinceríssima. Disse que achou que a versão da Débora Bloch fazendo lá a Odete Roitman não passava, não imprimia medo, como a versão original de Beatriz Segal, saudosa Beatriz Segal. Aí, pegamos esse gancho e estamos perguntando pra você, qual vilã você não esquece de cenas antológicas?
0: Uhum.
1: E várias pessoas estão participando.
0: Então, bora ouvir, lança pra gente aí, balança e lança.
1: Balança e lança e eu boto agora, simbora.
2: Globo, boa tarde.
0: Boa tarde, irmão.
2: Pô, o vilão mais sinistro, cara, era o Alexandre da Viagem, cara.
0: Nossa,
2: foi. Caraca, eu assisti a novela quando criança, eu tinha medo de dormir, cara.
0: Cadê?
2: Eu lembrava do Alexandre. Caraca, o cara era sinistro, cara. Eu tinha medo em geral, em criança e adulto. Até quando
0: ele
2: passou a novela há pouco tempo atrás, eu tinha medo. Porra, cara.
0: É verdade, era sinistro.
2: Valeu,
0: é nóis.
2: É lá de Carlos de Milópolis.
0: Valeu, irmão.
1: Tamo junto.
3: Fala, Rádio Globo.
0: Aqui
3: é Daniel, mais conhecido como DN do Chapa. É nóis.
0: Opa.
3: Então, a vilã, cara, eu acho que até agora ninguém falou dela. A Raquel. Aquela que era gêmeas da Ruth.
1: Glória Pires.
0: Oh, verdade.
3: Glória Pires. Igual ela, eu acho que não teve, não.
0: Eu não assisti, eu não
1: Mulheres posso opinar.
3: Época,
1: Mulheres
3: quando
1: opinar.
3: Eu assisti essa assisti. Novela, não lembro nem o nome.
1: Mulheres
3: Mas Jardim. Aí. Mas eu acho que a Raquel era muito ruim, cara. Muito ruim. Ela se fez passar pela própria irmã. Aí não dá, né?
0: Aí
3: valeu, Rádio Globo.
0: Valeu, irmão. Pô, mandou
1: é
0: bem
1: nóis.
0: Isso daí, mandou
1: é
0: bem.
1: Nóis.
0: O Cadeirudo era vilão? Ou ele só assustava os outros?
1: Tinha um teor de vilão.
0: Tinha um teor de vilão, né, que ele apareceu, que eu tinha mó medo daquilo, cara. Era desesperador. A galera continua participando, 97.9988, né, Leão?
1: É
0: seguinte,
1: isso.
0: Vamos relembrar a promo que tá rolando?
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0: Bom
1: delícias.
0: Demais.
1: E se você comentar, comenta, quem comenta, mais Bom, chances.
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1: mais chances de ganhar.
0: Ó, Boninho, acabou a luz ali, hein? Ó, seguinte, cara, vamos saber o resultado do nocaute?
1: Simbora.
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0: Esqueceu a rima, né? Eu percebi que esqueceu a rima, né? Vamos ouvir o áudio do pessoal que participou do nocaute de hoje. Vamos lá.
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1: vida. Vitinho, Suel, Mega Sena.
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1: Grupo Clareou, eu e ela.
6: 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Que eu vou gritar bem alto, que é pra todo mundo.
1: Glória Groove, loucuras de amor.
0: Eu quero saber de você, quem venceu essa daí?
1: Então, quem venceu? Vitinho e Suel, Mega Sena. E falando em Suel, Suel estará amanhã aqui no É Nóis. Suel, que é presença confirmada no Rock in Rio, no Palco Favela, vai estar aqui falando dos seus lançamentos, suas novidades e, claro, da participação no Rock in Rio. Suel, que é sempre presente aqui na programação musical da Rádio Globo, venceu o nocaute. A gente escuta junto com o Vitinho,
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1: Mega
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1: Sena.
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0: isso aí, bom demais resultado, né, do nosso queridíssimo nocaute. A galera votou pra caramba lá no @radio.globo. Leão, a Apple TV divulgou um novo trailer da quarta temporada de Ted Lasso. Tu assistiu?
1: Ainda não, você já?
0: Ah, eu já, é bom demais, cara.
1: É bom?
0: Vai chegar dia 5 de agosto no catálogo. Bom demais mesmo, cara, eu gosto.
1: Dá spoiler.
0: Ah, não posso dar spoiler. Vai dar spoiler da série que você nunca viu.
1: A gente assiste, não, gente. A gente finge que a fofoca espalha.
0: Ah, entendi. Não, não vou dar spoiler não, senão a galera fica com raiva de mim, entendeu? A gente vai pro break rapidão. Daqui a pouquinho tem mais É Nós, tá?
1: É isso.
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0: É o seguinte, aqui tá Não É Nóis, tem um quiz Rebobina, né, Leão? Que a gente volta no tempo, relembra de uma música clássica, porque o Rebobina rola todo dia, não é?
1: Todo dia aqui na Rádio Globo, a partir do meio-dia, de meio-dia até uma da tarde, relembrando aquelas músicas vintage.
0: Eu chamo das velhinhas favoritas.
1: Velhinhas, volta, né? Aquela fita gostosa.
0: Lembra daquela época que tinha uma energia que não tem mais.
1: Aquelas coisas que você fez no passado.
0: Aquela, né, disposição que ficou pra trás.
1: Ficou?
0: A cerveja de um real. Lembra
1: disso? Ficou pra trás
0: a
1: disposição?
0: Ah, vai ficando um pouquinho, né? Você é novo, então é menino novo, né? Então é um menino de 26 anos, é, novo, né? Eu tô com 35, né? Dá uma desacelerada, entendeu? De leve. Vamos relembrar o tempo, mas é o seguinte. Ah. Aqui no Quiz Rebobina a gente faz uma pergunta valendo um prêmio misterioso,
1: é,
0: né?
1: Isso.
0: E a pergunta... Você ultimamente, Leão, tem feito as perguntas muito fáceis.
1: É pra ficar...
0: Mas vamos lá, vamos ver como é que tá a pergunta de hoje. Manda pra gente hoje.
1: Ó, vambora. Como chama...
0: Não fala o nome, só
1: tá.
0: Como chama o quê? Vai, vai.
1: Como chama o grupo que tá rodando o Brasil... Com a turnê, tava escrito o Reencontro Histórico.
0: Aí isso deu o meu prêmio já.
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1: Olha, mais fácil do que essa, não teve não, hein? Grupo não. Revelação. Você nem precisa nem criar mistério, porque não. Foi fácil essa demais, né? Tem vencedor?
2: Temos vencedora. Suzane, final de telefone 1747.
1: Vai curtir o Mundo Pixar. Dois Mundo pares. Pixar. Tirou onda, hein?
2: Dois pares.
1: Bom demais, tá? Vamos com a bela canção. A gente volta já com o resultado da nossa promoção do Insta.
2: É isso.
1: Espera que a Thaís chegando correndo aqui. Tudo bem, Thaís? Pode ir com a música rapidinho? Pode. Então vamos com a música rapidinho e já volta.
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0: antes da gente despedir com essa trilha maravilhosa, tem que dar uma informação pra gente aí, né, Sérgio?
1: É isso, Mola.
0: Uau, Leão. Uau.
1: Olha, realmente, cidades vivendo aí um momento delicado, tenso, fortes rajadas de vento atingiram aqui o Rio de Janeiro e cidades da região metropolitana na tarde de hoje, provocando aí um apagão que deixou vários bairros aqui da capital fluminense sem energia elétrica. Em Santa Cruz, Mola, os ventos chegaram a 92 quilômetros por hora. Surreal. A circulação dos trens também foi ali interrompida e o Metrô Rio acaba de informar ali por meio da sua conta oficial no Twitter. O Metrô Rio informa que por conta de falha no fornecimento de energia elétrica, a circulação de trens está interrompida em todo o sistema, né, do metrô. Então, ou seja, linhas 1, 2 e 4 estão aí interrompidas por conta dessa ventania na cidade. No hashtag eu volto aí com outras informações para o ouvinte ligado aqui na rádio que vibra com você e, claro, te informando sempre.
0: Que doideira isso aí que rolou, hein? Vamos pro resultado de promoção do Bauru?
1: Simbora! Deixa eu pegar aqui. Suspense.
0: Já botei a trilha do Luciano Huck.
1: E o vencedor?
0: Vai,
1: na promoção relâmpago. Um voucher de 300 reais do Bauru.
0: Quem?
1: @ Fluis César.
0: Aê! Nunca deu um resultado de promoção tão certo com a trilha. Por isso que temos o Leão aqui com a gente. Como é que faz pra ele poder entrar em contato? Tem que entrar em contato com ele, não é isso?
1: Vai.
0: Então, beleza. Manda um bem. Qual é @ o quê mesmo?
1: @ Fluis César.
0: Maravilha, Fluis César. Ó, eu fui, tá, César?
1: Eu fui também. Antes da gente ir, Sérgio Leão Rádio no Instagram, Mola Ligado e Mamãe Rádio.Globo. Vem chegando quem?
0: Agora o baile da Globo com ele, DJ Brinquinho, com a camisa maravilhosa do Michael Jackson. Tá maneiro, tirando aquela onda, né?
1: O óculos dele vale um apartamento,
0: tá? Ontem ele tava procurando óculos aqui, tava na mesa dele, né? Agora a gente vê, né? Vamos fechar aqui esse É Nós de hoje, vai.
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1: Rádio Globo 52.
0: Parabéns, Jaqueline Freitas, final do telefone 22. 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A gente vai pro break, já já tem baile da Globo.
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1: Muito boa tarde, vamos nessa, começando mais uma edição do Baile da Globo com ele, DJ Brinquinho. Fala, irmão, tudo bem?
2: Fala, meu querido Mola, muito boa tarde pra você, rapaz. Hoje é uma tarde de ventania.
1: Exatamente, rapaz, negócio sério, né?
2: Bagulho doido. Caindo então você ar, que estiver no local, já ficar no local seguro, né? Pra não ter nenhum tipo de problema.
1: Exatamente.
2: Escuta
1: exatamente.
2: A Rádio Globo numa boa, Baile da Globo.
1: Aquele bailezinho pra curtindo de leve.
2: Isso, aproveita e segue a gente lá, arroba DJ Brinquinho, arroba rádio.globo e arroba Mola Tá Ligado. E ó, deixa a vida me levar. Então vai, ventinho e tudo, garoto.
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0: Pois então, hein? Cara, eu vou chamar a Milena Viana pra falar do trânsito do Rio de Janeiro.
1: Importante, importante. Situação,
0: né? Rapidão, é isso. Fala, Milena Viana, boa tarde pra você. O que que tá pegando no Rio de Janeiro?
2: Fala, Mauro, muito boa tarde pra você, pra todo mundo que acompanha a gente aqui na Rádio Globo. Atenção redobrada, evite circular pela cidade do Rio de Janeiro, estágio 2. O município entrou agora às 4h50 por conta do registro de ventos fortes e muito fortes e a previsão de intensificação nas próximas horas. Por conta disso, nesse momento há diversos registros de queda de árvore, também queda de galho, principalmente nas regiões sudoeste e oeste da cidade. Tô observando dificuldades pro motorista na Avenida da Ayrton Senna, trânsito muito lento em direção à linha amarela. Para quem está no sentido linha amarela, o motorista encontra dificuldade já a partir do acesso pela Avenida das Américas até a chegada à Gardenia Azul. Lembrando que no sentido Orla tem um acidente na altura da Ponte Santos Dumont, que complica bastante também a movimentação a partir do acesso pela linha amarela, trânsito muito complicado. Lembrando que tem queda de árvore também na Américas, no sentido Recreio dos Bandeirantes, atenção redobrada para o motorista, na altura da estação do BRT Pedra de Itaúna, trânsito muito complicado pela Lúcio Costa. Tem que ser alternativa também, estou observando lentidão para o motorista nessa tarde de quarta-feira. 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Daqui a pouco eu dou de volta, amor.
0: Valeu, Milena, até já, hein? A gente continua por aqui com o Baile da Globo, vai.
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0: brabo, hein? Brabo, hein?
1: Isso. Tá aí, ó. O AJ. AJ.
0: AJ.
1: AJ, rapaz. Com Me Enlouquecer. Me Enlouquecer é o nome da música.
0: Tirou onda demais, DJ Brinquinho. Como é que faz pra galera te achar, irmão?
1: Vai lá no arroba DJ Brinquinho em todas as redes sociais. É Brinquinho com Q-U-I. Brinquinho com Q-U-I. Segue a gente lá. Pede tua música, manda teu abraço e às vezes tem uma livezinha lá rolando,
0: ah, é?
1: Que a galera pode curtir.
0: Maravilha.
1: Você segue também Rádio.Globo e segue nosso querido Mola. Mola tá ligado com dois L's. Isso porque essa ventania toda, aí a mãe de Ná falou pra ele. Ano de mudança, ó, tá mudando
0: desde
1: tudo.
0: 2007, tá sempre mudando.
1: E agora vem ventania aí, compadre.
0: Exatamente. Cumpadre. Vamos com o break rapidão?
1: Antes disso, você que tá aí no lugar seguro, fique nesse lugar seguro.
0: Espera.
1: Não saia correndo, não fique desesperado. Essa hora não precisa de desespero, não precisa ter correria. Fica aí tranquilinho. Não sai daí, que tem mais Bares da Globo.
0: Maravilha, fala a hora pra gente aí, vai.
1: 5h34 no Rio.
0: Parabéns, Clarice de Souza, final do telefone 07. Vai curtir o Balé de Moscou. 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Classificação livre, realização Vivo Rio. Daqui a pouquinho tem mais Bares da Globo.
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0: Vamos pra rua com ela. Fala, menino, o que tá pegando no Rio de Janeiro aí, essa ventania?
13: Vamos, Mola, reforçando a situação na cidade. O município permanece em estágio 2 por conta, né, dessa ventania registrada nas últimas horas. Atenção redobrada para você que circula na cidade. Evite deslocamento nessa tarde de quarta-feira. Também tem queda de árvore na Avenida Paulo de Fronten, em direção à Lagoa, na altura da Rua Doc Lobo, que complica bastante a movimentação para o motorista que está em direção à Zona Sul. Quem optou pelo elevado Paulo de Fronten também está encontrando dificuldades nesse momento, até a chegada ao túnel Rebouças. No sentido contrário, também está observando dificuldades até a chegada ao elevado Rufino Pizarro. Nesse momento, na saída da Zona Sul para o centro, de preferência pelo Aterro do Flamengo, o fluxo é apenas intenso na chegada ao Museu de Arte Moderna, nos dois sentidos, mas, por enquanto, sem grandes problemas. Está melhor também que o túnel Santa Bárbara, que está observando dificuldades a partir do acesso pelo viaduto Engenheiro Noronha até a chegada ao viaduto 31 de março. No sentido Zona Sul, túnel Santa Bárbara tem pistas livres nessa tarde. 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Daqui a pouco eu tô de volta, amor.
0: Valeu, Milena, até já, hein?
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0: essa música. Tá aí,
1: antigas,
0: ó.
1: Né?
0: É, isso aí é Copacabana Beach, rapaz. Olha. Copacabana Beach.
2: Você tava
0: anos
2: lá?
0: De 90.
2: Você tava lá?
0: Tava lá também.
2: Tava lá também.
0: Tava lá também.
2: Todas também, né, meu?
0: Não, quase todas.
2: Quase todas, né?
0: É, porque tinha uns dois lados. Um lado A, lado B. Eu tava lá do lado.
2: Tinha.
0: Tinha esse negócio?
2: Né? Mas, tinha, mas acabou.
0: Mas tudo,
2: né?
0: É tudo funk, amigo.
2: Tudo funk, né?
0: Cada um estourou com a sua música e isso é que vale.
2: Bom demais.
0: O resto é caô.
2: Quer mandar um beijo pra galera aí?
0: Isso aqui, ó. Todo mundo que tá com a gente, mandar um forte abraço aqui pro Davi Amorim, rapaz. Papai e mamãe que estão lá em Cabo Frio, deve estar ventando pra caraca lá, rapaz.
2: Deve mesmo.
0: Mandar um forte abraço também pro DJ BC, rapaz.
2: Maneiro.
0: DJ BC, Caioba, também tá ouvindo a gente, MC Caioba. Presuntinho, rapaz. Pode... Presuntinho tá ouvindo nós, rapaz.
2: Presuntinho.
0: Tá vendo e ouvindo nós, rapaz. Todo mundo ligadinho no baile da Globo. Ô, meu querido, deixa eu mandar um forte abraço também pro Alexander. Alexander tá lá em Belo Horizonte.
2: Olha,
0: ouvindo o baile da Globo. Aí, que beleza. Caraca, a Catiene também tá ouvindo a gente. Tá todo mundo lá em Belo Horizonte ouvindo o baile da Globo. Lembra, não entendi brinquedo na baile do BH, né?
2: Na BH, que é
0: todo sabadão.
2: Todo sabadão?
0: É, faz jabá também, é.
2: Não, né? Mas quem tá lá é Vitória. Vitória, a locutora da gente.
0: Que isso,
2: tá lá
0: em BH então. Também, é tudo nosso, é tudo co-irmã, tudo irmã, tudo parceiro. Né? É tudo nosso, tudo
2: grato. DJ, vai mandar um beijo?
0: Amanhã.
2: Amanhã tem.
0: Tem TBT. Essa foi pra finalizar?
2: Pra poder já dar aquele gostinho.
0: Isso, pra lembrar que amanhã tem TBT no baile da Globo.
2: Amanhã que bomba tudo mesmo. Amanhã. Não que não bombe todo dia, mas amanhã.
0: Amanhã é o dia que tem. Aí é Marcinha, é Claudinho Buchecha, é Bob Rum.
2: Aí é bitizada.
0: É Duda do Borel, Willy Duda. Aí é. Ó, é bitizada sem parar.
2: 100%, irmão.
0: É isso. Pode embora?
2: Pode, uma rede social, né? Pra galera te seguir.
0: Arroba DJ Brinquinho, vou ficar aí hoje até tarde, né?
2: Você vai ficar direto aí, né?
0: Rapaz, tudo acontece com Vasco, ainda tem Vasco hoje. Aí, eu cheguei até
2: pra ele. Vai chutar a bola, vai voltar pro gol.
0: Pelo amor de Deus, mano. Corre lá no arroba DJ Brinquinho, arroba rádio.globo e arroba mola, tá ligado, com dois L's.
2: Até amanhã no TBT, hein?
0: É isso.
2: Beijo pra você.
0: Tchau.
2: Fala a horinha pra gente aí, vai.
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0: 6:05 no Rio. Valeu! Valeu?
2: Valeu sim, ó. 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
2: Vamos pra rua com ela. Fala, Milena Viana, o que que tá pegando no Rio de Janeiro? Diz pra mim.
9: Vamos lá, agora com destaque sobre a RJ-104, porque o motorista que sai de Itaboraí em direção a Niterói está encontrando dificuldades na altura de Maria Paula. Estou observando reflexos nesse momento na altura de Tribobó. Você motorista que sai de Itaboraí, região do Colubandê, em direção a Niterói, tem como alternativa seguir pela BR-101. Estou observando dificuldades a partir do acesso pela Avenida do Contorno, ou então o motorista pode seguir pela RJ-100 passando por Maria Paula para acessar mais à frente a estrada Caetano Monteiro e em seguida Largo da Batalha e descer a cachoeira. Nesse momento estou observando fluxo intenso, mas ainda assim melhores condições para o motorista. No sentido São Gonçalo, a Alameda São Boaventura apresenta dificuldades a partir da Avenida Professor João Brasil até a chegada ao bairro Santa Bárbara. Pela BR-101 também estou observando lentidão a partir do Barreto até a chegada ao Vila Lage, fluxo intenso na chegada ao Boaçu e também na passagem pelo Jardim Catarina. 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Daqui a pouco eu tô de volta, mola.
2: Valeu, Milena, até já, hein?
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1: Muito boa noite, vamos nessa por aqui o Molen, começando mais uma edição do Top Hits, as 10 músicas mais queridinhas por você aqui na Rádio Globo. Então pode chegar, já aproveita e anota a sequência premiada com 3 músicas, quem sabe você fatura aí no final da semana um cartão com 10 mil reais. Já pensou? Rádio Globo. Décima posição de hoje.
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1: Xande Pilares, ainda bem.
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0: destaque do dia de hoje, Maguzinho, Lei do Coração. Daqui a pouquinho tem mais Top Hits, não sai daqui não. Rádio Globo agora 6h26.
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0: Salve, Leão, boa noite, irmão. O que que tá pegando aí?
4: É, Molas, realmente uma quarta-feira, na verdade, movimentadíssima aqui na cidade do Rio de Janeiro. Nessa última edição do Hashtag Globo, vou falar as últimas atualizações desse vendaval aqui na cidade do Rio. Já já tem futebol Globo CBN e o Tá Na Rede com ela, Anitta.
0: Boa.
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4: Hashtag Vendaval aqui na cidade do Rio. Atenção, a Prefeitura do Rio informa que o município entrou no estágio 2, ali por volta das 5 horas da tarde desta quarta-feira, devido a esse registro de ventos fortes aqui na cidade, ventos que ultrapassaram inclusive 90 km por hora aqui na cidade do Rio de Janeiro. Segundo o Sistema Alerta Rio, a aproximação dessa frente fria no oceano tem provocado essas rajadas de vento na cidade. Com essa mudança de estágio para o estágio 2, a Prefeitura orienta que a população evite sair de casa e acompanhe as atualizações dos órgãos oficiais. Metrô Rio informa que nesse momento os intervalos estão em processo de normalização nas linhas 1 e 4 e a circulação da linha 2 segue interrompida. Mola.
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4: Hashtag Futebol. Já já tem Flamengo Internacional. Estarão frente a frente hoje pela 21ª rodada do Campeonato Brasileiro. A bola rola às 7h30. Também tem Fluminense e Bahia, também pelo Brasileirão. A bola rola às 9h30. E claro que você confere tudo isso já já a partir das 7 da noite aqui no Futebol Globo CBN.
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4: Hashtag Tá Na Rede. Após o lançamento de Equilibrium 2, Anitta comentou o seguinte, Mola, sobre a tendência do público comparar diferentes projetos musicais. Uhum. Deixou a Anitta pistola, ela disse. É? Afirmou, aliás, que esse tipo de associação impede uma análise mais profunda das obras e defendeu que cada trabalho deve ser visto aí pelas suas próprias características.
0: Pode crer.
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0: E vamos pra rua com ela. Fala, Milena Viana, o que que tá pegando no Rio de Janeiro?
11: Vamos lá, ela conta destaque agora sobre o elevado Paulo Tronten, porque tem uma faixa ocupada em direção à zona sul da cidade por conta da queda de galho na via. Trânsito muito complicado para o motorista nessa noite de quarta-feira. Estou observando dificuldades ainda também no sentido centro da cidade, reflexos no túnel Rebouças para o motorista. Nesse momento também estou observando reflexos nas vias da Lagoa. É o caso da Avenida Borges Medeiros, que apresenta retenção em toda a extensão. Há retenção também, reflexos, na Praça Cibeles e na saída do túnel do Anjo. Você motorista que segue pela Epitácio Pessoa também está encontrando dificuldades nessa noite de quarta-feira, trânsito muito complicado pela rua Jardim Botânico. Estou observando também dificuldades na altura da rua Pacheco Leão, até reflexos também na Avenida Rodrigo Otávio. Paciência para o motorista na saída da Zona Sul para o centro, dê preferência pelo Aterro do Flamengo. Lembrando que no centro da cidade também tem queda de árvore nesse momento na Avenida Salvador de Sá, trânsito bem complicado também. 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Daqui a pouco eu tô de volta, amor.
0: Valeu, Milena. Até já, hein?

0: Daqui a pouquinho tem mais, tá? 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
1: E vamos pra rua com ela. Fala, Milena, o que que tá pegando aí no Rio?
2: Vamos, Bola, porque a situação tá bem complicada pela capital fluminense por conta desses ventos fortes registrados nas últimas horas. 25 árvores caíram na cidade do Rio de Janeiro. Então, você motorista, evite deslocamento nesse momento. A situação tá bem feia pelo município. Tô observando dificuldades pelas vias expressas nesse momento. O motorista encontra retenção pela linha vermelha em direção à Baixada Fluminense, na altura do Galeão, há reflexos na altura do Caju, no sentido centro. Também tô observando dificuldades a partir da cidade universitária. Quem optou pela Avenida Brasil está encontrando também trânsito muito lento em direção à zona oeste da cidade, na altura da Penha, nesse momento, até a chegada à Fazenda Botafogo. O motorista encontra retenção no sentido centro, dificuldades também na altura de Ramos até a chegada a Bom Sucesso. Leopoldo Bulhões, com boas condições nos dois sentidos. Viaduto de Benfica também está observando fluxo apenas intenso. 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Extra, daqui a pouco eu tô de volta, Mola.
1: Valeu, Milena, até já, hein?
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0: @GloboCBN, beleza? Rádio Globo, 4 minutinhos para as 7.
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0: E vamos pra rua com as últimas informações de trânsito com ela. Fala, Milena Viana.
4: Mola, vamos agora para a região sudoeste, porque ainda estou observando o trânsito muito complicado pela Avenida Ayrton Senna em direção à linha amarela. O motorista perde tempo a reflexos na Avenida das Américas, na Avenida Armando Lombardi, do Ministro Ivan Lins, Ponte da Joatinga. Esse trânsito já está chegando no final da autoestrada Lagoa Barra, então atenção redobrada para o motorista. No sentido contrário, também estou observando dificuldades pela Américas, na altura da estação do BRT Jardim Oceânico, pela Lúcio Costa. Trânsito muito lento também para quem está em direção ao Recreio, a partir do acesso pelo Érico Veríssimo até a chegada ao acesso da Avenida Ayrton Senna. No sentido contrário, a Lúcio Costa apresenta boas condições, é uma opção para o motorista. Na Zona Sul, observa também dificuldades no entorno da Lagoa. O motorista encontra retenção ainda na Avenida Borges de Medeiros, em toda a extensão, pela Epitácio Pessoa, que seria alternativa. Também estou observando o trânsito lento pela Orla do Leblon de Ipanema. Estou observando melhores condições pela Avenida Delfim Moreira e Avenida Vieira Souto. Nessa noite de quarta-feira, o motorista encontra melhores condições. 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Beijo, Mola. Amanhã eu tô de volta.
0: Valeu, Milena. Beijo pra você. Até amanhã.
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0: Internacional no estádio do Beira Rio, de olho em uma vitória fundamental para seguir firme na briga pela liderança do Campeonato Brasileiro. Depois do empate na última rodada, o rubro-negro entra em campo sabendo que precisa dos 3 pontos e ainda vai secar o Palmeiras para diminuir ou tentar diminuir essa diferença na tabela. A expectativa também fica pelos retornos de Léo Ortiz, De La Cruz, Carrascal. É, que reforçam o elenco nesse desafio em Porto Alegre. E não para por aí não, viu? Porque assim que a bola parar de rolar no Beira-Rio, a nossa jornada continua. Nós vamos juntinhos até a meia-noite. Na sequência, você acompanha todas as emoções de Fluminense e Bahia, direto do estádio do Maracanã, com Hugo Lago em mais um confronto importante pelo Campeonato Brasileiro. Portanto, fique ligado na nossa transmissão, porque a noite será de muito, muito futebol, informação e emoção do início ao fim.
1: Eu gosto disso.
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0: Enquanto a bola não rola, obviamente você estará na minha companhia por aqui, claro, já com todas as informações de Flamengo, de Internacional. Eu também, presuntinho. Jorge Presuntinho na mesa de som. É isso, no na nossa central técnica, Tyrone Von Helt. E na nossa produção, o gigante João Aquino, coordenando, puxando a orelha. Claro, e avisando tudo quando tá pronto. Ele fica aqui, é o famoso a voz da consciência. Ele avisa. Chegou o momento então das primeiras informações. As primeiras análises. Vamos começar, portanto, com o destaque de Flamengo e Internacional, Presuntinho. É isso, o Flamengo entra em campo daqui a pouco para tentar conseguir uma vitória fora de casa e colocar essa pressão no Palmeiras, como eu disse, nesse jogo que vai vir na sequência no Barradão. E, obviamente, durante Fluminense e Bahia, eu vou acompanhar e trago todas as informações para você, torcedor rubro-negro. Aliás, o aproveitamento do Mengão como visitante é de 62%. Com 17 pontos em 9 jogos. Léo Jardim tenta apagar a má impressão deixada no Maracanã no último domingo. E o tropeço para o São Paulo, com uma atuação convincente, quem sabe, diante do Colorado, que anda numa crise danada, rapaz. O treinador português conta com as voltas de Léo Ortiz e Carrascal. O zagueiro está recuperado de uma lesão muscular na última rodada antes da paralisação. Já o meio atacante deixou o período quase sabático desde o fim de maio sem jogar por conta de uma suspensão do STJD. De La Cruz é mais um que está relacionado, mas esse já vive um futuro indefinido no Flamengo. Plata, Paquetá e Luiz Araújo são os desfalques do dia. Do outro lado, o Internacional, primeiro fora do Z4, vem de 4 derrotas seguidas. Paulo Pezzolano conta com o retorno do zagueiro Mercado e deposita, obviamente, suas fichas em Carboneiro para fazer a diferença no jogo de daqui a pouco no Beira-Rio. Para você que nos acompanha, a escalação do Flamengo. De Rossi, Varela, Vitão, Léo Pereira e Alexandro. Meio de campo de Everton Araújo, Jorginho e De Arrascaeta. No ataque, Carrascal, Samuel Lino e Pedro. Do outro lado, a escalação do Internacional. Paulo Pezzolano é o comandante. De Matheus Cunha no gol. Bruno Gomes na lateral, Gabriel Mercado e Maripão zagueiros. Matheus Bahia fecha a linha defensiva do lado esquerdo. Meio de campo de Vidagra, Bruno Henrique e Alan Patrick. Mais à frente, Vitinho, Bernabé e Carboneiro. São 7:16. Quem vai comentar essa partida é ele, o gigante da informação, Carlos Eduardo Éboli. Tudo bem, amigo? Boa noite, seja bem-vindo. E a sua expectativa para o jogo de daqui a pouco?

0: no Beira-Rio.
1: Fala, Brunão, tudo bem, amigo? Boa noite a todo mundo que acompanha aqui o Enquanto a Bola Não Rola. É, de um modo geral, situação preocupante, né? São Paulo, Rio de Janeiro, várias regiões, com essa ventania que tá atordoando todo mundo e mexendo com esse final de dia, trânsito, situações tristes também, mas daqui a pouquinho a gente vai ter mais informações sobre isso, Bruno. Mas sobre esse jogo, Internacional e Flamengo. Flamengo é favorito, vive um momento muito melhor no campeonato, mas não vem de grandes atuações. O Flamengo encontra muita dificuldade, na minha opinião, de organizar as suas jogadas, de ter mais volume com criatividade. Depende muito de uma bola longa, de uma bola que sobra, do talento individual. Às vezes, sim, jogadas se encaixam, lógico, senão o Flamengo não estaria brigando pelo título nessa perseguição ao Palmeiras, mas não consegue fazer um jogo limpo. Falta ainda ao Flamengo do Leonardo Jardim aquela atuação. A atuação de encher os olhos. Não sei se isso vai acontecer logo mais contra o Internacional. Um adversário em crise, tem a pior pontuação da sua história após 20 rodadas na era dos pontos corridos. Está batendo na porta para entrar do rebaixamento. É uma série de situações que são constrangedoras, envolvem hoje também a administração do clube. A torcida parece que está abandonando o time, porque a presença de público nesse momento no estádio Beira-Rio é muito pequena. Tudo isso leva conforto ao Flamengo. O Flamengo não vai ter aquela pressão na arquibancada, não vai ter um time que está bem do outro lado, vai ter um time pressionado. O Inter é um time pressionado a dar uma resposta diferente e sair das proximidades da zona de rebaixamento. Pode, inclusive, entrar na zona de rebaixamento nessa rodada. Mas isso pode servir também como instrumentos para o Flamengo jogar com esse nervosismo do adversário e construir um placar fora de casa. Tem um histórico recente muito positivo, não só contra o Inter, mas contra a dupla Grenal, né? Contra a dupla Grenal, o Flamengo vem se saindo já nos últimos anos muito bem, vem fazendo muitos pontos, conquistando muitas vitórias, inclusive em Porto Alegre. O Flamengo vem pontuando muito em Porto Alegre. Tem hoje essa responsabilidade com todas essas mexidas no time, volta do Carrascal. Vamos ver como é que o Arrascaeta vai sair começando a partida, mas ter o Arrascaeta desde o início é pelo menos um conforto para o técnico Leonardo Jardim. É o cara do passe, é o cara da criatividade, pode sim dar um salto de qualidade na atuação de hoje do Flamengo. Bruno.
0: É isso, Carlos Eduardo Éboli, o gigante da análise da informação, estará juntinho com a gente aqui, analisando e comentando tudo desse grande duelo, 21ª rodada do Campeonato Brasileiro. Faça uma pausa no nosso jornalismo esportivo e abre espaço para reportagem CBN. Gabriel Freitas, chega com informações pra gente. Tudo bem, Gabriel? Boa noite, seja bem-vindo.
2: Opa, Bruno, boa noite pra você, boa noite pra todo mundo que tá ouvindo a gente aqui na Rádio Globo. E as informações são bem tristes, viu, Bruno? Duas pessoas morreram depois da queda de um muro em Santa Teresa, aqui na região central do Rio, durante essa forte ventania de hoje. O número de mortos, né, ainda é preliminar, porque há várias outras ocorrências na cidade do Rio, na Baixada Fluminense, região metropolitana, região serrana e na Costa Verde também, onde o vento foi muito intenso. Então a Defesa Civil está com um comitê de crise agora para atender a todas as ocorrências onde houve chamado. Inclusive, quem ressaltou pra gente essas mortes já confirmadas foi o próprio Coronel Tarcísio Salles, que é secretário estadual de Defesa Civil, em entrevista à CBN agora há pouco. O Corpo de Bombeiros está atendendo mais de 170 ocorrências relacionadas à ventania, inclusive na zona sul do Rio, zona norte, zona sudoeste, há vários casos de quedas de árvores. Por exemplo, na rua Voluntários da Pátria, ali em Botafogo, a principal, né, da via, há um trecho que está completamente interrompido porque uma árvore muito grande acabou caindo. Então há um caos agora na cidade, em boa parte, por conta dessas quedas de árvore principalmente. E é bom ressaltar também, Bruno, que quem precisa pegar algum voo, está com algum voo marcado para agora, a situação também é muito difícil porque houve um fechamento do Galeão. Agora já está tudo normal no Galeão, mas 5 voos que tinham o Aeroporto Internacional do Rio como destino foram desviados para outras cidades até, como por exemplo 2 voos para Guarulhos, um para Confins, um outro para Vitória, e agora todo esse transtorno das empresas aéreas também, dos próprios passageiros, obviamente, que vão ter que ser redirecionados para outros voos ao longo dessa noite e madrugada para voltarem ao Rio de Janeiro. Santos Dumont também com bloqueios nesse momento, não está funcionando como deveria. Foram mais de 20 voos redirecionados também para outros aeroportos aqui do Brasil. Então a situação ainda é de muito caos, apesar da ventania já ter diminuído em boa parte da cidade do Rio. Esse vento está se deslocando para a região dos lagos e a gente vai monitorando e trazendo novidades aqui à medida que as atualizações forem passadas para a gente. Bruno.
0: Gabriel Freitas, repórter da Globo CBN, a reportagem Globo CBN passando aqui pra gente tudo que acontece, um caos na cidade do Rio de Janeiro, gente, impressionante, hein? E ó, não é só no Rio não, viu? Outras cidades. Eu que estou em São Paulo, posso te dizer também, um caos na cidade de São Paulo por conta dos ventos. Durante a nossa programação, obviamente, o Gabriel Freitas volta trazendo e atualizando mais o jornalismo pra gente. Obrigado, Gabriel. Atenção, rede, pausa, um minutinho. Já voltamos. Alô, presuntinho, um minutinho. Já voltamos no Futebol Globo CBN. 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

0: líder do Campeonato Brasileiro. 6 pontos de diferença para o Palmeiras e um jogo a menos, hein? Será que nessa rodada dá pra colar ainda mais? O Palmeiras entra em campo ainda hoje. Então vamos atualizar o Central da Bola, Presuntinho.
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0: Com a 21ª rodada, daqui a pouco vai começar no Maião, às 7h30, junto com o Internacional e Flamengo, tem Mirassol e Remo. Às 9h30 da noite ainda desta quarta-feira, com transmissão aqui do Futebol Globo CBN no Maracanã, tem Fluminense e Bahia. No mesmo horário, Barradão, Vitória e Palmeiras. Estarei de olho em tudo aqui pro torcedor rubro-negro. Amanhã, Neoquímica Arena, às 7h30 da noite, tem Corinthians e Atlético Paranaense. Mais tarde, às 9h30, no Couto Pereira, tem Coritiba e Cruzeiro. Jogos que terão que ser reagendados. Botafogo e Grêmio, o mando do Fogão no Nilton Santos, São Paulo e Santos, o clássico Sansão, na Arena MRV, Atlético Mineiro e Bragantino, e na Arena Condá, Chapecoense e Vasco. Ah, e o Vasco, Bruno Faria? O Vasco está em campo neste momento, playoffs da Copa Sul-Americana, 25 minutos. Primeiro tempo, Vasco, Independente e Medellín empatam por 0-0. Como na ida o resultado foi de 2-2, se persistir qualquer resultado igual, a decisão irá direto para os pênaltis. E obviamente, durante os giros, eu também vou atualizar as informações do Vascão, que está enfrentando o time colombiano. Eu sei que você gosta, Presuntinho, eu sei que você gosta. Você é terrível! 7 horas, 25 minutos, mais um intervalo, 2 minutinhos. E na volta, direto e reto, Renan Moura com tudo de Internacional e Flamengo.
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0: Tô na área junto com você, ligado aqui no Futebol Globo CBN. O papo agora é Brasileirão, 21ª rodada em destaque pra você. E vamos juntos com a nação rubro-negra em noite que promete pegar fogo na luta pelo título brasileiro. É nesse ritmo que você vem junto com a gente pelo FM 98,1, 92,5, pelo canal da CBN no YouTube, Globoplay, no site do Futebol Globo CBN, no app e no canal da sua TV por assinatura. 7:29 com os dois times já em campo, estádio Beira Rio recebendo pequeno público nessa noite de Campeonato Brasileiro. Então, aumenta o volume do som para saber como jogam Flamengo e Internacional. Com ele, Bruno Faria, no Futebol Globo CBN. Pode ligar, aqui tem jogo.
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0: técnico Léo Jardim entra em campo com Rossi no gol, vestindo a camisa número 1. Na lateral direita, 2, Varela, Zaga, 44, Vitão, 4, Léo Pereira e 26 para Alexandro. Meio de campo, 52 para Everton Araújo, 21, Jorginho e 10, De Arrascaeta. No ataque, 15, Carrascal, 16, Samuel Lino e 9 para Pedro. Pezolano, ele manda a campo 23, Matheus Cunha no gol, 15, Bruno Gomes, 25, Gabriel Mercado, 3, Maripan e 6, Matheus Bahia na zaga, 5, Vidiagra, 8, Bruno Henrique, 10, Alan Patrick no meio de campo, além de 28, Vitinho, 26, Bernabé e 7, Carboneiro no ataque.
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0: De São Paulo, apita Matheus Delgado Candansan, que tem como assistente 1, Guilherme Dias Camilo, assistente 2, Evandro de Melo Lima. Tudo pronto, Beira Rio, 21ª rodada, Internacional e Flamengo.
2: Junto com você, ligado aqui no Futebol Globo CBN, em noite de Campeonato Brasileiro. Esse Brasileirão vai pegar fogo. Um minuto de silêncio sendo respeitado nesse exato momento no estádio Beira Rio. E você que está se deslocando também pela cidade do Rio de Janeiro, manda mensagem. 21 é o código 97.9988. Onde você está, como está a situação também no bairro onde você está nesse exato momento, na sua casa, no seu trabalho, mande mensagem durante a nossa transmissão que a gente vai te colocar no ar. Tá tudo pronto? Mexe na bola, Mengão, que agora é pra valer. Futebol é no seu rádio, saída de bola do Flamengo, dominando pelo lado esquerdo agora com o Léo Pereira. Abre jogada já para Alexandro, já passa a linha divisória do gramado, Mengão no campo de ataque pela primeira vez no jogo. Tenta rolar para De Arrascaeta, deu de ladrão. O time do Internacional vem descendo pelo lado direito agora com o Carboneiro. Toca um pouco mais atrás agora na descida de Bruno Gomes. Rola um pouco mais à frente para Alan Patrick. O capitão da equipe já encontra pelo lado direito com o Villagra. Vem agora de novo a equipe do Internacional para o campo de ataque com o Alan Patrick. Ele domina, retrocede um pouco, abre espaço, vem trazendo, carregando para o lado esquerdo de ataque. Pelo lado canhoto já serve para Matheus Bahia. E começa no campo defensivo para o zagueirão que é o Maripan. O jogador que é um chileno já abre jogada um pouco mais à frente agora para Villagra. Vem descendo o time do Internacional em busca da primeira finalização no jogo. Dominou Bahia com a perna esquerda, 2 em cima dele. Rola um pouco mais atrás agora para Villagra. Pelo lado canhoto. Canhoto vem descendo o Internacional, Bernabé, cruzamento para a área, primeiro Carboneiro, finalização pela linha de fundo, apenas tiro de meta a favor do Mengão, na primeira chegada, primeira conclusão do jogo. Fala, Bruno Faria.
0: Falo sim, uma chegada que aconteceu pelo lado esquerdo, o Internacional que precisa dar uma resposta para o seu torcedor. É o primeiro time que abre a zona de rebaixamento, tem 21 pontos e não vence há 4 jogos do Brasileirão.
2: Um minuto e meio desse primeiro tempo ao meu lado aqui nessa transmissão de Flamengo Internacional. Carlos Eduardo Éboli, o que esperar desse duelo gigante? Jogo esse que o Flamengo entra com a necessidade do resultado, porque logo depois tem o Palmeiras jogando contra o Vitória em gigante. Boa noite.
3: É isso, Renan. Boa noite, amigo. E o que a gente já percebe é um Flamengo com a bola, né? O Flamengo vai ter a bola, agora precisa ser mais, fazer um jogo de imposição com a bola. Não adianta ficar tocando pro lado e num ritmo mais lento, né? O Inter vai buscar a jogada de velocidade, vai buscar o contra-ataque e amplitude do campo, como já fez inclusive na primeira jogada de ataque.
2: E aqui é arremesso manual, favorecendo o Flamengo no campo de ataque com quase 3 minutos já desse primeiro tempo com o Alexandro. Já rola um pouco mais atrás agora para Léo Pereira. Ele domina com a perna canhota, serve à frente para Jorginho. Volta atrás agora para Everton Araújo. Encontra bem deslocado pela ponta direita agora com Varela. A tabelinha agora com o Carrascal de volta ao time do Flamengo. E começa na intermediária com o Vitão. O ex-jogador do Internacional rola para o companheiro de defesa, que é o Léo Pereira. Pelo lado canhoto vem trabalhando bola o Flamengo com o Alexandro. Rola novamente para Vitão, de primeira para Everton Araújo. Domina, devolve para o camisa 44 do Flamengo. Chega até os pés agora de Varela, marcado de perto ali pelo Bernabé. Abre jogada um pouco mais atrás agora para Everton Araújo. Recomeçando tudo no campo defensivo. Com Vitão, toca agora para Léo Pereira. Pelo lado canhoto vem o Flamengo, buscando o jogo agora com Samuel Lino. Bota para correr, tenta o lançamento em busca do Carrascal. A defesa do Internacional faz o corte, tranquiliza, coloca no chão Santiago Bernabéu, abre jogada agora na frente com o Carboneiro, vem descendo na base do contra-ataque, serve para o experiente Alan Patrick na entrada da área, bateu pro gol, houve um desvio, a bola vai pela linha de fundo, é escanteio a favor do Inter. Fala, Brunão.
0: Foi mais uma chegada do Internacional, que vai tentar explorar esses contra-ataques. Eu fiquei com a sensação até que não houve o desvio, mas sim, teve escanteio lado esquerdo.
2: Escanteio a favor do Internacional, com quase quatro desse primeiro tempo. O escanteio vai ser cobrado por Alan Patrick, o capitão do Internacional, posicionado com as duas mãos levantadas. Vem jogada ensaiada do Colorado, vem bola na grande área no primeiro pau. Chega primeiro Carrascal, de cabeça colocando a bola pela linha lateral. 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
2: 4 minutos desse primeiro tempo, você vai mandando mensagem pra cá através do chat do YouTube da CBN. Ele tá de volta, já já vou dar aquela passada pra conferir todo esse bate-papo, esse chat que a galera tá falando. Aqui desce o Internacional na tentativa de cruzamento do Matheus Bahia, bola explode em cima do Varela, sai pela linha lateral, outro arremesso manual favorecendo ao time mandante. É o Internacional dominando bola no campo, na intermediária agora defensivo, com os zagueirão Maripan, recomeça lá atrás com o goleirão Matheus Cunha, trabalhando pela primeira vez no jogo. Ele domina com a perna direita na meia lua, faz o lançamento para o campo de ataque. Ex-jogador do Flamengo da base do Mengão, já faz ali a jogada pelo lado direito, não consegue. O Flamengo fica de novo com a posse da bola, mas não dá sequência. O Internacional volta com a posse da bola, com Alan Patrick, encontra bem posicionado o Bruno Henrique pelo lado direito, já serve agora, devolveu, bateu pro gol, era o Bruno Henrique. Uma descida rápida do Internacional e a conclusão, mais uma segunda ou terceira finalização já do Inter, assustando a meta do Flamengo, é, Boli?
3: Terceira finalização do Internacional, que com a bola é mais objetivo, com poucos toques, chega até a proximidade da área do Flamengo e finaliza, quando pode abre, faz a jogada de linha de fundo. É um Inter bem mais objetivo que um Flamengo moroso com a posse de bola e que não conseguiu entrar na área até agora.
2: Exatamente, faz frio em Porto Alegre, tá todo em casa. Sacado o técnico Leonardo Jardim, que está tentando dar identidade a esse time do Flamengo. Já já quero saber de você qual a identidade que tem esse time comandado pelo português até aqui em 4 meses de trabalho à frente do Mengão. 5 minutos, é o Flamengo descendo pelo lado direito com o Pedro, linda bola, Carrascal bateu pro gol, Matheus Cunha para salvar. O Flamengo volta de novo com a posse na bola, com o Alexandre, rola atrás agora para ele, Carrascal fez o passe pelo lado direito, tá na condição legal, Varela, Carrascal tentou o cruzamento rasteiro, a zaga do Internacional faz o corte e o Mengão deu a resposta. É lá e cá, Brunão.
0: Ah, é lá e cá, mas o Flamengo chegou com perigo pela primeira vez, porque o Carrascal bateu cruzado e com a perna direita, o Matheus Cunha fez uma grande defesa. O melhor ataque do Brasileirão, o Mengão com 36 gols, quase chegou ao primeiro, volta a atacar, Flamengo.
2: Volta de novo o Flamengo com saldo de 19 gols até aqui nesse Campeonato Brasileiro. Isso pode também fazer a diferença, Mengão, que só depende de si para ser campeão brasileiro pela 9ª vez na sua história. Descendo de novo pelo lado esquerdo com o Léo Pereira, já serve agora para o lateral de Copa do Mundo, Alexandre, domina, toca agora para Samuel Lino, ele faz ali o break, prefere o toque um pouco mais atrás, agora para De Arrascaeta, de volta ao time titular do Flamengo, novamente Alexandre, jogada individual, foi puxado, foi agarrado, bola sai pela linha lateral, o último toque foi do jogador do Internacional, mas ao que parece o Matheus Candançan está marcando uma falta lá no início da jogada e o Alexandre não está gostando nada, nada, nada dessa marcação. Fala, Bruno.
0: Ah, não está gostando nem um pouco, porque era o Vitinho quem estava ali na marcação e depois o Bruno Gomes, o lateral do Inter, veio e dividiu com o Alexandre. O Alexandre ficou com a bola e ficou reclamando, queria a falta a favor do Flamengo ou arremesso lateral. O árbitro marcou falta para o Inter, só lembrando, Alexandre de contrato renovado até o fim do ano que vem, 0-0 no Beira-Rio.
2: Exatamente, contrato renovado, o Flamengo renovando o contrato dos seus medalhões, né? Já foi o Bruno Henrique, agora o Alexandre tenta também um acordo com o Danilo, resta saber se o Danilo quer ou não quer jogar bola no ano que vem, né, Reboli?
3: Exatamente, né? Se ele vai querer jogar bola, se vai querer fazer parte da comissão técnica,
2: pois é,
3: da assessoria de comunicação, porque ele manda bem pra caramba com as palavras, mas tem que ver onde é que ele vai jogar também, né? Se vai ser zagueiro, se vai ser mais como lateral, no Flamengo vem sendo usado mais como zagueiro. Agora, na primeira vez, o Flamengo acelerou um pouquinho mais a troca de passos, usando o Pedro como pivô, o Carrascal apareceu na cara do gol.
2: Pois é, Flamengo que teve a sua chance, desce de novo o time do Mengão com o Léo Pereira, ele domina, se atira em direção à bola, perde o contato com ela, na frente o Flamengo não consegue, volta de novo no campo defensivo com o Alexandre, já passa a linha divisória do gramado, tem espaço, vem o Pedro buscar jogo na intermediária, rolou pelo lado direito, Varela levantou a cabeça, devolveu agora para Carrascal, linha de fundo, cruzamento rasteiro, a bola vem passando, Samuel Lino pro gol, e o Matheus Cunha tava lá no campo direito para fazer mais uma defesa, a segunda do jogo, Brunão.
0: É, mas depois que o Internacional chegou por 3 vezes, só dá Flamengo. Flamengo acordou pro jogo. Agora foi uma batida na entrada da grande área, uma batida sem força, teve direção, facilitou pro Matheus Cunha, goleiro que pertence ao Cruzeiro. E saiu em baixa da Raposa. 0-0, Renan.
2: 0-0, e você ligando aqui no Futebol Globo CBN. Pode ligar, aqui tem jogo.
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2: No Beira Rio, em Porto Alegre, são 7:41. A bola não para e você tá ligado no Tempo e no Placar. 10 minutos desse primeiro tempo, eu disse 10 da etapa inicial, é Brasileirão, é Série A. E o placar no Futebol Globo CBN, aponta aí, @ Jorge Filho com o segue aí.
5: Flamengo
2: 0, também 0.
6: Central.
0: Tem bola rolando também pelo Campeonato Brasileiro, 9 minutos, no Maião, interior de São Paulo, Mirassol e Remo empatam por 0-0. Copa Sul-Americana, playoffs, 42 minutos, primeiro tempo em São Januário. Vasco, Independente e Medellín empatam por 0-0.
2: Junto com você, ligado aqui no Futebol Globo CBN, a galera mandando mensagem no chat do YouTube da CBN, como o Vicente Vicar, tem também aqui o Getúlio, ele tá sempre aqui, o Miro Gonçalves tá sempre com a gente, nosso presida do chat do YouTube da CBN, a galera vai interagindo, vai mandando mensagem, você vai curtindo, porque desce o Mengão de novo com o De Arrascaeta, bateu pro gol, por cima da meta do Internacional, bola pela linha de fundo. Uma nova descida do Mengão numa saída errada no Colorado. Fala, Bruno.
0: É do seu capitão, né? Meio atacante, Alan Patrick, que saiu jogando errado. O Flamengo mordeu, recuperou a bola na saída de bola e agora tá tudo igual no placar. 3-3, não no placar do jogo porque tá 0-0, mas sim no das finalizações, Renan.
3: É, e as três finalizações do Flamengo foram mais perigosas que as três finalizações do Internacional. O Flamengo consegue trocar passe com muita facilidade na intermediária do Inter. Tem tempo para raciocinar a jogada. O que está faltando é melhorar o acabamento. Nessa, o Carrascal estava se projetando bem para receber o passe, mas o Arrascaeta preferiu o chute de fora da área.
2: 11 minutos desse primeiro tempo. Mengão com a posse da bola e você mandando mensagem para cá. 21 é o código. 97.9988. Bota essa galera para falar. Fala comigo, torcedor.
7: Ouvindo meu Mengão aqui direto de Coral Springs, na Flórida. Ouvindo a Rádio Globo direto do meu app, no meu telefone, enquanto eu brinco com meu filho no playground. Vamos lá, Mengão.
2: Valeu, irmão, lá nos Estados Unidos acompanhando a transmissão do Mengão. Por enquanto tá tudo igual, 0-0. E, rapaz, preocupação total agora, hein? Preocupação total porque o Léo Pereira cai no gramado agora, tem um hematoma no joelho esquerdo. E a preocupação, hein, Bruno?
0: É, preocupação, porque o Léo Pereira cai no gramado, levanta a mão pedindo atendimento médico e coloca a mão no joelho esquerdo. Matheus Delgado Candanção, árbitro da partida, se aproxima do defensor conversa com ele por ali e vai esperar os médicos em campo. Só trazendo uma informação sobre o Léo Pereira, o Beşiktaş da Turquia ofereceu 10 milhões de euros por ele, cerca de 58 milhões de reais, por 100% dos direitos econômicos. O Flamengo já recusou, Renan.
2: Pois é, o Flamengo não quer se desfazer do Léo Pereira porque é um jogador experiente, um dos atletas mais antigos nesse elenco do Flamengo, só atrás do Bruno Henrique, do Arrascaeta e do Pedro, que chegou dias antes dele na Gávea, né? E agora tem essa situação aí porque parece ser preocupante. Porque o Léo Pereira faz ali um gesto como se o joelho tivesse dado aquela torcida. E meu amigo, Renan, é uma preocupação, ó. Não se sabe se vai continuar. Pelo menos o médico faz um gesto de positivo, né, Bruno?
0: É, a sinalização é positiva de quem está dentro de campo. E claro que o Léo Pereira agora bate firme o pé no gramado para ver se realmente vai sentir dor no impacto ou não. Ele vai sair de campo porque recebeu esse atendimento médico, voltará em instantes, só que o Danilo, citado por vocês há pouco, já aquece do lado de fora.
3: Eu fiquei com a dúvida se foi uma pancada que ele tomou do Carboneiro. Quando ele tenta tomar a frente, ele toma a frente do Carboneiro. Não sei se sobrou alguma trava da chuteira do Carboneiro ali na passada mesmo, sem querer, não houve nada de maldade, mas algo sem querer no joelho do Léo Pereira. Pela movimentação do médico, fazendo um tratamento muito que parece de pancada, acho que ele tá legal, mas vamos acompanhar.
2: Exatamente, mais uma falta, dessa vez em cima do Carrascal no meio campo, e o bolo tá formado para cima do Candansan, hein, Bruno?
0: Porque assim que o jogador, o Vidiagra, recupera a bola, para mim com falta, tá? Em cima do Carrascal, ele já sai em contra-ataque pro Internacional. E o Flamengo tem um jogador a menos. O Léo Pereira tá voltando agora pro campo. Por isso, o bolinho de reclamação em cima do Matheus Candansan.
2: 15 minutos desse primeiro tempo, o jogo deu uma congelada agora, nada acontece. Teve o problema com o Léo Pereira, a princípio tudo certo com ele. Na sequência, já essa falta em cima do Carrascal. Bola já tá em jogo com quase 16 minutos já desse primeiro tempo. Com o Everton Araújo, bota pro campo de ataque, mercado de cabeça, afasta da entrada da grande área do Internacional. Volta de novo no campo de defesa do Flamengo com o Everton Araújo. Rola atrás agora na fogueira para Rossi. Devolve de novo para o volante do Flamengo. Tranquiliza. Coloca a bola na intermediária com o Jorginho. Vem carregando, sai da grande área agora com o Vitão. Faz o passe pelo lado esquerdo, já domina com tranquilidade. Tem liberdade, Alexandro. Vem carregando, passa a bola já ali para o campo de defesa, novamente para Léo Pereira. Parece que tá tudo certo com um dos principais nomes desse time titular do Flamengo. Rola pelo lado canhoto com o Alexandro. Uma triangulação agora com o De Arrascaeta. Na frente para Samuel Lino. Volta para o uruguaio. Volta lá atrás para Léo Pereira. Vai sendo testado camisa 4 do Flamengo. Toca para o companheiro de defesa aqui, Alvitão. Já carrega a bola pelo lado direito agora com o Everton Araújo. Rolou para Varela. Toca linha de fundo agora com o Carrascal. Dois em cima dele. Pisa na bandeirinha de córner. Bola sai pela linha lateral a favor da equipe do Internacional. Carrascal voltou desde maio. Maio não jogava. 23 de maio ele não jogava. Quase um período sabático. Tá de volta. Mas que saudade de não ter ele em campo, hein, Abulê?
3: Mas que corneta, hein? E ele tá sendo acionado pra caramba nesse jogo, né? Porque o Flamengo joga muito aqui pela direita, justamente onde ele tá posicionado. Ele não abre tanto assim o jogo pela direita, ele acostuma a funilar um pouquinho mais, ele gosta de ficar mais centralizado, se embolando um pouquinho até ali com o Pedro, mas o Flamengo tá acionando ele pra caramba.
2: E o Flamengo de novo com a posse da bola, vem pra cima do time do Internacional, deu rapa por baixo o Matheus Bahia, fica com a posse da bola, bota pra correr Carboneiro pelo lado canhoto, devolveu o Matheus Bahia, tem liberdade, na grande área se aproxima Alan Patrick, cruzamento rasteiro, chega primeiro Léo Pereira, pra faixa. Está no perigo com a perna direita, bota pela linha lateral, segue mancando, vai dar para continuar ou não, Brunão?
0: Olha, primeiro o Matheus Bahia recupera a bola no campo de defesa em cima do Arrascaeta, que pede falta, o árbitro não marca, tem todo o campo para correr do lado esquerdo, quando vem o cruzamento, o Léo Pereira desvia. Tá mancando, mas em campo ainda, afastou. Sigo de olho, Renan. Lateral Inter, ponta esquerda, campo de ataque.
2: Lateral, vem bola na grande área com o Bernabé. Chega primeiro o Vitão cortando, mas o árbitro Candansan tá parando. Pra marcar a princípio, reversão. Ou falta? Reversão, né?
0: Eu acho que reversão. Ele pode ter pisado na linha, o que não pode, obviamente. Eu acho que foi isso.
2: O que é que eu te diga? O que é que ele fez?
0: O quê?
2: Um pé na linha e o outro com aquele passe de bailarino. Levantou o pezinho. E aí não vale, né? São os dois pés fincados no gramado, na linha, bola por cima da cabeça e assim que se cobra a lateral. Falei errado ou falei certo, Brunão?
0: Você tá deitando, hein, meu narrador? Que jogador, Renan Moura.
2: Alguma coisa eu tenho que saber de futebol. Pelo menos arremesso manual.
5: Tá bom.
2: 18 minutos desse primeiro tempo e a galera vai mandando mensagem pra cá. 21 é o código 97.9988. Muito vento hoje no Rio de Janeiro. Ventos com mais de 100 km por hora. Onde você está? Voltando pra casa, manda mensagem. Como tá a situação no bairro, na rua, na cidade do Rio de Janeiro? Você participa com a gente, pode mandar mensagem de áudio que a gente vai te colocar no ar durante a transmissão de Flamengo Internacional no Beira Rio, 21ª rodada do Brasileirão. 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
2: 19 minutos desse primeiro tempo, Mengão com a posse da bola, com Jorginho dominando pelo lado canhoto, rola para Alexandro, volta para o jogador do Flamengo, pelo lado canhoto, Jorginho, toca atrás, na cabeça do grande círculo para Léo Pereira, chega agora até os pés de Vitão, devolve para o camisa 4 do Mengão, lá no grande círculo, pelo lado canhoto já aparece agora Jorginho no campo, ofensivo na intermediária para Alexandro, pressionado de perto agora com Bruno Gomes, prefere tocar, recomeçar novamente o Flamengo no campo defensivo, para Léo Pereira, ele finge que vai dar o passe para o Vitão, prefere devolver agora para Jorginho, na intermediária, campo de ataque ao Mengão, trocando passes, pelo lado canhoto faz a inversão de passe, Jorginho para Vitão, a bola escapou dele, na hora do passe a bola foi pela linha lateral. Ah, Vitão, Vitão tá indo bem ou não tá indo bem, é, Boli? Tem Danilo, tem Léo Ortiz no banco, mas o tal do Leonardo Jardim insiste com o Vitão, hoje é jogo pra ele matar ou morrer, hein?
3: É, o último jogo dele não foi bom, né? A partida contra o São Paulo, ele cometeu muitas falhas, inclusive no gol do Calleri, a marcação era dele, ele ficou olhando o Calleri se projetar nas suas costas. Mas, assim, o que eu percebo é que o Inter, depois daquela sequência de finalizações do Flamengo, o Inter conseguiu agora um encaixe melhor de marcação na sua intermediária, né? Na sua proteção de área. Está deixando o Flamengo, mais uma vez, sem ideias. O Flamengo toca muito entre os seus zagueiros e laterais, mas não consegue mais a projeção que conseguiu quando teve aquela sequência de finalizações.
2: No Beira-Rio, em Porto Alegre, são 7 horas e 52 minutos. A bola não para e você tá ligado no tempo e no placar. 20 minutos do primeiro tempo, eu disse 20 da etapa inicial. E o placar do Futebol Globo CBN, quem aponta é o Jorge Presuntinho. Flamengo 0, também 0.
8: Central.
0: Quatro jogos dessa 21ª rodada do Brasileirão não serão realizados nem nessa quarta, nem nessa quinta, por conta dos playoffs da Sul-Americana. Entre eles, Botafogo e Grêmio. Falei de Sul-Americana, também tem Chapecoense e Vasco para ser realizado. Isso porque o Vasco está em campo, intervalo de jogo em São Januário. Sul-Americana, partida de volta, Vasco Independente Medellín, 0-0. Se persistir o resultado, decisão nos pênaltis.
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2: Uma noite de Campeonato Brasileiro, noite também de Copa Sul-Americana e hoje tem mais, tem Brasileirão, tem a volta de Thiago Silva ao Maracanã, Fluminense e Bahia. É Brasileirão, é 21ª rodada e claro que tem ele, o artilheiro da emoção, vai contar tudo no Maracanã de Fluminense e Bahia, com Michele Silva, Thalita Giltz e também Bruno Faria. Aqui, jogo tá paralisado porque o Bernabéu tá sentindo, rapaz, uma pegada do Varela. Briga de estrangeiros aí, hein, Brunão?
0: É, porque teve aquela famosa beliscada no tornozelo do Bernabéu. O Varela chegou com muita vontade. O uruguaio acabou derrubando o argentino. Argentino, tá? Porque tinha um pessoal aí querendo ele na seleção. Falta pro Inter, um pouquinho pra frente da faixa intermediária. Segue 0-0.
2: Quase 23 minutos já desse primeiro tempo. O Vilhalba tá lá num tratamento no dedo. Dedo no meio, sempre um perigo esse dedo, né? Tá lá na proteção.
5: Tá ele.
2: Lá ele. Tá lá depois de uma dividida no meio campo com o adversário do Flamengo, tá fora. Por enquanto, o Internacional com menos um em campo. Falta da intermediária frontal ali, ó, ao banco de reservas do Flamengo. Tá preparado o Bruno Henrique, também Alan Patrick. O camisa 10, capitão do Internacional. Vem ele, perna direita, bola levantada na entrada da grande área. Jogador do Flamengo é o Pedro, mata a bola com o peito na entrada da grande área, amortece. Vem o Mengão descendo pelo lado esquerdo. Pedro sofre a falta, o árbitro não deu. Vem de novo o Internacional na intermediária pelo lado direito. Vem carregando com Bruno Gomes, três em cima dele. Tem espaço, faz o cruzamento. Rasteiro a defesa do Flamengo. Fica com a posse da bola pelo lado canhoto. Chega agora para D, Arrascaeta. Rola para trás, para Everton Araújo. Ele manda, despacha para o campo de ataque pelo lado esquerdo. O jogo tá parado. Mais uma falta. Com 23 minutos do primeiro tempo, o árbitro para marcar uma falta e dessa vez me parece favorável ao Inter. É isso, Bruno?
0: É isso, Gabriel Mercado saiu da defesa, foi pro campo de ataque. O argentino, que renovou o seu contrato com o Internacional nesse início de temporada, foi numa dividida com o Pedro. Agora, pra mim, dividida normal. Matheus Delgado Candançã não entendeu assim. Bruno Henrique se prepara, o Inter dá um passo à frente e vem pro ataque, Renan.
2: Essas faltas de Campeonato Brasileiro que jamais seriam marcadas em uma Copa do Mundo. 24 minutos desse primeiro tempo, é falta pro Inter. Alan Patrick, cruzamento pra área, cabeçada no Mercado. Bola ficou mascada, voltou pelo lado direito, finalização do Alan Patrick. Praticamente na marca penal. Bola foi longe da meta do Mengão. Fala, Bruno.
0: Alan Patrick, o Internacional não chegava no campo de ataque já fazia um bom tempo e me chama atenção, porque se o time não está na zona de rebaixamento, está no quesito gols anotados. É o 17º neste Brasileirão com 22 bolas nas redes. Mesmo número do Vitória. Um a mais que o Mirassol e três a mais que a Chapecoense. Esse tipo de finalização nem assustou. Vem, Flamengo!
2: Vem de novo o Mengão com Varela. Na hora do domínio não consegue. Primeiro Matheus Bahia. Domina a bola, chuta em cima do Varela. Ganha um arremesso manual. Galera vai mandando mensagem no chat do YouTube da CBN. Tá aqui, ó. Omiro Gonçalves, Renan, aqui em Brás de Pina. A ventania foi tão forte por cima da minha casa que passaram duas caixas d'água voando. Foi feio, meu irmão. Muita gente sofreu bastante com essa ventania hoje, no fim da tarde, no Rio de Janeiro. E você, onde quer que esteja, pode mandar mensagem para falar como foi, como está. 21 é o código, 97.9988. Se quer falar do Mengão também, pode falar agora. Fala comigo, torcedor.
8: Boa noite, aqui é Leandro, aqui do Rio Grande do Norte. Estou acompanhando a transmissão da Rádio Globo Internacional e Flamengo pelo Brasileirão. Hoje vai dar Internacional 2-1. Valeu.
2: Valeu, Leandro, obrigado pela sua participação. Aqui vem o Internacional com Alan Patrick, domina pelo lado direito, rola um pouco mais atrás agora para Bruno Gomes. Ele vem trabalhando, dois em cima dele, um pouco mais à frente para Alan Patrick. Linda bola, Carboneiro saiu cara a cara, defendeu o goleiro, voltou de novo na entrada da área, bateu pro gol, detonou. Nacional Vitinho, numa defesa salvadora do Rossi, mas na sequência a bola sobrou livre para o ponta do Internacional na entrada da área. Bateu forte o Varela, ainda tentou salvar em cima da linha, mas não foi possível. Vitinho com a 28, na marca dos 26 minutos desse primeiro tempo. Eu disse 26 da etapa inicial. Estádio Beira-Rio para tirar o Inter da zona de rebaixamento na Série A. Vitinho com a camisa número 28, marco arroba dele no placar do Futebol Globo CBN. Um gol do Vitinho, zero.
9: E aí, Brunão?
0: Olha, me chama a atenção o passe em profundidade nas costas da marcação para total liberdade que o Carbonero teve. Aí ele ficou cara a cara com o Rossi e o Rossi fez uma defesa milagrosa. Com os pés, voltou na entrada da área e na meia lua, o Vitinho estava sem marcação, sozinho. Ele bateu com a perna esquerda para marcar o primeiro gol do Inter na partida e o primeiro dele no Campeonato Brasileiro. Tá aberto o placar, 1-0 Internacional.
2: Pois é. Tá aí o gol do Vitinho, ponta sempre ágil, veloz e que surgiu como um furacão ali na entrada da grande área. Ninguém percebeu a aproximação do Vitinho em Éboli.
3: Olha, Renan, o Flamengo parou de jogar, né? Depois daquele chute de fora da área do Arrascaeta, aconteceu ali por volta dos 10 minutos, o Flamengo parou de jogar, não construiu mais nada. Ah, vai você.
2: Vem o Flamengo descendo pelo lado esquerdo com o Pedro na conclusão em cima da marcação. Completa, Éboli.
3: Mas com muita dificuldade, Flamengo com muita dificuldade de ter objetividade com a posse de bola e o Inter voltou a gostar do jogo. Voltou a se aproximar da área do Flamengo, foi construindo as jogadas, usando muito a velocidade do Carbonero, né? E com o Bernabé também aqui pela esquerda. E foi justamente numa dessas jogadas que o Carbonero apareceu na cara do gol. O Flamengo, inexplicavelmente, o jogo estava bom para ele, estava à vontade na partida, parou de jogar.
2: E aqui desce o Mengão com o Varela, cruzamento na pequena área para defesa. Tranquila, fácil, do goleirão Matheus Cunha. 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
2: O que está acontecendo com esse time do Flamengo? Eu ia te perguntar sobre a questão da identidade. Copa do Mundo nos ensinou, quem tem posse de bola, dificilmente sofre gols. Quem tem posse de bola, facilmente chega ao campo adversário. Esse time do Flamengo não tem nada relacionado ao que foi deixado de herança, de legado do Felipe Luiz. É um outro Flamengo, mas que identidade é essa, Éboli?
3: Então, a identidade não tem uma característica marcante, isso é um problema. É um problema, é quase que uma falta de identidade. É um time com lampejos, momentos que se baseiam muito na qualidade dos seus jogadores, mas o jogo coletivo do Flamengo é um jogo muito inconstante. O Flamengo, por exemplo, nessa partida, quando teve o seu melhor momento, não conseguiu sustentar a intensidade. Era o momento ali que estava colocando o Inter nas cordas, estava empurrando o Inter para trás, tinha um jogo confortável com a bola jogando no campo do adversário e de repente para. Entrega a bola pro adversário e perde completamente o controle da partida.
2: E vem de novo, é o Inter com o Carbonero, bateu pro gol, à esquerda da meta do Rossi, num vacilo total do Léo Pereira, perdeu no corpo, na dividida, Brunão.
0: Olha, impressionante, o Carbonero é muito pequenininho em comparação ao Léo Pereira, e aí no ombro a ombro, pior para o zagueiro do Flamengo, que ficou caído, o Carbonero bateu com a perna esquerda, ela passou tirando o tinta da trave. Ah, vão ter que pintar o poste de novo, hein? Tiro de meta, 1-0 Inter.
3: Olha, o Léo Pereira continua puxando a perna. E aí você tem a percepção, a sensibilidade dos jogadores em campo. Não, não é uma coincidência. Depois da lesão do Léo Pereira, o Inter só joga em cima dele. Só joga em cima dele. E ele não ganha uma. E ele segue mancando.
2: No Beira Rio, em Porto Alegre, são 8:02. A bola não para e você tá ligado no tempo e no placar. 30 minutos do primeiro tempo, eu disse 30 da etapa inicial. E o placar do Futebol Globo CBN, aponta aí, presuntinho. Um gol do Vitinho. Flamengo. 0.
5: Central.
0: Ainda hoje, pelo Campeonato Brasileiro, às 9:30 da noite, no Maracanã, com transmissão do Futebol Globo CBN, o artilheiro da emoção vem aí, Hugo Lago, com Fluminense e Bahia, no mesmo horário, em Salvador, no Barradão, Vitória e Palmeiras.
2: Ajudo com você, aqui o escanteio já foi cobrado, vem o Flamengo com Carrascal, rolou pra De Arrascaeta, direto nas mãos do goleiro Matheus Cunha, em dois tempos pra fazer defesa. Que cruzamento horroroso, hein, Bruno?
0: Direto nas mãos do goleiro, facilitou pro Matheus Cunha, que faz apenas a sua segunda partida com a camisa do Inter, estreou na semana passada contra o Atlético Paranaense. Vem Inter!
2: Vem o Internacional com o Carbonero, tenta fazer o cruzamento, explode em cima da marcação, chega até os pés agora de Samuel Samuel Lino, meio apagado, meio sumido no primeiro tempo. Toca para De Arrascaeta, pelo lado canhoto. É o Flamengo com o Carrasquel. Serve um pouco mais à frente para Arrascaeta. Um tapa na bola. Pelo lado direito ele já serve. Varela domina, levanta a cabeça. Vem carregando a bola, já passa a linha divisória do gramado. Rola um pouco mais atrás agora para Jorginho. Lá no grande círculo para Everton Araújo. Encontra um belo passe pelo lado canhoto agora para Samuel Lino. Levanta a cabeça, vê a aproximação do Jorginho. É isso que ele faz. O Flamengo tentando se aproximar da grande área do Internacional. Ainda na intermediária com o Jorginho. Dá um passe para trás para agora Vitão. Rolou agora para Léo Pereira. Encontra do lado dele Carrasquel. Ele fez o domínio, linha de fundo com o Alexandre. Bola vai passando por todo mundo. Pelo lado direito já chega primeiro a defesa do Internacional com o Matheus Bahia. Afastando do perigo, mandando para o campo de ataque. Não tinha absolutamente ninguém. É o Internacional marcando atrás da linha da bola todos os seus jogadores de linha. Claro, também o goleiro com o Jorginho. É o Flamengo com a posse da bola com o Everton Araújo. Já rola para Carrasquel na intermediária pela linha lateral. Vem agora com o Alexandre na entrada da grande área com o De Arrascaeta. Rolou novamente atrás. Recomeça o Flamengo. Time do Internacional vai sendo imprensado. Novamente com o Léo Pereira. Toca agora para Everton Araújo na intermediária à frente. Para Alexandre. Ficou no chão. O árbitro deu vantagem. Pelo lado canhoto vem o Flamengo. Pedala. Passa o pé em cima da bola. Carrascal rolou linha de fundo com o Alexandre. Bola vem passando por todo mundo. Chega a defesa do Inter. Afastando do perigo com o Mercado. Flamengo tentando colocar aquela pressão depois do gol. E novamente tentando acordar após o gol. Foi assim contra o São Paulo. Tem sido assim contra o Inter. Fala, Éboli.
3: Tem alguma coisa contra o Samuel Lino hoje, né? Porque agora eles inverteram de lado. Samuel Lino veio pra direita e o Carrascal pra esquerda. Aí o Flamengo tava jogando mais pela direita com o Carrascal, agora tá jogando mais pela direita pela esquerda com o Carrascal. Então, e o Samuel Lino na direita, agora, cara, recebeu uma bola, inclusive, mas foi só o Carrascal mudar de lado, que o Flamengo também mudou de lado pra jogar junto com o Carrascal. E o Carrascal não completa uma única jogada.
2: 34 minutos desse primeiro tempo. Esse Carlos Eduardo Éboli, aqui tem falta. Não, arremesso manual. O árbitro tá querendo o jogo, o bandeirinha também. O bandeirinha, o Guilherme Dias Camilo de Minas Gerais, deu apenas um toque na bola por baixo. O arremesso manual, já cobrado com Varela. Encontra agora com o De Arrascaeta na entrada da grande área. O Flamengo perde o contato com ela. Volta de novo o Mengão, agora na roubada de bola. Na intermediária, chega para Léo Pereira, deu o passe errado. Olha o time do Internacional tentando na base do contra-ataque, não consegue. Flamengo de novo fica com ela. 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
2: 35 minutos já desse primeiro tempo. O resultado não é bom para o Flamengo. Vai estacionando com 38 pontos na tabela de classificação. Mais tarde, daqui a pouco, tem jogo do Palmeiras contra o Vitória no Barradão. Pode abrir mais um pouco o Palmeiras, mas o Flamengo tenta. O Flamengo insiste agora com o Arrascaeta. Tentou o drible, não consegue na grande área. Flamengo vem pressionando. O Everton Araújo tenta ficar com a bola. Faz a falta na entrada da grande área. Jogo paralisado, mas o Flamengo insiste, mas não consegue o danado no gol. Fala, Bruno.
9: Impressionante, porque agora até chegou a ficar quase cara a cara. Eu digo quase, porque tinha um último defensor do Internacional que ainda chegou a atrapalhar. Evitar ali que fosse a finalização mesmo pro gol. Quando sai, o Internacional sofre a falta porque o Flamengo morde. Tenta recuperar a bola aí no campo de ataque. O Everton Araújo não gostou nem um pouco. A falta está marcada. O Internacional vence. 1-0, gol do Vitinho.
2: E a galera vai mandando mensagem pra cá. 21 é o código 97.9988. Bota a galera no ar aí, Joãozinho.
10: Fala, meus amigos da Rádio Globo, aqui quem fala é Jonathan, Santa Virgem na Bahia. Eita, Flamengo gosta de dar trabalho.
2: Fala,
10: pra
2: Jonathan.
10: Perseguir o Palmeiras, mas parece que vai ser igual o ano passado. O Flamengo vai perder as oportunidades, mas no finalzinho consegue o título brasileiro. Forte abraço a todos.
2: Valeu, meu amigo. Tomara, Jonathan, mas tá difícil. O jogo tá paralisado agora, porque parece que o Matheus Cunha deslocou um dos dedos, hein? Da mão. Vou te falar, isso daí é uma dor que eu não tenho nem como descrever, hein, Bruno?
9: Ah, impressionante, dói mesmo. Tanto é que ele tirou as luvas, recebe atendimento médico e nem me parece cera, me parece mesmo muitas dores. Aí o Léo Jardim aproveita, chama de canto ali o Varela, chama o Vitão, conversa com os defensores do Flamengo e agora o Matheus Cunha está recolocando as luvas.
2: E passando aqui também no chat do YouTube da CBN, a Sara Evelyn. Boa noite, amigos da Rádio Globo CBN. Renan, sou seu fã, desejo excelente narração. Vamos lá, Mengão. Valeu, Sarinha. Beijo pra você também, sempre ligado aqui no nosso chat do YouTube da CBN. Galera vai mandando mensagem. Tá aqui também o Cícero Peixoto. Alô, Renan Moura. Éboli, Bruno Faria. Boa noite, tô ligado em Boca da Mata, em Alagoas. Abraço forte. Valeu, obrigado também pela sua participação. Tem também aqui o Jorge Xavier mandando mensagem, a galera interagindo aqui no nosso bate-papo, também no chat do YouTube da CBN, que tá de volta. Galera, tá querendo interagir? Tem vergonha de mandar mensagem em áudio? Então escreve lá no nosso chat do YouTube. Aqui vem o Mengão, 38 minutos já desse primeiro tempo com o Carrascal, sendo desarmado com facilidade pelo Vitinho. Ó, eu não seleciono o pior em campo não, tá, gigante? Mas é um forte candidato, tá? Fortíssimo candidato, Jorge Carrascal. Passou por um período sabático na vida, desde maio sem jogar com a camisa do Flamengo, suspenso, condenado pelo STJD, tá aí de volta, como titular, como se nada tivesse acontecido.
3: É, mas outros jogadores, eu concordo contigo, ele teve até um bom início de partida, depois caiu muito junto com os outros, né? Há outros jogadores do Flamengo rendendo bem abaixo também. O Flamengo mais uma vez demonstra falta de ideias para conseguir furar a defesa do Internacional. O Inter, mais do que nunca, joga na bola longa, vai jogar no contra-ataque, fez 1-0 e tá expondo o Flamengo às suas próprias fragilidades. O Flamengo, Renan, na minha opinião, não está jogando como um time que quer brigar pelo título.
2: Pois é, parece que é só mais uma rodada de Campeonato Brasileiro. 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
2: 39 minutos aqui, o Internacional, cruzamento pra área, Varela de cabeça. Primeiro pra tirar lá do sufoco. Bola sobra pelo lado direito para Samuel Lino. Uma raspada na bola em busca do Pedro, não consegue. É o Internacional de novo com a posse da bola. Com o Maripan recomeçando lá atrás para Villagra. Ele faz a inversão de passe no campo ofensivo do lado esquerdo para o lado direito. Agora com Bruno Gomes, ele vem carregando. Se livra da marcação ali de perto do Everton Araújo, vem de novo para dar combate, só

0: Aqui na meia direita, uma boa oportunidade para o Internacional alçar a bola na grande área rubro-negra. O Rossi está preocupado, ajeitando a barreira. 1-0 o Inter.
1: 1-0 vai vencendo o Internacional. Gol de Vitinho aos 26 minutos dessa primeira etapa. Aqui é falta a favor do Internacional. Falta perigosa na intermediária pelo lado direito. Apenas um jogador do Flamengo lá na barreira é o Jorge Carrascal. Todo o time do Flamengo posicionado na entrada da grande área. Perigo total, atenção Rossi, vem bola na zona da confusão, vem jogadinha ensaiada, rolou, Carboneiro bateu pro gol, à esquerda da meta do Mengão, no Beira Rio em Porto Alegre, são 8:12, a bola não para e você tá ligado, no Tempo e no Placar. Minutos do primeiro tempo. O tempo não ajuda, o tempo não é amigo do Mengão. 21ª rodada no Brasileirão. A bola tá aqui comigo, tá com o Éboli, tá com o Bruno Faria e o placar tá com o Jorge Presuntinho. Aponta aí, Presuntinho. Um gol do Vitinho. Tá com nada.
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0: Tem bola rolando no interior de São Paulo. 39 minutos, primeiro tempo. É Campeonato Brasileiro, Série A, Mirassol 1, Remo 0. Copa Sul-Americana, playoffs em São Januário. 10 minutos, segundo tempo e segue tudo igual. 0-0 para Vasco Independente Medellín.
1: E ajudo com você e coladinho com o Internacional e Flamengo. Tem mais jogão, tem Brasileirão hoje, direto do Maraca, na cabine do Futebol Globo CBN. Você vai conferir tudo de Fluminense e Bahia. É a volta de Thiago Silva ao tricolor das Laranjeiras. O Gulago, Michele Silva e Thalita Gilce vão contar tudo com o Bruno Faria. Brunão, hoje vai ser, já dizia aquele ditado, de cabo a rabo, né? Do início ao fim da nossa transmissão, ele estará nessa central da bola, comandando tudo que acontece no Beira Rio, também no Maracanã. Todas as informações de mais uma rodada de Campeonato Brasileiro e, claro, ligado em tudo também de Vasco e Medellín, Copa Sul-Americana, mata-mata, vale vaga para as oitavas de final do torneio, mais um torneio da Conmebol. Aqui, 42 minutos. 1-0 vai vencendo o Internacional. 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
1: 8:14. Aqui tem falta em cima do Pedro. Eu tô na área. Tô na área junto com o Pedro ali, ó. Porque foi uma falta perigosa, dura do adversário. E o Matheus Candançan, que também tá na área, não marcou. Tem que ensinar pra ele, Bruno, aplicar cartão, porque o jogo tá começando a entrar no clima mais quente aí, hein, Bruno?
0: É, num clima mais quente, né? E ficou somente no papo. Flamengo ataca lado esquerdo.
1: Primeiro tempo, 43 minutos e meio dessa etapa inicial. Entendi, Presuntinho. Quer dançar. Matheus Candançan e quer dançar.
4: Pô, essa ruim. Essa foi ruim, profunda.
1: Tão ruim quanto a atuação do Flamengo, hein, Aboli?
4: É horrorosa a atuação do Flamengo, né? O Flamengo não faz nada, nenhuma atitude diferente pra modificar esse cenário. Tá deixando o Inter muito à vontade. Muito à vontade. O Inter merece o placar de 1-0 porque é um Flamengo insosso, um Flamengo displicente, um Flamengo descompromissado com o campeonato.
1: E desce o Mengão com o Alexandro, cruzamento para Né, chega primeiro mercado, de cabeça afasta do perigo, tira da grande área, o Flamengo tem que recomeçar um ataque, com o Jorginho agora para Vitão, encontra livre de marcação, Léo Pereira vem carregando na entrada da grande área, domina mal Samuel Lino, recomeça o Flamengo com o Everton Araújo, toca atrás agora para Jorginho, a mente pensante desse meio campo do Flamengo, faz a inversão de passe agora para Jorge Carrascal, cruzamento para área, tentou Pedro, antes chega o mercado, o argentino coloca a bola pela linha de fundo, se passa, Brunão, era gol do Mengão. Fala, Bruno.
0: Impressionante, porque o Gabriel Mercado, com toda a sua experiência, se jogou na bola para evitar que ela chegasse ao Pedro, que já tinha se jogado, Se passa, o Pedro igualaria. Escanteio Flamengo, quem sabe agora vem o gol de empate. Na bola parada, pelo alto, escanteio lado esquerdo. Vem você, Renan.
1: Escanteio pro Mengão, 45, cruzamento pra área, tentou.

0: Vitão não consegue completar. A bola vai pela linha de fundo. Se choca com o mercado e apenas tiro de meta. Mais 5 minutos. Vamos até 50 desse primeiro tempo. 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
0: E a galera vai mandando mensagem no chat do YouTube da CBN, youtube.com/CBN. Curte lá a nossa transmissão também. Siga a nossa página no Instagram e também no YouTube, @FutebolGloboCBN no Instagram e também lá no YouTube, @CBN. Você vai conferir toda a nossa programação e, claro, todas as transmissões, tudo aqui no nosso youtube.com/CBN. 46 minutos já desse primeiro tempo. Flamengo com a posse da bola, vem carregando agora com o Jorginho pelo lado direito, acelera um ataque do Flamengo, rola na frente agora para Varela, bota o uruguaio para correr primeiro, Bernabé, fica com a posse da bola, rola agora para Matheus Bahia, um pouco mais à frente, agora é ele, Alan Patrick, faz o domínio, fica com a posse da bola, encontra bem posicionado, Bruno Henrique na cabeça do grande círculo, vem carregando pelo lado direito, já serve agora para Bruno Gomes, ele faz aquela paradinha, devolve novamente para o camisa número 8 do Internacional, recomeça na intermediária com o mercado, toca pelo lado direito com Bruno Gomes, tenta triangulação, não consegue, Flamengo com a posse da bola com Alexandre, despachando lá pra frente para Samuel Lino, Flamengo também não dá sequência a nenhum ataque, o Inter fica com a bola com o Alan Patrick, vem carregando, bola tá viva, ele não consegue o domínio, Flamengo desarma, novamente agora com De Arrascaeta, dois em cima dele, demora demais, toca agora para Jorge Carrascal, vem carregando, tem opção de passe? Não, não tem, ninguém se aproxima, ninguém pede o jogo. Flamengo tá realmente se escondendo nesse momento, no primeiro tempo, no finalzinho, com o De Arrascaeta, dominou agora para Varela, quem sabe agora, encara a marcação do Matheus Bahia, voltou para Varela e também pro De Arrascaeta, para absolutamente ninguém na grande área. O Internacional vai se protegendo, vai sustentando por enquanto 1-0, vem o Mengão, Arrascaeta, cruzamento pra área, saiu de soco o goleirão, voltou o Everton Araújo, tá viva na grande área, chega Bruno Gomes, afasta do perigo, coloca a bola pela linha lateral, apenas arremesso manual a favor do Flamengo, é o time do Mengão, dominando bola agora com o Vitão, pelo lado canhoto, vem carregando bola o Flamengo, quem sabe agora o Mengão, quem sabe agora com o Léo Pereira, tem gol, tem bolinha, então fala você, fala Bruno Faria.
2: Tem gol no Campeonato Brasileiro de Série A, é o empate do Remo, 46 minutos, primeiro tempo, tá tudo igual, Mirassol 1, Remo também 1.
0: 48 minutos já desse primeiro tempo, aqui tem falta em cima do Carboneiro, praticamente é dentro do grande círculo, jogo paralisado, o Internacional respira e o Flamengo por enquanto agoniza.
3: É, o Flamengo respira até demais, né? Tá respirando com uma tranquilidade incrível. O Flamengo não consegue dar intensidade ao jogo, não consegue controlar a partida. É um jogo muito confortável nesse momento pro Internacional. Repito, é um time desconectado. Você falou um pouco do Arrascaeta, né? Tá rendendo absolutamente nada, tá trotando em campo, não faz nenhuma jogada objetiva. Lado direito do Flamengo é um cemitério de jogadas, quando a bola cai no pé do Varela e não acerta uma, não dá sequência. E mais uma vez houve mudança de lados, né? Não adianta ela ficar mudando de lado toda hora, porque Samuel Lino e Carrascal, eles não rendem na direita e não rendem na esquerda. O Flamengo não cria uma jogada para finalização do Pedro. O Flamengo nada com coisa nenhuma, nem parece segundo colocado do campeonato.
0: Exatamente, cara, impressionante como o Flamengo teve uma queda de produção. E aí dá aquele sinal, né, Éboli, que o jogo, a goleada sobre a Chapecoense, a forma como o Flamengo ganhou com extrema facilidade, foi um ponto fora da curva, depois dessa paralisação.
3: Né, foi a Chapecoense, né? O Flamengo jogou em ritmo de treino também contra a Chapecoense. É que a Chape só faz jogo duro com o Santos, pelo que eu tô percebendo. Tirando o Santos, a Chape não faz nada contra ninguém. Então, aquele jogo foi muito em função da fragilidade do adversário.
0: Olha o Flamengo, cara, com o Jorginho, tentou botar pra correr de novo na linha de fundo pro Varela, nem se fosse o Emerson Royal, nem se fosse qualquer outro lateral, não conseguiria chegar. Fala aí, Bruno.
2: Nem se fosse o Zain Bolt, né, conseguiria chegar, um passe muito em profundidade, acho que vai terminar o primeiro tempo, Renan.
0: É isso, Candação pega a bola, aponta pro centro de campo, fim do primeiro tempo no Beira-Rio. Um gol no Vitinho.
4: Flamengo.
0: Zero. área, junto com você, ligado aqui no Futebol Globo CBN. Agora, hora do nosso show do intervalo. Tem Central da Bola com o Bruno Faria, opinião de Carlos Eduardo Éboli e, claro, a sua participação na nossa multiplataforma digital e também através do nosso número do WhatsApp. 21 é o código 97.000-9988. Manda mensagem. Tá na bronca com o Flamengo? Pode mandar mensagem, 30 segundos, aqui na rádio que toca notícia e vibra com você. 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
1: Tô por aqui na sua companhia, intervalo de jogo no Beira-Rio para, por enquanto, Internacional 1, Vitinho. Flamengo 0, tem bola rolando em São Januário, 20 minutos, segundo tempo, playoffs, Copa Sul-Americana, 0-0, Vasco Independente, Medellín. E se persistir o resultado, como na ida foi 2-2, a decisão irá para os pênaltis. Rapidinho, Carlos Eduardo Éboli, o seu destaque deste primeiro tempo de uma derrota parcial do Flamengo. Você falou em um primeiro tempo horroroso, amigo.
2: É, que fez até o time do Inter parecer ser um bom time. E isso não vai pra diminuir o Inter, não. O Inter tá mal pra caramba no campeonato. Mas fez um primeiro tempo correto e explorou justamente essa falta de atitude do Flamengo. Mereceu vencer o Inter por 1-0 nessa primeira etapa.
1: Exato, daqui a pouco o Carlos Eduardo Éboli vai analisar mais desse primeiro tempo. Faço a primeira pausa, um minutinho na volta. Tem o jornalismo da Rádio Globo CBN, atualização, principalmente sobre os ventos que aconteceram na cidade. Um minutinho, já voltamos. 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
1: De volta por aqui na sua companhia, repito, intervalo de jogo no Beira-Rio, 21ª rodada do Campeonato Brasileiro. O Internacional está derrotando o vice-líder, o Flamengo, por 1-0. Tem bola rolando também em São Januário, porque lá acontece playoffs da Copa Sul-Americana. Quem passar vai para as oitavas de final e enfrentará o Olímpia do Paraguai. Por enquanto, nós estamos com 23 minutos do segundo tempo e segue 0-0 para Vasco Independente Medellín. No agregado, 2-2. Pausa no futebol, eu abro espaço para a reportagem Globo CBN. Sim, Júlia Viana vem com todas as informações, vai atualizar tudo o que acontece para a gente. Tudo bem, Júlia? Seja bem-vinda.
4: Oi, Bruno, boa noite. A forte ventania que atingiu o Rio hoje provocou quedas de árvores, apagões, problemas no transporte público e transtornos nos aeroportos. No período mais crítico da tarde, as rajadas chegaram a 105 km por hora aqui na cidade. Até às 7 da noite, os bombeiros tinham atendido 185 ocorrências em todo o estado, entre cortes de árvores, salvamentos e desabamentos. A maior concentração foi aqui na cidade do Rio. Entre os casos mais graves está a queda de um muro em Santa Teresa com registro de mortes. Também há buscas por um pescador desaparecido em Tarituba, na Costa Verde. Em Mesquita, um homem ficou gravemente ferido depois de ser atingido por uma telha. No horário de pico, os trens chegaram a ficar completamente parados, com todos os ramais suspensos. O metrô também parou por falta de energia e retomou a circulação aos poucos. O VLT e as barcas também tiveram problema. Nos aeroportos, o Santos Dumont ficou fechado pouco mais de 2 horas e voltou a operar por volta das 7. 9 voos foram desviados e 7 decolagens foram canceladas. Já no Galeão, pelo menos 6 voos que tinham o Rio como destino precisaram pousar em outras cidades. 2 em Confins, 3 em Guarulhos e 1 em Vitória. Bruno.
1: Obrigado, Júlia Viana, atualizando tudo o que aconteceu na tarde, início de noite no Rio de Janeiro. Olha, impressionante. E também em outras localidades, é verdade, mas impressionante o vendaval, ventania que aconteceu em grande parte do Rio de Janeiro, São Paulo, entre outras grandes cidades. São 8 horas mais 28 minutos, estamos no intervalo de jogo, horário de Brasília, 8h28. Estamos no intervalo de jogo no Beira-Rio para, por enquanto, Internacional 1, Flamengo 0, pausa para hidratação em São Januário, 25 minutos, segundo tempo 0x0, lá decisão nos pênaltis. Hein? Lá a situação ficando mais difícil, ficando com aquele clima mesmo de competição continental. Será que vamos para os pênaltis? Vou atualizando você, 7 minutos de intervalo. Vou fazer o seguinte, última pausa, 2 minutinhos, e na volta o Carlos Eduardo Éboli vai analisar essa derrota parcial do Internacional. Em 2 minutos voltamos aqui no Futebol Globo CBN, para quem quer saber mais e melhor sobre futebol.
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0: de volta na sua companhia com o intervalo de jogo entre Internacional 1, Flamengo 0. Éboli, agora eu quero te ouvir. Análise completa do primeiro tempo de um Flamengo que pouco conseguiu agredir e criar oportunidades nessa derrota parcial por 1-0, amigo.
1: É isso, Brunão. E teve ali um lampejo de 5 minutos. Foi o que o Flamengo teve de melhor nesse primeiro tempo. Foram 5 minutos. E nesses 5 minutos que o Flamengo conseguiu empurrar o Inter para trás, conseguiu ter uma imposição com a posse de bola e acelerou a troca de passe com alguma movimentação também, principalmente pela direita, com o Carrascal, o Varela, a entrada do próprio Arrascaeta, houve ali uma troca de posição. O Flamengo em 5 minutos teve 3 oportunidades. Com o Carrascal, com o Samuel Lino e com o Arrascaeta. A melhor delas com o Carrascal, numa enfiada numa troca de passe rápida com o Pedro, usando o Pedro como pivô. O Pedro é muito inteligente, né, nesse toque curto, né, que pega a projeção do jogador quebrando as linhas da defesa do adversário, e deixou o Carrascal na cara do gol. Um chute em diagonal, ele abaixou a cabeça, como é tradicional no Carrascal, ele abaixa a cabeça e mete o pé na bola. E o Matheus Cunha fez uma defesa com os pés também. Numa outra jogada do Carrascal pela direita, o cruzamento, Samuel Lino bateu fraco, depois o Arrascaeta jogou para fora. Em 5 minutos, o Flamengo construiu isso e parou. Parou de jogar. O Internacional, que teve um início melhor, na base da transição, do contra-ataque, da jogada em velocidade, da bola longa, mas dando amplitude ao campo. O Inter teve 3 finalizações de dentro da área do Flamengo, mas faltou direção nas 3 finalizações. E foram finalizações que não levaram tanto perigo assim, mas foi um entendimento do Inter. E já um sinal do que seria a proposta do Internacional. O Inter é um time pior que o Flamengo. Tecnicamente, ele tem menos recursos que o Flamengo. E o Flamengo conseguiu aquela imposição de 5 minutos justamente porque houve uma combinação ali técnica que fez o Flamengo se impor dentro de campo. O que fez o Internacional? Uma releitura do jogo. Falou, olha, não dá para deixar o Flamengo tão facilmente assim com a bola na minha intermediária, então vou fechar aqui. Houve uma formação de linha de 5, um recuo para uma linha de 3, dando mais consistência ao meio de campo e à marcação, deixando mais solto o Alan Patrick e o Carbonero. Bernabéu recuou para fechar os espaços pela esquerda, lado direito do Flamengo, por onde o Flamengo fazia os seus avanços. Pronto! E o Inter amarrou o Flamengo. Faltaram as ideias ao Flamengo novamente. Diante de um adversário que reage depois de movimentos agressivos do Flamengo, o Flamengo não consegue contra-atacar essa reação do adversário e fica amarrado dentro de campo. Previsível, não há mais troca de posições, a não ser o Samuel Lino e o Carrascal. Eles ficam brincando de trocar de lado, né? O Samuel Lino não rende nada pela esquerda, o Carrascal não tá rendendo nada pela direita, eles trocam. Aí o Carrascal não rende nada pela esquerda e o Samuel Lino não rende nada pela direita. O Flamengo perde a amplitude do campo, fica insistindo pelo meio. Pelo meio, essa bola não vai chegar limpa para o Pedro. O Arrascaeta, ainda fora da rotação ideal, não consegue dar intensidade ao meio de campo. Sobra para quem, Bruno? Sobra para o Jorginho. O Jorginho vem de trás com a bola dominada, porque não vamos depender, né, do Everton Araújo para criar jogada. O Flamengo não pode depender do Everton Araújo para criar jogada. Nem essa a função dele. Ele é o marcador. De muito pulmão, de muita capacidade física, mas é um marcador que até chega na entrada da área para arriscar chute, mas aí cabe ao Jorginho ter que fazer esse passe e ele não tá conseguindo. Ele não tá conseguindo porque os jogadores não se apresentam dentro de campo. Fica um Flamengo realmente muito fácil de ser marcado. O jogo ficou muito confortável para o Internacional, que seguiu arriscando jogadas em contra-ataque, principalmente depois que o Léo Pereira teve a lesão. O Internacional passou a jogar em cima do Léo Pereira. E a jogada do gol do Vitinho foi justamente em cima do Léo Pereira. Bola longa, lançamento nas costas do Léo Pereira pro Carbonero, ele chegou na cara do gol, chutou, o Rossi fez a defesa no rebote, o Vitinho acertou um belo chute. E o Varela, que errou na formação da linha de impedimento, tentou salvar, né, o lado dele ali em cima da linha, mas não conseguiu. Porque foi o Varela que vacilou na formação da linha de impedimento. O Vitão segurou junto com o Léo Pereira. O Varela estava completamente desconectado dos dois e deu a condição ao Carbonero. Um lance bem ajustado, mas é isso. O semi-automático deu condição ao Carbonero. O Inter mereceu construir esse placar de 1-0. Porque não abriu mão da sua proposta, no entendimento das suas limitações. Foi mais objetivo, foi mais eficiente. E o Flamengo não teve alma, não teve atitude para mudar alguma coisa nesse primeiro tempo, mudar o rumo do primeiro tempo. Não parece um time que quer brigar pelo título de campeão brasileiro nessa dificílima perseguição ao Palmeiras. Eu mudaria, já mudaria de cara para esse segundo tempo, porque o primeiro tempo deu sinais claros de que do jeito que tá, não pode.
0: E vai mudar, viu, Éboli? Eric Pulgar, camisa número 5, ele volta no lugar do Everton Araújo. Teve uma outra mudança, eu já confirmo qual foi, rapidinho, gente. Deixa eu atualizar São Januário, que foi uma loucura. Playoffs da Sul-Americana, o pênalti, o Vasco tinha um pênalti a seu favor, o árbitro tava no vídeo, marcando um pênalti para o Vasco. Só que no início da jogada, a bola bateu no braço do Jair. E aí o pênalti não foi anotado, segue 0-0. Tem coisa que só acontece com o Vasco, impressionante. Vem aí o segundo tempo, vem aí ele, que tá na área. Ah, se derrubar é pênalti, e na sequência ele faz o gol. Vem aí, Renan Moura.
2: 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Saída de bola do Internacional, já nesse segundo tempo, tentando descer para o campo de ataque, não consegue. O Flamengo fica com uma posse da bola, duas alterações no time do Flamengo.
0: Confirmo.
2: Vi que Léo Pereira também tá fora, hein, Bruno?
0: É isso, Léo Pereira também tá fora, não voltou para o segundo tempo. Danilo, número 13, Danilo, número 5, Eric Pulgar. Saem Léo Pereira e Everton Araújo.
2: Ou seja, mexe no sistema defensivo do time, né, Éboli?
1: É, motivado por uma lesão, né? E Léo Pereira se arrastou a perna durante todo o primeiro tempo, mostrou desconforto e foi uma peça frágil para o sistema defensivo do Flamengo. Acho que houve talvez uma leitura equivocada do próprio jogador, que entendeu que dava para continuar, mas o jogo mostrou que não dava. Foi uma temeridade e acabou assumindo um risco que foi o preço, inclusive, desse placar no primeiro tempo. Mas a entrada do Pulgar para soltar um pouquinho mais o Jorginho, o Pulgar tem uma chegada um pouco mais forte ali no meio de campo, mas não me parece seja alteração capaz de mudar muito a dinâmica de jogo do Flamengo.
2: E aqui é o Mengão com a posse da bola já nesse segundo tempo, com um minutinho já de bola rolando. Flamengo com a posse da bola com Danilo, camisa 13 do Mengão, já encontra agora a Varela pelo lado direito, tendo passe para Jorge Carrasquel, se livra da marcação de dois, rolou agora Jorginho pelo lado direito, foi desarmado com extrema facilidade pelo Matheus Bahia, colocando a bola pela linha lateral, e arremesso manual favorecendo o Mengão, já cobrado com Varela, traz agora para Danilo, volta para Jorginho, devolve agora para o sistema defensivo, aparecendo o Vitão pelo lado canhoto, agora com o Alexandre Botra, entrada na grande área em busca do Samuel Lino. A defesa do Inter faz o corte. Eric Pulgar tenta deixar a bola viva na intermediária, pressiona agora de perto Bruno Gomes, bola sai pela linha lateral, último toque do chileno, camisa 5 do Flamengo, favorável ao Internacional. 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
2: 2 minutos desse segundo tempo, o Internacional vai vencendo 1-0, gol do Vitinho na primeira etapa. E você vai mandando mensagem pra cá, 21 é o código 97.9988. Mande mensagem também na nossa multiplataforma digital, ou então através do nosso número do WhatsApp, 21 é o código 97.9988. Desce o Mengão pelo lado direito agora com Jorge Carrasquel, passa de novo, bem em cima da bola, ele gosta disso, é desse jeito que ele quer encarar o adversário, toca atrás agora para Danilo, pelo lado direito aparece pertinho da linha marginal do gramado, Eric Pulgar faz uma tabelinha com Varela, volta novamente para um chileno do Mengão, até os pés agora de Danilo, tudo de pé em pé, tudo de primeira, de Danilo para Jorginho, de Jorginho para Danilo, de Danilo para Vitão, agora para Alexandre. Aí não dá, Bruno. Vou te contar, hein, Bruno, que passe horroroso do Alexandre.
0: Impressionante, porque ele tinha total condição de dar o passe no pé do Samuel Lino. Errou. Rapaz. Depois fica com aquele sorriso amarelo. Lateral tá começando o segundo tempo. 1-0, Internacional.
1: Alexandre é outro, hein, que faz uma partida muito fraca também. Na parte ofensiva ele apoia pela metade e na hora de correr para trás, meu Deus.
2: O problema é que o técnico faz assim, ó. Aí ele olha pra trás, ele vê Ayrton Lucas. Ele se vira, é o Ayrton Lucas. É. Aí ele olha de novo pra trás.
1: O Ayrton Lucas conseguiu jogar mal contra a Chapecoense, cara.
2: Pois é, ele olha pra trás de novo, olha pra trás. Ah, olha olhando, pra trás.
1: Tô olhando.
2: Aí ele olha pra trás, aí vê um garoto, Johnny. Também não dá. Aí ele olha pra frente e fala assim: segue, Alexandre. É isso, né?
1: É isso.
2: 4 minutos desse segundo tempo. Aqui é o Jorge Carrascal. Ficou caído no gramado, vai se levantando o bailarino do Mengão. Foi derrubado pelo Matheus Bahia. Diga, Bruno.
0: É, bailarino é boa. O Matheus Bahia, lateral esquerdo do Internacional, que quase ganhou uma concorrência. Iago Borducci, jogador que está no Bahia, viria por empréstimo ao Internacional até dezembro deste ano, só que de última hora o São Paulo entrou na disputa e levou a melhor. Já desembarcou na capital paulista. Deve realizar exames médicos amanhã e o Inter segue em busca de um lateral esquerdo.
2: É sorte pro Matheus Bahia, que pelo menos está sem sombra por enquanto. Aqui vem o Mengão com Varela, cruzamento pra área em busca do Pedro. Ficou no chão na pequena área. Ficou pedindo ali um toque. Ao ser derrubado, o árbitro mandou ele se levantar. Flamengo com a posse da bola com o Jorginho. Não consegue a jogada individual. O árbitro para marcar uma falta em cima do Ítalo brasileiro. Falta a favor do Flamengo. E é da intermediária, mas essa bola vem na zona da confusão, Brunão.
0: Ah, vai ser alçada na grande área, sem dúvida nenhuma. O Jorginho tentou sair da marcação do Bruno Henrique, tomou um toco por baixo e caiu. Jogadores do Internacional, 3, ficaram em cima do árbitro. E o outro foi o Jorginho. Se eles pudessem, eles davam amarelo. Falta para o time do Flamengo.
2: Pelo lado esquerdo. Uma boa falta pro Flamengo. De Arrascaeta, capitão do time, com a camisa 10. A responsabilidade é com você, Arrasca. Se preparando para a cobrança com a perna direita. Já com quase 6 minutos desse segundo tempo, é a chance do Flamengo. Cruzamento no segundo pau. Quem é que vai subir? Primeiro a defesa do Inter. Com o zagueirão Maripan colocando pela linha de fundo. Escanteio pro Flamengo, Bruno.
0: Vai tentar incomodar na bola parada, na bola alçada, grande área. Quem sabe agora segue 1-0, Inter.
2: Segue 1-0 para o Internacional, mas eu tô confiante. Vem o gol de empate do Flamengo agora. Jorge Carrascal, o colombiano com a camisa 15 do Flamengo, com a perna direita. Levantou, bola aberta, bola vai passando por todo mundo. Não chega, a zaga do Internacional consegue fazer o corte. O Flamengo recomeça. Do Varela lá atrás da intermediária. No campo de defesa para o Rossi. Bola ruim também, agora em busca de Samuel Lino. Recomeçando o Flamengo, o time do Internacional também avança. Marca um pouco mais agora no campo de ataque do Flamengo, com 3 jogadores. O Flamengo vem trabalhando agora com Danilo, domina, toca para Vitão. Fez o domínio meio enrolado. Mesmo assim ele consegue o passe agora para Alexandre, que já descola também. Agora um toque para De Arrascaeta. O camisa 10 do Flamengo vem carregando, sofre a falta. Foi empurrado, foi agarrado pelo Bruno Henrique. O jogo está para. Já tem gol, hein? Tem gol na quarta-feira, fala Bruno.
0: Tem gol sim, em São Januário, a colina histórica explode de emoção. Thiago Mendes, o Vasco abre o marcador, 1-0, está se classificando para as oitavas.
2: E aqui vem o Flamengo com o Eric Bugá, bateu cruzado, a defesa do Inter consegue de novo fazer o corte na jogada anterior. Bateção de cabeça entre o Pedro e o também o atacante, o De Arrascaeta. Vem de novo o Flamengo com o Eric Bugá, foi desarmado. Só na bola, arma contra-ataque, veio o Internacional. Alan Patrick tentou uma bola em profundidade. Era em busca do Carboneiro. Flamengo de novo com a posse da bola. Com o Vitão, ex-jogador do Colorado, fica com ela. Rola para Eric Bugá na intermediária, próxima entrada da grande área do Flamengo. Devolve agora pelo lado esquerdo. Carregando é o Alexandre. Pela frente tem ali o companheiro, que é o Samuel Lino. Devolve novamente, bola lateral esquerdo do Flamengo. Faz a inversão de passe de 3 dedos para Eric Bugá. Ele domina, levanta a cabeça, pede aproximação de Guilherme Varela. Ele domina o lateral direito do Mengão. Tem a opção de passe para Jorginho, prefere recomeçar novamente com Vitão. Sistema defensivo do Flamengo trabalhando bastante, trocando passes também nesse segundo tempo. Com 8 minutos da etapa complementar, tá lá nos Estados Unidos o presidente Barack Obama acompanhando também a nossa transmissão. É Rubro rubro-negro. Barack Obama é rubro-negro. Tá preocupado, tá desesperado. Alô, Obama! Forte abraço pra você, Obama! Tá difícil pro teu Mengão aí também em Washington, hein, Obama? Aqui vem de novo o Mengão, com Alexandro dominando bola, rola para Jorginho. O Flamengo na triangulação na entrada da grande área. O Jorge Carrascal, vou te contar, hein?
1: É um brincalhão.
2: É um bailarino.
1: O jogo tá 5-0 Flamengo. Ele dando de calcanhar na bola. Ele é o mundo Carrascal.
2: Nada mudou. Não me diga que é gol do Medellín, Brunão. Pelo amor de Deus, hein?
0: Não. Tem gol na noite desta quarta-feira, mas não é do Medellín. É no Campeonato Brasileiro, no interior de São Paulo. João Vitor, de cabeça, coloca mais uma vez o Mirassol à frente. Mirassol 2, Remo 1, 10 minutos do segundo tempo.
2: E aqui no Beira-Rio, em Porto Alegre, são 8 horas e 47 minutos. A bola não para e você tá ligado no Tempo e no Placar. 21ª rodada no Brasileirão, é a Série A. 10 minutos desse segundo tempo, eu disse e confirmo, 10 da etapa complementar. E o placar do Futebol Globo CBN aponta aí, @ Jorge Filho. Um gol do Vitinho. Flamengo segue com nada.
4: Central.
0: E o Vasco está se classificando para as oitavas de final da Copa Sul-Americana. Temos 44 minutos, segundo tempo. Thiago Mendes foi para as redes, 1-0 Vasco contra o Independente Medellín, no agregado 3-2. Só aguardando o tempo de acréscimo para saber quanto falta para o Vascão chegar às oitavas da Sul-Americana.
2: Junto com vocês, junto com Bruno Faria, um olho cá e outro lá, um olho na missa, outro no padre. É jogo de Brasileirão e também de Copa Sul-Americana. Vem o Flamengo com o Alexandre. O Flamengo vem tentando esse gol de empate no Beira-Rio. Samuel Lino rabiscou, cruzou. Pra ninguém. Ô, Bruno, aí não dá, Bruno.
0: Fica difícil, né, amigo? Aí o Samuel Lino levanta o braço direito, abaixa a cabeça e pede desculpas. Aí ele nem levanta a cabeça, baixa o braço e levanta o esquerdo e pede desculpas de novo. Cruzamento completamente torto, sem direção, direto pela última linha. O Internacional não tem pressa. Depois de 4 rodadas sem saber o que é a vitória, está voltando a vencer. Melhor do que isso, a última vitória do Internacional contra o Flamengo aconteceu no dia 23 de abril de 2023. Foi por 2-1 no Beira-Rio pelo Campeonato Brasileiro. Faz tempo, hein, Renan Moura?
2: Bastante tempo, Brunão. Ô, Éboli, jogador tem hora que ele fica descrente daquilo que o técnico fala, e o jogador não consegue aprimorar e absorver. Você acha que esse time do Flamengo, jogador você sabe como é que é, né?
1: Uhum.
2: Derruba treinador também. Já tá esgotado dessa tal, dessa identidade do Leonardo Jardim, que até agora não apareceu?
1: É, eu acho que não há um encaixe, né? Essa questão do comportamento do jogador, realmente a gente cai num campo subjetivo. O Samuel Lino acabou de cruzar uma bola pra ninguém e ele vem sendo um jogador muito utilizado por Leonardo Jardim. Inclusive, talvez o jogador que mais esteja rendendo nas mãos do Leonardo Jardim. Mas o coletivo do Flamengo não tá funcionando. O coletivo do Flamengo não tá encaixado. É um coletivo de lampejos. Não é um coletivo de consistência. O Flamengo, agora, nesse segundo tempo, tem a bola. O Internacional recuou todas as suas linhas, tá fazendo aquele tradicional jogo do contra-ataque, de uma bola, tá todo retraído, a bola está com o Flamengo, há 12 minutos, e o Flamengo teve uma única finalização.
2: E sem levar perigo a meta do Matheus Cunha, mais um passe errado
1: do Samuel Lino, tá mal, tá cabisbaixo, tá jogando mal, tá errando passe, não consigo entender. O que falta a esse time do Flamengo numa partida como essa? Por que esse time desconectado com o jogo? Por que essa pouca ou baixíssima concentração na partida? Um jogo importante, um jogo determinante para o Flamengo conseguir aí se sustentar nessa dura perseguição ao Palmeiras. realmente é difícil de entender.
2: E vem de novo o Flamengo com ele, Georgian de Arrascaeta, dominando bola, marcado de perto pelo Bruno Henrique, puxa também ali pelo braço, o camisa 10 do Flamengo, prefere recomeçar novamente atrás, agora para Eric Pulgar, faz o passe para Danilo, encontra novamente de Arrascaeta, bola em profundidade, não consegue, ele consegue mesmo assim de cabeça servir para Pedro, tentou devolver para o Arrascaeta, não conseguiu. A defesa do Internacional vai sustentando esse placar, 1-0 é placar perigoso. Copa do Mundo, deu um recado, vem de novo o Mengão com o Samuel Lino, sofreu a falta por baixo, é falta do Bernabéu, do Vitinho, é do Vitinho, falta feia, não tem cartão, mas tem falta, excelente pro Mengão, Brunão.
0: Olha, o Vitinho não tem nenhum cacuete de marcador, chegou completamente atrasado, quando tomou o corte do Samuel Lino, ele foi nas pernas, poderia ter recebido cartão amarelo, aliás, eu não anotei nenhum até agora na partida, hein? Falta na ponta esquerda, boa oportunidade, vem bola alçada na grande área, o goleiro Matheus Cunha já está preocupado. Quem sabe agora, Renan Moura?
2: O detalhe é que o Flamengo, mesmo jogando mal, já acertou 461 passes. E o Internacional apenas 116. Demonstra a diferença de domínio do jogo, mas aquele domínio estéril, né? Como gosta de dizer o próprio técnico Leonardo Jardim. Aqui é falta a favor do Flamengo. Arrascaeta, cruzamento para a área, zaga do Inter. De novo consegue amortecer. Não deixa o Flamengo nenhuma finalização. A meta do Matheus Cunha com o perigo nesse segundo tempo. O Felipe também está ali tentando a jogada agora com o Bruno Henrique. Não consegue. Novamente o Flamengo agora com o Jorginho. Pelo lado direito, mais um passe errado. Não consegue encontrar o Varela. Se deslocava pela linha de fundo. Parou ali na jogada. E vem o Internacional. Bota pra correr Carboneiro. É Carboneiro sozinho. Lá no campo de ataque contra os zagueiros que ficam do Flamengo. O Internacional abdicou de jogar. Só dá a bola ao Flamengo, que novamente tenta buscar uma descida. Pelo lado direito, vem carregando o Flamengo. 76% de posse de bola. Mas por enquanto, nada de sai esse gol, Flamengo dominando com o Carrascal, levanta a cabeça, faz o facão, encontra o peito agora de Varela pelo lado direito, aproximação agora de Jorginho, volta para Varela pelo lado direito, ele consegue o passe agora para Jorge Carrascal, domina, passa o pé em cima da bola, vem carregando dois em cima dele, ficou difícil, devolve para Varela, volta também agora para Jorginho, recomeça o Flamengo, o Danilo agora domina, vem carregando em progressão na entrada da grande área pelo lado direito, já abre jogada pelo lado canhoto, agora para Alexandre, chega até os pés de Samuel Lino, volta para o lateral esquerdo do Flamengo, na intermediária agora para Eric Pulgar, ele domina, faz a inversão de passe, Jorginho levantou a cabeça, vem cruzamento no segundo palmo em busca do Pedro, a casquinha pro gol, de soco sai o goleirão Matheus Cunha para fazer a defesa, para afastar o perigo, e só dá Mengão agora, Brunão.
0: Só dá Flamengo, morde, fica em cima, tenta cruzamento, tenta pelo meio, agora pelo alto, Pedro desviou e a bola ficou viva. O Matheus Cunha não quis saber de ficar com ela, não. Saiu socando a bola, espirrou dali o que poderia ser uma dificuldade para ele. Segue 1-0 o Inter.
2: E a galera mandando mensagem aqui no Fale com o Âncora. O Marcelo de Tibirina, Paraíba, tá acompanhando a nossa transmissão. Forte abraço, Marcelo. Nordeste em peso também acompanhando a transmissão aqui do Futebol Globo CBN. 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
2: 17 minutos já desse segundo tempo, nada de sair esse danado desse gol do Flamengo, por enquanto vai ficando numa situação difícil o Flamengo, na sequência tem Palmeiras e Vitória lá no Barradão, é jogo fácil? Não, não é jogo fácil, Vitória faz um bom campeonato brasileiro, mas Palmeiras já perdeu o último jogo em casa para o Atlético Mineiro, vai entrar hoje com a faca nos dentes, né, Aboli? Já o Flamengo tá entrando em campo todo desdentado, né?
1: É, se o Flamengo não conseguir mudar, né, esse cenário no Beira-Rio e terminar derrotado, o jogo do Palmeiras passa a ter um peso gigantesco para ficar muito tranquilo no campeonato, para arrancar de vez pro título, né? O Flamengo vai deixar o Palmeiras muito, mas muito confortável. Bruno Henrique tá entrando, né, Bruno?
0: É isso, Bruno Henrique, camisa número 27, 22, Emerson Royal, jogadores que saem, Carrascal e Alexandro.
1: É, o Alexandro foi, e provavelmente ele vai mudar de lado o Varela, né? Deve botar o Royal lá na direita e vai jogar o Varela aqui para a esquerda. Acho que já está havendo essa troca, inclusive. Alexandre foi um problema na parte defensiva no primeiro tempo, mas não estava sendo exigido nesse segundo tempo, porque o Inter meio que abriu mão do ataque para apenas se defender, e também não está suando muito para se defender, não. O Flamengo, com toda essa posse de bola, mais de 75% de posse de bola, só teve uma única finalização nesse segundo tempo. E a entrada do Bruno Henrique, cara, é aquele negócio. Acho que o Leonardo Jardim ficou muito tempo vendo a coisa não funcionar. Muito tempo. E aí agora mexe. E tem que mexer mais. Porque quando você não mexe num time que não tá rendendo, é como se estivesse gostando do rendimento ruim. Aí não dá, né?
2: E agora, na sequência, meu amigo, pintou o cartão, né? Pra quem? Pintou. Fala pra quem?
0: Pro Vitão, camisa número 44. Levantou o Vitinho na frente do assistente. É o primeiro cartão da partida. Vitão amarelado e levou a pior, tá caído no gramado.
2: É o duelo da língua portuguesa, né? O aumentativo contra o diminutivo.
1: Exatamente, né?
0: É verdade.
1: Só que aí, no caso, é o inverso do futebol mostrado no jogo, né? O Vitinho joga um futebol ão. E o Vitão joga um futebolzinho.
2: Gostei. Gostei dessa.
0: Também gostei.
1: Chegou atrasado e mais uma jogada.
2: 9.8 é a nota que eu vou dar pra você. Pode ser?
1: Obrigado.
2: Gostei.
1: Nossa, foi bom, hein? Vou até parar por aqui. Garantir a nota.
4: 9.6.
2: Aí, ó, já diminuíram. Jorginho já diminuiu a sua nota aí, ó. 9.6.
1: Brincadeira, hein?
2: Mandar um alô super especial para Luciano Pardal, nosso companheiro, tá também ligado na nossa transmissão aqui no Futebol Globo. Ô Lu, Futebol Globo CBN, você tá aqui também com a gente, Lu. Tamo junto, irmão. Forte abraço para você, voltando para casa, acompanhando a nossa transmissão. 20 minutos já desse segundo tempo. Aqui é falta a favor do Internacional. Alan Patrick, capitão da equipe, cruzamento, bola no segundo pau, cabeçada pro gol, bola tá viva na pequena área. Olha o perigo, tentou Bernabé, primeiro goleiro Rossi, para fazer a defesa na pequena área. Um bate e rebate quase que o Bernabé completa pro fundo da rede. Fala, Bruno.
0: A bola ficou pererecando ali dentro da grande área, ninguém conseguiu cortar e o Rossi ficou com ela. Dois detalhes: primeiro, goleiro Alisson, revelado pelo Internacional, está em um dos camarotes do Beira-Rio com a camisa colorada, torcendo pelo Inter. Segundo detalhe, esse muito importante: terminou em São Januário. Vasco está classificado para as oitavas de final da Copa Sul-Americana. Venceu o Independente Medellín por 1-0. Gol de Thiago Mendes aos 40 do segundo tempo. E agora enfrenta o Olímpia do Paraguai.
2: Perfeito, valeu, Bruno Faria. Vasco classificado, vai para as oitavas de final da Copa Sul-Americana. Nem queria, mas acabou pela capacidade técnica dos demais nessa Copa Sul-Americana se sobressair. Isso porque o Vasco também nem tá jogando tão bem assim, né, Brunão?
0: Não, e do campeonato em si, né? O Vasco começa com o Renato Gaúcho, não dando muita importância para a Sul-Americana, mandando as reservas e tal, mas está classificado em time que financeiramente a vida está complicada. Vale muito a pena avançar na competição, porque entra o din-din, né?
2: Pois é, ainda mais final do mês, né, Bruno? Dia 29, tem alguma coisa na tua carteira aí?
0: Ah, tem assim, conta para pagar. Fora isso, vou ficar devendo.
2: Então segura. Devendo você já tá. Segura que dia 5 tá chegando. Antes disso, tem números aí, mas são substituições. Diga aí, Brunão.
0: Tem sim, camisa número 27, o Paulinho entrando em campo no lugar do camisa número 8, o Bruno Henrique. E o camisa número 18, Juninho, entrando no lugar de Maripan.
2: Juninho, tá aí, portanto, entrando em campo com a 18 e também o Paulinho. Paulinho Paula, né? Paulinho de Paula, que foi aquele jogador que passou pelo Vasco da Gama, teve sim também uma boa participação com uma camisa do Vasco, sofreu, né, com uma sequência de lesões que atrapalharam bastante o Paulinho, mas tá aí em campo com a camisa do Inter. Fala aí, Bolinho.
1: E duas alterações, né, com uma preocupação ainda defensiva, porque é apenas uma renovação física. Jogadores defensivos, uma troca de volante por volante, zagueiro por zagueiro, mas em função desse domínio do Flamengo, da bola que o Flamengo tem, é importante ter jogadores mais frescos para resistir essa pequena pressão do Flamengo.
2: 23 minutos já desse segundo tempo. 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Pode ligar. 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
2: E já já em 9:30 PM, em meia horinha, tem Fluminense Bahia, direto do Maracanã. Com ele o artilheiro da emoção, Hugo Lago, Michele Silva e também Tatá, Thalita Gildes e o Bruno Faria, que vai seguir nessa central da bola até meia-noite, trazendo tudo da 21ª rodada do Brasileirão e também Copa Sul-Americana. Vascão classificado, venceu em casa no estádio de São Januário, 1-0, avançou sobre o Independiente Medellín. Vasco está nas oitavas de final da Copa Sul-Americana. Aqui vem de novo o Flamengo com o Pedro aparecendo como se fosse um volante lá no meio campo, lá na intermediária tá todo bagunçado esse time do Flamengo, é impressionante. Vem o Mengão com o Eric Pulgar, domina a bola, abre jogada pelo lado esquerdo já para De Arrascaeta, domina, marcaram de perto pelo Paulinho, rolou agora para Bruno Henrique, tentou fazer a inversão, não consegue do passe. Agora vem de novo a equipe do Internacional, desarmaçou na bola Danilo, fica o Mengão com ela, vem de novo com De Arrascaeta, tem opção de passe pelo lado esquerdo com Varela, preferiu na entrada da área Samuel Lino, tem opção de passe pelo lado direito o Emerson Royal, voltou pro Lino por cima da meta do Matheus Cunha.